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0: Não é palmas, é estalinhos, estalinhos.
1: Isso. Bonito, bonito. Esta música chama-se Baby e é um dueto aqui com a maviosa Joana Almirante.

Muito obrigado. E agora vou chamar aqui uma amiga recente, mas por quem eu tenho uma enorme estima e admiração. O caso dela é muito raro, uma pessoa com talento para tanto talento para tantas coisas diferentes. Ela canta, escreve, toca, compõe, produz, realiza telediscos, pinta o cabelo de várias cores diferentes ao longo do dia. E chama-se ela Cláudia Pascoal, quem eu peço uma enorme salva.

0: Muito obrigado. Esta música que a gente tocou há bocadinho, chamada Estou Por Tudo, faz parte da banda sonora de uma série de televisão da SIC chamada Esperança, que é uma série com e da autoria de César Mourão. Que ele faz um papel de uma velhota. Então eu vou chamar a palco, com um enorme aplauso da vossa parte, essa mesma velhota, César Mourão. Mas agora vamos cantar uma música. O César e a Joana vão cantar aqui uma música chamada Será Amor, que é da banda sonora do filme Canção de Lisboa, o remake de 2016. Foi assim que eu conheci este camarada.
1: Que na verdade é a única difícil de cantar, por isso é que ele não canta. É que já se manda para um patamar.
0: Mas esta música Será Amor foi a que trouxe fama e glória a este cavalheiro, por isso ele tem muito a dever.
1: É verdade.
0: Então vai, César Moreira e João Almeirante, num dueto.
1: Muito obrigado.
0: Será Amor, vamos a isso.

Se vocês querem música para saltar. Agora é que vai ser música para levantar o rabo da cadeira. Música para partir tudo. Porque vem aí o António Zambujo.

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1: Tá todo.
2: Eu queria agradecer aqui na presença de vocês todos a este homem que fez um grande esforço para estar cá, que ele ontem estava nos Açores a tocar. Ele tocou. Eram o quê? 9 da noite ou assim? O concerto deve ter acabado às 11 e tal. Depois ele tinha um compromisso numa tasca qualquer para ir até às 8 da manhã. E apanhou o avião para ir às 9 e está aqui o homem. Um grande saravá para ele.
3: Não foi esforço nenhum, porque eu faço tudo para estar à tua beira, meu amor.
2: Ah, meu amor.

0: Senhoras e senhores, com vocês, Rui Veloso.
1: Como é que é, Porto? Está tudo bem? Olha. Não, isso é para o próximo, isso é para o próximo.
0: Isso é para o desprezo, cara.
1: Ok.
0: Eu vim-me lixado para escolher a música. Eu ia escolher uma música do Rui Veloso para cantar aqui com ele. E fui tramado, mas fiz muito soul searching para pensar qual é que eu queria. Uma que me signifique muito, uma que significasse muito para mim. E são todas, mas esta aqui foi a que caiu, a que calhou. Vamos lá.

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3: O Sporting até começou a vencer, mas acabou a partida de ontem frente ao Estrela da Amadora, empatado a duas bolas. Na Reboleira, os Leões inauguraram o marcador com golos de Rodrigo Salazar e de Ioannidis, mas a equipa da casa conseguiu igualar com remates de Antonetti e Benito. Com quatro jogos já disputados nesta primeira jornada, o Sporting está em igualdade de pontuação com o Estrela, com o Estoril Praia e com o Famalicão, todas as equipas com um ponto. O treinador Leonino Rui Borges admite que o clube de Alvalade errou.
4: A grandeza do clube que estamos não permite que tenhamos estes erros que tivemos para sermos penalizados. Não podemos. Se queremos ser campeões e queremos lutar pelo título nacional, temos que fazer muito mais. Volto a dizer, não é por 70 minutos, tem que ser por 90, 95 ou 100 minutos.
3: Quanto ao técnico do Estrela da Amadora, Pepa, considera que o segundo tempo revelou uma equipa melhor.
5: Depois sofremos o golo no primeiro minuto, na segunda parte, senti a equipa não só nos últimos 20, porque aí foram os golos, tudo bem, mas mais do que os golos foi como a equipa depois jogou e soltou-se muito mais e, sinceramente, jogou muito melhor na segunda parte, criou muito mais oportunidades, mais solta, mais desinibida, criar ligações.
3: O Porto e o Benfica entram hoje em campo. Os Dragões recebem o Alverca às 6 da tarde. Mais tarde, às 8:30, o Benfica mede forças com o Académico de Viseu, que regressa à Primeira Liga. Também hoje, o Gil Vicente joga com o Rio Ave e o Moreirense com o Sporting de Braga. Pode acompanhar todas as informações de desporto, futebol e não só, claro está, na tarde desportiva da Antena 1. É também um regresso para ouvir depois das 3 da tarde. A volta a Portugal em bicicleta vai ser um dos destaques na emissão. Hoje o pelotão vai para a estrada para percorrer a 4ª etapa entre Figueiró dos Vinhos e a Covilhã e com a mítica subida à torre na Serra da Estrela. No concelho de Carraseda de Anciães, um dos incêndios que flagrou ontem à tarde, o maior está em resolução, o outro que lavra numa zona de mato na freguesia de Parambos ainda não foi dominado. No terreno, de acordo com informações disponíveis na página da Autoridade Nacional de Emergência e Proteção Civil, estão mais de 70 operacionais.
6: 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São 8:02, transmitimos já a seguir o Cristia Dominical a partir da Igreja de São João de Brito em Lisboa.
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Bom dia, amigo ouvinte. É com muita alegria que levamos até si a transmissão da Eucaristia do 19º Domingo do Tempo Comum, diretamente da Igreja de São João de Brito, em Lisboa. Nós vamos até vós, Senhor, cheios de fé. É com este cântico de entrada que iniciamos a nossa celebração de hoje. E, de facto, a liturgia de hoje vai nos falar da fé. É com fé que nos devemos aproximar do Senhor, vivo e ressuscitado na nossa vida. É através da fé que chegamos ao conhecimento verdadeiro da presença do Senhor. Preparemos, pois, o nosso coração para acolhermos a Sua Palavra nesta celebração.

Em nome do Pai, do Filho e do Espírito Santo, a graça de Nosso Senhor Jesus Cristo, o amor do Pai e a comunhão do Espírito Santo estejam convosco. Nós vamos até vós, cheios de fé e de alegria, irmãos. Que este seja o anúncio, no início deste dia do Senhor, neste encontro com Cristo, na Eucaristia, nesta ação de louvor e ação de graças, onde quer que estejamos, seja o nosso coração a acolher aquele que veio ao nosso encontro através da sua palavra e na graça dos sacramentos, e desperta em nós essa alegria, esta certeza de nos sabermos amados, e nos dê também a graça e o dom da fé para traduzir em gestos concretos de caridade e de amor uns para com os outros. Irmãos, para celebrarmos dignamente os santos mistérios, reconheçamos que somos pecadores. Confessemos os nossos pecados. Confesso a Deus Todo-Poderoso e a vós, irmãos, pequei muitas vezes pensamentos, palavras, atos e omissões. Minha culpa, tão grande culpa. E peço à Virgem Maria, aos anjos e santos, e a vós, irmãos, rogueis por mim a Deus, Nosso Senhor. Deus Todo-Poderoso tenha compaixão de nós, perdoe os nossos pecados e nos conduza à vida eterna. Amém.

Senhor Deus, Rei dos Céus, Deus Pai Todo-Poderoso, nós vos louvamos, nós vos bendizemos, nós vos adoramos, nós vos glorificamos, nós vos damos graças por vossa imensa glória. Senhor Jesus Cristo, Filho Unigénito, Senhor Deus, Cordeiro Deus, Filho Deus Pai, vós que tirais o pecado do mundo, tende piedade de nós. Vós que tirais o pecado do mundo, acolhei a nossa súplica. Vós que estáis à direita do Pai, tende piedade de nós. Só vós sois o Santo, só vós o Senhor, só vós o Altíssimo Jesus Cristo, com o Espírito Santo, na glória de Deus Pai. Amém.

0: Oremos. Deus Todo-Poderoso e Eterno, a quem o Espírito Santo nos ensina a chamar confiadamente nosso Pai, fazei crescer o Espírito filial em nossos corações, para merecermos entrar um dia na posse da herança prometida. Por nosso Senhor Jesus Cristo, vosso Filho, que é Deus e convosco vive e reina, na unidade do Espírito Santo, por todos os séculos dos séculos.
1: Amém. Hoje perguntamo-nos: onde está Deus? Uma ligeira brisa pode querer significar que Deus está discretamente a querer habitar em nós. Toda a nossa visão dele e da vida são um convite a tornar-se mais presente e interior, passando de uma mera visão exterior de medo e de dúvida para uma maior interioridade, confiança e fé.
2: Leitura do primeiro livro dos Reis. Naqueles dias, o profeta Elias chegou ao monte de Deus, o Horebe, e passou a noite numa gruta. O Senhor dirigiu-lhe a palavra, dizendo: sai e permanece no monte à espera do Senhor. Então o Senhor passou. Diante dele, uma forte rajada de vento fendia as montanhas e quebrava os rochedos. Mas o Senhor não estava no vento. Depois do vento, sentiu-se um terremoto. Mas o Senhor não estava no terremoto. Depois do terremoto, acendeu-se um fogo. Mas o Senhor não estava no fogo. Depois do fogo, ouviu-se uma ligeira brisa. Quando ouviu, Elias cobriu o rosto com um manto, saiu e ficou à entrada da gruta.

Leitura da Epístola do Apóstolo São Paulo aos Romanos. Irmãos, eu digo a verdade, não minto. E disso me dá testemunho a consciência no Espírito Santo. Sinto uma grande tristeza e uma dor contínua no meu coração. Quisera eu próprio ser separado de Cristo por amor dos meus irmãos, que são do mesmo sangue que eu são israelitas, e que pertencem à adoção filial, à glória, às alianças, à legislação, o oculto e as promessas, a quem pertencem os patriarcas, e de quem procede Cristo segundo a carne, ele que está acima de todas as coisas. Deus bendito por todos os séculos. Amém.

Depois de ter saciado a fome à multidão, Jesus obrigou os discípulos a subir para o barco e a esperá-lo na outra margem enquanto ele despedia a multidão. Logo que a despediu, subiu a um monte para orar a sós. Ao cair da tarde, estava ali sozinho. O barco ia já no meio do mar, açoitado pelas ondas, pois o vento era contrário. Na quarta vigília da noite, Jesus foi ter com eles, caminhando sobre o mar. Os discípulos, vendo-o a caminhar sobre o mar, assustaram-se, pensando que fosse um fantasma, e gritaram cheios de medo. Mas logo Jesus lhes dirigiu a palavra, dizendo: tende confiança, sou eu, não temais. Respondeu-lhe Pedro: se és tu, Senhor, manda-me ter contigo sobre as águas. Vem, disse Jesus. Então Pedro desceu do barco e caminhou sobre as águas para ir ter com Jesus. Mas sentindo a violência do vento e começando a afundar-se, gritou: salva-me, Senhor. Jesus estendeu-lhe logo a mão e segurou-o. Depois disse-lhe: homem de pouca fé, por que duvidaste? Logo saíram do barco, o vento amainou. Então os que estavam no barco prostraram-se diante de Jesus e disseram-lhe: tu és verdadeiramente o Filho de Deus.

Tendo confiança, sou eu, não temais. Jesus convida-nos hoje a fazermos a nossa profissão de fé e a não termos medo de nada, porque Ele está sempre connosco. Ouçamos agora a homilia do Padre João Valente.

0: tempestades que eles não têm na vida. E muitas vezes é nessa altura que surge no nosso íntimo essa pergunta: onde está Deus? Como o podemos encontrar? O Evangelho, uma vez mais, apresenta-nos Cristo como referência, como caminho, como palavra. Provavelmente muitos ficaremos surpreendidos porque Ele se revela como o Senhor que tem o domínio sobre o vento, sobre o mar, as forças da natureza. Mas é curioso como o evangelista Mateus nos recorda, depois de ter saciado a fome aquela multidão, enviou os discípulos e retirou-se para um monte para orar. Nasce destes acontecimentos extraordinários, surpreendentes, teria um lugar se o próprio Jesus não vivesse esta relação de intimidade com o Pai, esta comunhão e unidade de vida, não alimentasse essa vida interior, esta vida de oração. E este, sem dúvida, o grande milagre que o evangelista Mateus, uma vez mais, quer convidar-nos a cada um de nós a ter presente no nosso coração e na nossa vida. Sem dúvida que há grandes acontecimentos extraordinários. E provavelmente, como Pedro, a nossa atitude é: deixa-me ter contigo. E esse é, sem dúvida, o sentido da nossa vida da fé, ir ao encontro de Jesus. Mas depois, neste caminho, surgem as nossas interrogações, as nossas dúvidas, os nossos medos, as nossas ansiedades. E para isso voltamos a afogar-nos. Mas uma vez mais, em nós desperta essa súplica, essa prece: salva-me, Senhor. E sem dúvida, para reforçar a importância deste caminho na fé, que assenta essencialmente nesta relação pessoal, nesta experiência de Deus, recordemos como Jesus também no Evangelho de Mateus dizia: quando orares, recolhe na intimidade do teu quarto, no teu silêncio, e Deus, que vê no segredo, te dará recompensa. Sem dúvida que nós precisamos também destes sinais para reconhecer Jesus como o Messias, o Filho de Deus, o Salvador. Mas estou certo que, se calhar, identificamos-nos muito mais Jesus, o bom samaritano, aquele que cuida, cura as nossas feridas. Jesus, no Horto das Oliveiras. Jesus, no mistério da cruz. Porque isso, sem dúvida, é a fidelidade, é essa confiança, esta entrega, este abandono, esta certeza. O amor de Deus não nos abandona nunca. Não é tão espetacular, não é tão surpreendente e manifesta muitas vezes a nossa fragilidade, a nossa humanidade. Mas sem dúvida é aí que Deus manifesta o seu amor, a sua ternura, a sua beleza, a sua força e a sua graça. Irmãos, este episódio da tempestade, esta barca, que sem dúvida para nós será sempre a imagem de uma igreja. E sabemos que só podemos, na verdade, progredir quando tomamos consciência desta centralidade da presença de Cristo na comunidade cristã. Quando queremos ser nós a fazer as coisas, quando nos esquecemos que Ele é que é o Senhor, muitas vezes começamos a afogar-nos, a perder esse pé, a perder esse entusiasmo, essa alegria, essa força. Mas se tivermos consciência, é Ele que vai nesta barca. E descobrimos já, pelo testemunho daqueles que nos anteceram na fé, seremos também capazes de vencer as adversidades, as contrariedades que a história, que os acontecimentos nos apresentam. Este trecho do Evangelho hoje é-nos apresentado na primeira leitura, a experiência do profeta Elias. Também ele, homem fiel a Deus, e provavelmente também ele convencido que Deus se manifestaria no vento, no terremoto, no fogo, como foi com Moisés, a sarça ardente. Homem violento, duro, mas fiel. E permite-nos redescobrir essa nova faceta do rosto de Deus, este Deus que se torna presente na leve brisa suave da tarde. Irmãos, é também no nosso cotidiano, nas nossas tarefas do dia a dia, talvez até naquelas mais insignificantes. Eu acho que era Santa Teresa de Jesus que dizia: também no meio das panelas se pode encontrar Deus. É nas tarefas mais insignificantes que nós podemos reavivar esta presença, esta consciência de Deus, um aliado. Nos quer ajudar sempre a superar os nossos medos, as nossas dúvidas, a nossa fragilidade. E sem dúvida conduzir-nos a essa plenitude de vida que só Ele pode semear nos corações. E reparemos que no mestre da carta, no trecho que hoje lemos, da carta aos Romanos, o apóstolo Paulo, ele sofre porque os irmãos, como ele, conterrâneos, não reconhecem Jesus como o Messias, o enviado de Deus. E este desejo também deve estar sempre presente no nosso coração, este desejo tornar Cristo presente no coração dos nossos irmãos e a certeza que Ele é a resposta a todas as inquietações, essa busca, essa procura de sentido para a vida. Sem dúvida não por palavras, mas pelo testemunho, pelo exemplo. Irmãos, confiemos, pois, é Jesus que vai nesta barca. Também nós hoje, uma vez mais, com humildade, queremos renovar a nossa profissão de fé. Tu és verdadeiramente o Filho de Deus. E sem dúvida há uma expressão muito bonita na Bíblia que eu hoje não queria deixar de recordar. É na Carta aos Hebreus. A fé é a garantia das coisas que se esperam e certeza daquelas que não se veem. Deixemos, pois, que esta luz, que esta graça, que esta força ilumine os nossos corações e nos leve a crescer neste desejo de ir ao encontro de Cristo, Ele que nos conhece a nós melhor que a nós mesmos, Ele que a todos nos quer introduzir no coração do Pai. Creio só Deus, Pai Todo-Poderoso, Criador do céu e da terra, de todas as coisas visíveis e invisíveis. Creio só Senhor Jesus Cristo, Filho unigénito de Deus, nascido Pai antes de todos os séculos. Deus de Deus, luz da luz, Deus verdadeiro, Deus verdadeiro, gerado, não criado, consciencial ao Pai. Por Ele todas as coisas foram feitas. Por nós homens e por nossa salvação, desceu dos céus e encarnou pelo Espírito Santo no seio da Virgem Maria e se fez homem. Também por nós foi crucificado, sob Pôncio Pilatos, padeceu e foi sepultado. Ressuscitou ao terceiro dia, conforme as Escrituras, e subiu aos céus, onde está sentado à direita do Pai. De novo há de vir em sua glória, para julgar os vivos e os mortos, e o seu reino não terá fim. Creio no Espírito Santo, Senhor da vida, e procede do Pai e do Filho, e com o Pai e o Filho é adorado e glorificado. Ele que falou pelos profetas, creio na Igreja, una, santa, católica e apostólica, professo o seu batismo para a remissão dos pecados, espera a ressurreição dos mortos, a vida do mundo que há de vir. Amém. Oremos a Deus nosso Pai, que nos escuta quando o invocamos, e apresentemos-lhe as nossas preces por todos os homens, dizendo numa só voz: Senhor, socorrei-nos e salvai-nos.
1: Senhor, socorrei-nos e salvai-nos. Pela Igreja da nossa Diocese, suas paróquias e fiéis, para que Deus lhes revele o mistério do vento forte, do fogo ardente e da brisa leve, oremos.
0: Senhor, socorrei-nos e salvai-nos.
1: Pelos párocos, missionários e irmãos leigos, para que tenham confiança e nada temam, pois Jesus é mais forte que a força das ondas, oremos.
0: Senhor, socorrei-nos e salvai-nos.
1: Pelos candidatos ao ministério e à vida religiosa, para que na fidelidade à vocação que receberam, procurem os dons de Deus mais excelentes, oremos.
0: Senhor, socorrei-nos e salvai-nos.
1: Pelo povo da primeira aliança e das promessas, para que em Cristo, descendente de David, descubra o Messias enviado por Deus, oremos.
0: Senhor, socorrei-nos e salvai-nos.
1: Pelos imigrantes das nossas comunidades, para que a palavra de Deus os faça crescer na fé e Jesus lhes estenda as mãos nas dificuldades da vida, oremos.
0: Senhor, socorrei-nos e salvai-nos. Por todos quantos confiam às nossas orações, pelo dom da paz, pelo dom da vida, pelos nossos irmãos doentes e por aqueles que Deus cuidam, pelos que partiram para a casa do Pai, Jaime Alves Cabral, José Ferreira da Silva, Maria da Costa e família, Manuel Francisco da Silva, António Rodrigues e família, Eulália Baeta Pereira, Manuel Bonifácio e família, Adelino Pereira Marques, Anacleto Lopes Loureiro, Clotilde Pereira e marido, Maria do Deserto Videira, José II Lourenço, Almir Jesus da Silva, David Alves, esposa e família, Manuel de Olival, Juventino Afonso, pelas almas de purgatório e por todos quantos se oferecem a ação de graças, oremos. Senhor, que estais sempre junto daqueles a quem as tempestades deste mundo põem em perigo, fazei que eles reconheçam a vossa presença e descubram que não podem caminhar sem a vossa luz e a vossa força. Por Cristo nosso Senhor. Amém.

A barca em que os discípulos se encontravam no meio do mar é a imagem da nossa vida. É um barco que deve enfrentar as tempestades e às vezes parece que está a afundar. Aquilo que salva é a fé, que nos permite caminhar no meio da escuridão entre as dificuldades. A fé dá-nos a segurança da presença de Jesus sempre ao nosso lado, da sua mão que nos segura para nos proteger do perigo. Todos nós estamos neste barco e aqui sentimos-nos seguros, apesar dos nossos limites e das nossas fraquezas. Estamos seguros, sobretudo, quando sabemos ajoelhar-nos e adorar a Jesus, o único Senhor da nossa vida.

Orai, irmãos, para que o meu e vosso sacrifício seja aceito por Deus Pai Todo-Poderoso. Aceitai benignamente, Senhor, os dons que vós mesmo concedestes à vossa Igreja e transformai-os com o vosso poder em sacramento da nossa salvação, por Cristo nosso Senhor. O Senhor esteja convosco. Corações ao alto, demos graças ao Senhor nosso Deus. Pai Santo, é verdadeiramente nosso dever dar-vos graças, é nossa salvação glorificar-vos, pois sois o único Deus vivo e verdadeiro. Vós existis desde sempre e permaneceis eternamente na luz inacessível. Deus de bondade e fonte da vida, criaste o universo para encher de bênçãos todas as criaturas e a muitas alegrar na claridade da vossa luz. Inumeráveis corpos de anjos estão na vossa presença para vos servir e, contemplando a glória do vosso rosto, dia e noite cantam os vossos louvores. Com eles também nós, e pela nossa voz a criação inteira, aclamamos o vosso nome, cantando com alegria.

Pai Santo, nós vos glorificamos porque sois grande e tudo criastes com sabedoria e amor. Formastes o homem à vossa imagem e lhe confiastes o universo, para que, servindo-vos unicamente a vós, seu Criador, exercesse domínio sobre todas as criaturas. E quando, por desobediência, pela vossa amizade, não abandonastes ao poder da morte, mas na vossa misericórdia a todos socorrestes, para que todos aqueles que vos procuram vos encontrem. Repetidas vezes fizeste aliança com os homens e pelos profetas os formastes na esperança da salvação. Pai Santo, de tal modo amastes o mundo que, chegada a plenitude dos tempos, nos enviastes como Salvador o vosso Filho unigénito, feito homem pelo poder do Espírito Santo e nascido da Virgem Maria, viveu a nossa condição humana em tudo igual a nós, exceto no pecado. Anunciou a salvação aos pobres, a libertação aos oprimidos, a alegria aos que sofrem. Para cumprir o vosso plano salvador, voluntariamente se entregou à morte e, com a sua ressurreição, destruiu a morte e restaurou a vida. E a fim de vivermos, não já para nós próprios, mas para Ele que por nós morreu e ressuscitou, de vós, Pai misericordioso, enviou aos que nele creem o Espírito Santo, como primícias dos seus dons, para continuar a sua obra no mundo e consumar toda a santificação. Nós vos pedimos, Senhor, que o Espírito Santo santifique estes dons para que se convertam no corpo e sangue de nosso Senhor Jesus Cristo, ao celebrarmos este grande mistério que Ele nos deixou como sinal da aliança eterna. Pai Santo, quando chegou a hora em que Ele ia ser glorificado por vós, tendo amado os seus que estavam no mundo, amou-os até ao fim. E durante a ceia tomou o pão, bendisse-vos, partiu e deu aos seus discípulos, dizendo: tomai todos e comei, isto é o meu corpo, que será entregue por vós. De igual modo, tomou o cálice com vinho, deu-vos graças e deu aos seus discípulos, dizendo: tomai todos e bebei. Este é o cálice do meu sangue, o sangue da nova e eterna aliança, que será derramado por vós e por todos para a remissão dos pecados. Fazei isto em memória de mim.

0: Celebrando agora, Senhor, o memorial da nossa redenção, recordamos a morte de Cristo e a sua descida à mansão dos mortos. Proclamamos a sua ressurreição e ascensão aos céus. E esperando a sua vinda gloriosa, nós vos oferecemos o seu corpo e sangue, o sacrifício do vosso sagrado e de salvação para todo o mundo. Olhai, Senhor, para esta oblação que preparastes para a vossa Igreja e concedei por vossa bondade a quantos vamos participar do mesmo pão e do mesmo cálice, que reunidos pelo Espírito Santo no só corpo, sejamos em Cristo uma ofrenda viva para louvor da vossa glória. Lembrai-vos agora, Senhor, de todos aqueles por quem oferecemos este sacrifício, o vosso servo, o nosso Papa Leão, o nosso Patriarca Rui e todos os bispos, os ministros sagrados e os que vos apresentam as suas ofertas, os membros desta Assembleia, todo o vosso povo santo e todos aqueles que vos procuram de coração sincero. Lembrai-vos também dos nossos irmãos que adormeceram na paz de Cristo e de todos os defuntos cuja fé só vós conhecestes. E a todos nós, vossos filhos, concedei, Pai de misericórdia, a graça de alcançarmos a herança eterna com a Virgem Santa Maria, Mãe de Deus, São José, seu esposo, os apóstolos, São João de Brito, nosso padroeiro, e todos os santos, para que no vosso reino, com a criação inteira liberta do pecado e da morte, cantemos eternamente a vossa glória por nosso Senhor Jesus Cristo. Por Ele concedeis ao mundo todos os bens. Por Cristo, com Cristo, em Cristo, a vós, Deus Pai Todo-Poderoso, na unidade do Espírito Santo, toda a honra e toda a glória, por todos os séculos dos séculos. Porque nos chamamos e somos filhos de Deus, ousamos dizer, Pai nosso, que estais nos céus, santificado seja o vosso nome. Venha a nós o vosso reino. Seja feita a vossa vontade, assim na terra como no céu. O pão nosso cada dia nos dai hoje. Perdoai-nos as nossas ofensas, assim como nós perdoamos a quem nos tem ofendido. E não nos deixeis cair em tentação, mas livrai-nos do mal. Livrai-nos de todo o mal, Senhor, e dai ao mundo a paz em nossos dias, para que, ajudados pela vossa misericórdia, sejamos sempre livres do pecado e de toda a perturbação, enquanto esperamos a vinda gloriosa de Jesus Cristo, nosso Salvador. Senhor Jesus Cristo, disseste aos vossos apóstolos, deixo-vos a paz, dou-vos a minha paz. Não olheis aos nossos pecados, mas à fé da vossa Igreja, e dai-lhe a união e a paz, segundo a vossa vontade, vós que viveis e reinais pelos séculos dos séculos. A paz do Senhor esteja sempre convosco. Saudai-vos na paz de Cristo.
1: Neste momento, enviamos um abraço amigo para todos aqueles que nos escutam, principalmente os que estão doentes ou em grandes dificuldades. Somos como São Pedro, com os nossos impulsos e as nossas fraquezas. Somos frágeis e pobres, inquietos. No entanto, a nossa fé caminha ao encontro do Senhor ressuscitado no meio das tempestades e dos perigos do mundo.

0: Felizes os convidados para o banquete do Reino dos Céus. Eis o Cordeiro de Deus que tira o pecado do mundo. Senhor, eu não sou digno que entreis em minha morada. Dizei-me a palavra e serei salvo.
1: Neste momento de comunhão, Jesus dá-se a cada um de nós em comunhão espiritual. Não é um fantasma. É o próprio Jesus realmente presente na Santíssima Eucaristia. Todas as dúvidas desaparecem quando Ele vem até nós. Falemos-lhe de tudo o que acontece na nossa vida. Ele nos concederá a graça da salvação. Neste momento, ao fazermos a nossa comunhão espiritual, rezemos esta oração composta por São Tomás Moro. Senhor, dá-me a saúde do corpo e o bom humor necessário para a manter. Dá-me uma alma que não reconheça aborrecimentos, resmungos, suspiros, lamentos. E não permitas que me magoe excessivamente com aquilo que tanto me atrapalha e que se chama o eu. Dá-me, Senhor, o sentido do bom humor. Concede-me a graça de compreender uma brincadeira, para descobrir na vida um pouco de alegria e compartilhá-la com os outros. Amém.

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1: O dia e por ele nos alumias, e ele é belo e radiante com grande esplendor, de ti altíssimo nos dá ele a imagem. Louvado sejas, ó meu Senhor, pela irmã lua e as estrelas, no céu as acendeste, claras e preciosas e belas. Louvado sejas, ó meu Senhor, pelo irmão vento e pelo ar e nuvens, e sereno e todo o tempo, porque nos dás às tuas criaturas o sustento. Louvado sejas, ó meu Senhor, pela irmã água, que é tão útil e humilde e preciosa e casta. Louvado sejas, ó meu Senhor, pelo irmão fogo, pelo qual alumias a noite, e ele é belo e jucundo e robusto e forte. Louvado sejas, ó meu Senhor, pela nossa irmã, a Mãe Terra, que nos sustenta e governa e produz variados frutos, com flores coloridas e verduras. Louvado sejas, ó meu Senhor, por aqueles que perdoam por teu amor e suportam enfermidades e tribulações. Bem-aventurados aqueles que as suportam em paz, pois por ti, Altíssimo, serão coroados. Louvado sejas, ó meu Senhor, por nossa irmã, a morte corporal, à qual nenhum homem vivente pode escapar. Ai daqueles que morrem em pecado mortal. Bem-aventurados aqueles que cumpriram a tua santíssima vontade, porque a segunda morte não lhes fará mal. Louvai e bendizei ao meu Senhor, e dá-lhe graças e servi-o com grande humildade.
2: Oremos. Nós vos pedimos, Senhor, que a comunhão nos vossos sacramentos nos salve e nos confirme na luz da vossa verdade. Por Cristo nosso Senhor. Irmãos, no próximo sábado, celebração da Assunção da Virgem Santa Maria. O horário das celebrações é o horário dos domingos, 8, 11, 12 e 30 e 19. À entrada da igreja encontram-se também membros da Conferência Vicentina, recolhendo as nossas ofertas, para assim podermos prestar auxílio àqueles que nos procuram. Sejamos generosos na partilha dos nossos bens. O Senhor esteja convosco. Abençoe-vos Deus Todo-Poderoso, Pai, Filho e Espírito Santo. Um santo e feliz domingo, uma boa semana, e em paz, o Senhor vos acompanhe. Graças a Deus.

Celebramos a Eucaristia do 19º Domingo do Tempo Comum na Igreja de São João de Brito, em Lisboa. Presidiu a esta celebração o Padre João Valente, pároco desta comunidade. Os cânticos estiveram ao cuidado do coro paroquial, acompanhado ao órgão por Teresa Ferreira. Na captação técnica esteve o Francisco Lemos e, nos comentários, o Armando Lourenço. Em nome de toda a equipa que levou até si esta transmissão, me despeço desejando um bom domingo, muito abençoado, e votos de uma boa semana cheia de esperança e muita confiança. Continuo na companhia da RTP Antena 1.

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2: Olá amigos, temos connosco o Dr. António Ladeira, novo diretor do Centro de Estudos Portugueses e Cultura da Universidade de Massachusetts em Dartmouth. O Dr. Ladeira nasceu em Almada, Portugal, é licenciado em Estudos Portugueses pela Universidade Nova de Lisboa e doutorado em Línguas e Literaturas Hispânicas pela Universidade da Califórnia, mais propriamente em Santa Bárbara. Foi professor também de Literaturas Lusófonas e diretor do Programa de Português da Texas University aqui nos Estados Unidos, em Língua Portuguesa e Literaturas Lusófonas nas universidades de Yale e Marlborough College. Tem trabalhos académicos em publicações portuguesas e internacionais, entre as quais se incluem Colóquio Letras, Jornal de Letras, Artes e Ideias, Vértice, Hispânia, Boletim of Hispanic Studies, Portuguese Literature and Cultural Studies, Luso-Brazilian Review, etc, etc. Publicou 3 livros de poesia em Portugal e, de facto, a sua poesia tem sido incluída em antologias e revistas nacionais e internacionais. Dr. António Ladeira, eu começaria por perguntar como é que encarou este desafio de assumir a direção do Centro de Estudos Portugueses da Universidade de Massachusetts aqui em Dartmouth.
3: Muito obrigado, antes de mais, obrigado pelo convite. Como é que eu vi o desafio? É algo muito interessante, é uma oportunidade um pouco inesperada que surgiu um pouco no fim da carreira, digamos assim, será a última fase da minha carreira, dada a minha idade, não é? Eu fui professor durante 23 anos na Texas Tech University. O convite, a oportunidade surgiu há algum tempo, e as pessoas que me conhecem sabem isto, que eu tinha um grande desejo de voltar para a costa leste e para New England, em particular, porque já tive uma experiência prévia em Connecticut, na Universidade de Yale, onde fui leitor do Instituto do Camões. Isto antes de ir para o Texas. Portanto, de certa maneira há um sentido de fechamento, a história completa-se, volta-se um pouco ao lugar onde realmente é o meu lugar favorito, é a minha área favorita nos Estados Unidos, é aqui a costa leste. O

0: desafio do Centro de Estudos Portugueses. Não sei se as pessoas sabem isto, mas há apenas dois departamentos de português nos Estados Unidos. Ou seja, o português é ensinado em várias universidades, mas funciona muitas vezes acoplado ou em coordenação com o espanhol, com outras
1: Exato.
0: línguas, não é? Neste momento só há duas universidades que têm programas independentes, ou aos quais chamamos departamentos, independentes ao ponto de se poder chamar departamento de português. Brown University é um deles e o outro é UMass Dartmouth. Portanto, há uma história, uma tradição de programas de português, de apoio e de relação com a comunidade, já longa. E que foi muito reforçada com a presença de Frank de Sousa, aqui há uns anos, que foi o que fundou justamente o Center for Portuguese Studies, que eu dirijo neste momento. E há, portanto, uma tradição muito grande, uma relação com a comunidade que me parece muito forte. Há também uma justificação, ou seja, justifica-se que haja um programa de português forte nesta comunidade, visto que é onde há a maior concentração de gente que fala português neste momento, nos Estados Unidos.
1: Eu já tinha ouvido falar anteriormente quando estava. Eu faço aqui um lapso, uma correção também. Foi realmente professor de literatura lusófonos, portanto, no programa de português no Texas University. Agora,
0: Agora aqui.
1: neste momento, está aqui, naturalmente, ao vivo.
0: Claro, claro.
1: Mas já tinha ouvido falar a fim desta grandeza deste Centro de Estudos Portugueses da Universidade de Massachusetts em Dartmouth.
0: Sim, eu já tinha inclusive colaborado, há algum tempo que colaboro com os programas de português aqui, sou membro de um comitê editorial, sou amigo, de todos os professores e nós somos um grupo relativamente pequeno, os professores de português nos Estados Unidos, né? Os professores de português ao nível universitário, somos um grupo relativamente pequeno e conhecemos-nos mais ou menos todos uns aos outros, frequentamos os mesmos congressos, as mesmas conferências. Dá-se o caso também de eu ter conhecido, por exemplo, o professor Vítor Mendes, eu já o conhecia de Lisboa, foi meu
1: Exato.
0: colega, na pós-graduação, em Lisboa. O professor, Franco de Sousa, que agora está em Lowell, foi também meu colega em Santa Bárbara. A professora Ana Klobuchska trabalhou, academicamente uma área que é a poesia portuguesa. E a questão do género na poesia portuguesa, que é também uma das áreas em que eu trabalho. Portanto, tive muito contacto e muita colaboração com todos estes professores. Logo, conheço alguma coisa dos programas, não? Já conhecia alguma coisa, sim.
1: E a participação de neste momento, quantos alunos no centro
0: Quantos
1: para aprender
0: alunos
1: português?
0: temos? É difícil, enfim, é complicado agora dar-lhe números exatos, não? Posso dizer que temos programas de undergraduate, ou seja, programas de licenciatura, programas de mestrado, de doutoramento, tanto a nível de minor como de major. E estamos numa fase em que estamos realmente a tentar avaliar o que funciona mais e o que funciona menos e tentar, enfim, virar a página, e pensar no futuro relativamente a todos aos programas, a todos os programas que temos. Mas oferecemos programas, portanto, no, nos três níveis, ou seja, nível de licenciatura, BA, nível de MA, mestrado, e depois de doutoramento. O que é a questão do mestrado e do doutoramento torna este programa único também, porque há muito poucos programas que oferecem um doutoramento em português. Eu suponho que, se não estou em erro, seremos nós, Brown, e haverá, não haverá muitos mais. Neste caso é um programa em Luso, Afro-Brazilian, Studies, ao nível do MA e do PhD.
1: Muito bem, amigos da Rádio Ventos, estamos com o Dr. António Ladeira, que é licenciado em Estudos Portugueses pela Universidade Nova de Lisboa e atualmente desempenha o cargo de diretor do Centro de Estudos Portugueses da Universidade de Massachusetts em Dartmouth. Um dos assuntos que eu queria também abordar é a questão da ligação da universidade com outros agentes da comunidade, uma ligação mais profunda, mais próxima com a comunidade. Quero esclarecer sobre isso e aprofundar
0: Sem
1: essa questão.
0: dúvida, sem dúvida. Repare, eu estou nesta universidade desde como professor desde setembro passado. Estou ainda a aprender sobre como as coisas funcionam, como são os colegas, que tipo de programas existem, que programas existem que, com os quais podemos nós, em português, colaborar dentro da universidade. E como diretor do centro, assumi a direção do centro em março. Ainda estou numa fase de aprendizagem, de preparação, etc. Uma coisa, para mim é muito clara. O meu desejo é, de facto, colaborar o mais possível e aprender o mais possível da comunidade, colaborar o mais possível com a comunidade. Portanto, se a minha filosofia é bastante essa, e é também, pessoalmente, uma das coisas que mais gozo me dá, estar aqui. Depois de viver 20 e tal anos numa parte árida do Texas, onde eu era o único português, e onde havia muito uma comunidade brasileira, por exemplo, muito pequena, dá-me muito gozo, ao mesmo tempo um sentido de responsabilidade e ao mesmo tempo um certo nervosismo, não é? Será que as coisas vão correr bem? Portanto, eu sei que é um desafio, não é? Eu sei que é um desafio, mas eu gosto de desafios. E entusiasma muito, estou numa fase um pouco em que, neste momento, em que as opções são quase, como é que eu ia dizer, excessivas. Ou seja, é quase difícil. Eu não imag nunca imaginei que a escala fosse esta, que houvesse tantas associações, tantos clubes, inclusive em termos de empresas. Os portugueses estão representados, não é? Em todo o lado. Vê-se nombres, os nomes portugueses encontram-se em todos os sítios, e quando conhecemos muita gente, as possibilidades dessa pessoa ter um nome português são muito altas. Escuta-se o português na rua. Então, tudo isso me dá um sentido de responsabilidade. Que será que eu estarei à altura deste desafio? Espero que sim, mas uma coisa é certa, tudo isto me dá muito gozo. Vai ser de facto um desafio, mas deixo aqui já a proposta às pessoas que me estão a ouvir, que nos contactem se têm ideias, se têm sugestões de possibilidades de colaboração com as forças vivas aqui da comunidade. Portanto, que me contactem a mim, António Ladeira, ou o Centro de Estudos Portugueses. Além do Centro de Estudos Portugueses, nós temos o Departamento de Português. Portanto, é importante que se saiba isto. Não são a mesma coisa. O Centro de Estudos Portugueses, por definição, colabora com outras áreas da universidade, com a comunidade, tem fundos próprios, é mais a sua missão é mais ampla, mas o Departamento de Português é académico e é dirigido por Dário Boni, neste momento.
1: Exato. Ainda bem que esclareceu essa
0: Sim,
1: diferença entre
0: sim, sim, sim.
1: o centro e o departamento, porque há pessoas
0: Exato.
1: que não, sa não sabem, enfim, distinguir uma da outra. De fato, é uma comunidade com presença centenária, há diversos sinais vivos da nossa presença, dessa presença centenária, sobretudo esse associativismo. Portanto, veio encontrar uma comunidade pujante
0: É verdade, é
1: com aquela chama da Portugalidade bem intensa ainda aqui. E realmente, o Dr. António Ladeira, nós chegámos aqui, no meu caso pessoal, se me permite,
0: verdade. Sim,
1: a minha
0: sim, sim.
1: experiência pessoal, cheguei aqui numa altura em que não havia muito, digamos, a comunidade sociedade não valorizava muito o ensino e a educação para os seus filhos. Hoje, nas universidades, vê-se muitos nomes portugueses nos finalistas. Acho que nesse aspecto a comunidade evoluiu imensamente nos últimos 40, 50 anos. Portanto, vem encontrar uma comunidade. Eu excedeu largamente as expectativas, como
0: sem dúvida. Não é? Excedeu as expectativas no sentido positivo. Mas isso ao mesmo tempo constitui um desafio, porque é um mundo, é como um mini Portugal, não é? E exato, eu não pensei que fosse tão forte, não é? Não pensei que estivesse em todo o lado como de facto está, mesmo ao nível de presença no Parlamento, não é? No Parlamento, exato, do exato, Estado, exato, os exato. Políticos, representantes de todo o tipo, de facto é uma espécie de mini Portugal, que não é só Portugal, é importante também não esquecermos as restantes comunidades lusófonas, que eu, por exemplo, estudo literatura e cultura do Brasil, tenho um grande apreço pela cultura de Cabo Verde, e há esses grupos também interagem e estão, e não estão muito longe, estão aliás por aqui, não é? Portanto, próximos da comunidade portuguesa. Seria muito interessante não só colaborar com eles, com esses grupos, mas que todos nos sintamos, de certa forma, que todos nos enfoquemos no que é comum, no que temos em comum, na língua, não é? E que nos sintamos, de alguma forma, uma única comunidade. Isso seria o ideal. Mas todos esses desafios me interpelam neste momento e me interessam muito. Vamos ver como vai ser.
1: Exatamente. Estamos à conversa com, caros amigos Rádio Eventos, Dr. António Ladeira, novo diretor do Centro de Estudos Portugueses da Universidade de Massachusetts, em Dartmouth, e falarmos aqui sobre projetos, enfim, sobre enfim, o que ele veio encontrar aqui, os desafios, naturalmente, uma comunidade que preserva a sua identidade, mas também uma comunidade que se integra perfeitamente, e isso tem sido também um papel por parte de alguns agentes, nomeadamente a comunicação social também tem tido um papel de incentivar as pessoas a participar em atos cívicos. Uma das questões que eu queria, enfim, eu sei que ainda está, digamos, está ainda a ver a temperatura do lugar, apoios a nível privado, a nível da comunidade, a nível também de Portugal, o que é que acha nesse aspecto, o que é que se poderia fazer mais?
0: Não, nós temos,
1: se é que se poderia fazer.
0: Sim, nós temos muita sorte de termos apoio do Estado de Massachusetts, de termos apoio da, por exemplo, da FLAD, de Portugal. Temos apoios de vários donors, temos o Centro Ferreira Mendes, por exemplo, ou temos os arquivos Ferreira Mendes. Exatamente. Por exemplo, importantíssimo, uma das entidades importantíssimas, que eu, quando falo em programas de português, incluo os arquivos Ferreira Mendes. Há a Tagus Press, ou seja, a nossa editora, que agora tem uma relação especial com a UMass Press, o que pode aumentar a sua visibilidade, o seu prestígio. Enfim, há vários braços, várias componentes neste conjunto que são os programas de português. Em relação aos apoios, temos uma grande gratidão para com as pessoas e entidades que nos apoiam. Contamos com apoios, como disse, dos Estados Unidos e de Portugal. E eu gostaria de reforçar estes apoios, mas também de procurar mais interlocutores e mais parceiros dentro da própria comunidade. Há muitas coisas que se poderão fazer. Eu, por exemplo, estou a preparar eventos para os próximos tempos, que incluem a comunidade. Falarei mais nestes projetos mais adiante. Especificamente, tenho muitas coisas programadas para os próximos dois semestres, mas estou muito aberto a possíveis colaborações com as forças vivas da comunidade, com empresas, com os vários atores e entidades que constituem a nossa comunidade. Estamos sempre abertos ao diálogo. E aqui, mais uma vez, vai o meu convite para que nos contactem também, porque é a confessar que eu percebo o que é que se pode fazer, não é?
1: Exatamente. A iniciativa também tem que partir do outro lado também, não só da própria universidade, mas também todas essas forças vivas da nossa comunidade. Doutor António Ladeira, um dos eventos que me interessa aqui revelar é uma palestra a acontecer em setembro na universidade.
0: Certo. Eu queria então aproveitar para convidar os ouvintes para uma, não é propriamente uma palestra, mas é uma leitura, ou melhor, é uma leitura do poema Ode Marítima, de Fernando Pessoa, no heterónimo Álvaro de Campos, que vai ser uma leitura bilingue, português-inglês, vai ser na UMass Dartmouth, no dia 18 de setembro. No dia 18 de setembro, às 5h15, no auditório 102, do McLean Campus Center. Portanto, na universidade, o parque de estacionamento será o parque de estacionamento 5. Eu convido desde já as pessoas a assistirem a esta leitura encenada deste famoso poema do Fernando Pessoa, que vai ser lido por um ator famoso em Portugal que se chama Manuel Viborg. Um ator que vai de certeza fazer um excelente trabalho. E portanto, fica aqui o convite às 5h15 e é grátis e está aberto a toda a gente.
1: E, portanto, é o dia 18 de setembro.
0: 18 de setembro.
1: Muito bem. Doutor António Ladeira, foi um prazer. Não sei o que falta dizer. Acho que abordamos as questões principais.
0: Sim, para já não vejo, não me lembro de nada de muito urgente que falte dizer. Queria reforçar então essa ideia de que estamos realmente abertos ao diálogo. Uma maneira de preservar a cultura e a língua de quem fala português é justamente contactar com a universidade, fazer cursos, aprender, inscrever-se na universidade, mas também manter-se a par do que por lá se faz e sugerir coisas, não é? Iniciar uma conversa. Isso a mim interessa-me muito. O meu e-mail é público, antonio.ladeira@umsd.edu. Será um prazer ouvir o que cada um de vocês tem a dizer e muito obrigado pelo convite.
1: Obrigado, António Ladeira, professor, aliás, diretor aqui do Centro de Estudos Portugueses da Universidade de Massachusetts em Dartmouth, é com quem tivemos aqui a conversa. Bem-haja e votos de sucesso.
0: Muito obrigado.
1: Obrigado.
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12: À direita, Nabil Touaizi. À esquerda, Isaac James. No meio-campo, Ian Lucas. Reforço oficializado no final desta semana e que vai direto para o 11. Ainda Davi Gui no ataque. Figueiredo, Chiquinho e Vivaldo Semedo, luso-angolano, em estreia na Primeira Liga. Opções do lado do Porto. Opções de banco para Francesco Farioli. Os guarda-redes, João Afonso e João Costa. Depois, eu destaco Pablo Rosário, Inbom, Borja Sainz, Neuan Pérez, Porpi, Denis Gull, Duarte Cunha, Francisco Moura e Rodrigo Moura. Os suplentes do Alverca, guarda-redes Jonathan Luiz, de regresso ao futebol português, ainda Nozi, Iker Julian, Sami Mereg, Kessari, Essimi, Diogo Spencer, Sérgio

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1: Ótimo tapete verde aqui em pleno estádio da Invicta. Entre os protagonistas, como tu disseste bem, sabemos que e conseguimos perceber que o Futebol Clube Porto vai jogar com o traje original, principal, de azul e branco. Já a formação do Alverca a envergar então as cores secundárias, toda ela de negro. Isto perante um estádio do Dragão praticamente repleto. É raro e difícil de encontrar uma cadeira vazia, ainda que há instantes e à última da hora muitos destes adeptos entraram a passo apressado para tomarem o seu lugar. Há fumo no estádio, bandeiras ao sabor do vento, cascóis esticados quando toca o hino do Futebol Clube do Porto. Deixa-me dar apenas uma nota, aliás, duas, uma de destacar com a Albertância, que estão presentes ali cerca de 150 a 200 adeptos do Alverca no sector respectivo aos visitantes. A outra é a presença de Jorge Jesus, atual selecionador de Portugal, está aqui nas bancadas do Estádio Dragão, tem ao seu lado Domingos Paciência.
2: Tenho feito um périplo pelos principais estádios do futebol português. Jorge Jesus ainda ontem foi visto também na Reboleira a assistir ao Estrela Amadora Sporting, já esteve também no jogo do Benfica frente ao Arte, esteve também no jogo na semana passada do Sporting Braga para a Liga Conferência, ou seja, anda Jorge Jesus quando está a pouco tempo de fazer a primeira convocatória para a Liga das Nações, para o seu primeiro compromisso oficial como selecionador nacional, a observar as várias opções que tem no futebol português. E falávamos há pouco do relvado, das boas condições deste relvado, não é um pormenor despiciando, já que neste fim de semana, primeira jornada de várias competições, primeira liga, segunda liga, inclusive na Liga 3, e tenho-me apercebido de relvados em muito mau estado. É um pormenor que tem de ser melhorado a bem do futebol português, da prática do futebol e também, por que não dizer, da condição física, do aspecto físico dos próprios jogadores. Nuno Coelho, um abraço, uma boa tarde, bem-vindo a este Futebol Clube do Porto, Alverca. Duas equipas que se reencontram três meses depois e na verdade é que não há muitas diferenças.
3: Boa tarde, Carlos. Sim, é verdade. Boa tarde, antes de mais, também a todos os ouvintes da Antena 1. Não há muitas diferenças, é verdade. A única grande e principal diferença é que o último jogo foi a decisão final do campeonato e agora é um recomeço de tudo aquilo que são as intenções das duas equipas, do Fariol e do Alverca, com um novo timoneiro também, o Sérgio Ferreira, a dar os seus primeiros passos como treinador principal de uma equipa sénior. Por isso, poucas diferenças em relação àquilo que são as equipas bases dos dois lados. O Porto é dos três grandes a equipa que menos mexeu e que apresenta aqui apenas um reforço no 11, que é o André Silva. Tudo o resto são jogadores que já faziam parte do plantel da temporada passada. A grande base de Fariol e a maneira, o seu 4-3-3 habitual, por isso em nada foge o treinador italiano àquilo que foi até mesmo também o jogo da Supertaça frente ao Torriense. E o Alverca também, como eu dizia, com a troca de treinador, o Custódio fez um grande trabalho, mas decidiu não continuar no Alverca. Foram buscar um intruso, digamos assim, para este jogo, que é o Sérgio Ferreira, que conhece muito bem aqui os cantos da casa, era treinador do Sub-19 do Futebol Clube do Porto e por isso terá aqui também essa vantagem que Farioli falou de conhecer algumas das dinâmicas por dentro do Futebol Clube do Porto e que apresenta também um 11 com três reforços apenas e com uma grande base num 3-4-3. Vamos ver como é que serão as dinâmicas do jogo, mas em relação àquilo que são os 11 bases, já vimos o Porto frente ao Torriense, onde Farioli não mexeu muito nas dinâmicas da equipa. Expectativa para perceber aquilo que o Porto poderá fazer hoje aqui já na primeira jornada.
2: Já lá vão às 6 da tarde em Portugal, Continental e na Madeira, 17 nos Açores, vai começar este Futebol Clube do Porto Alverca, primeira aparição do Alverca na nova temporada. O Porto faz o segundo jogo oficial, apita Luís Godinho, rala a bola no Dragão. Porto que vem de conquistar a Supertaça no último fim de semana diante do Torriense. Siga a formação do Alverca, Porto já de posse de bola, ganha lançamento à direita, Martinho Fernandes. Ele regressa à titularidade. Martinho dá a bola na direção de Alan Varela. Varela devolve a Martinho. Martinho para Varela. Varela baixa, esfera conjugável para Bednarek. Devolve a bola para Martinho Fernandes. O Porto atacar pelo lado direito. Martinho pisa a bola, mete para Varela. Varela também regressa ao 11 de Farioli depois de ter sido suplente utilizado na Supertaça, porque Pablo Rosário foi o dono.

0: Lugar 6 no meio campo portista. Bola de novo no Porto, bola em Bednarek. Bednarek abre à direita para William Gomes, recebe no pé esquerdo, pode tirar cruzamento, tenta passar William Gomes, vai ao relvado William Gomes, à falta. William Gomes estava a ser agarrado por Figueiredo de forma insistente, acabou por cair depois de chocar com o adversário. É livre para o Futebol Clube do Porto.
1: É num movimento tipicamente do brasileiro, da direita para terrenos mais interiores, acaba por ultrapassar o compatriota Figueiredo, mas depois choca ainda com a Davi Gui. Sem qualquer tipo de dúvida, Luís Godinho apontou para o livre. A falta é ligeiramente de esquerda para o lado direito, é para Gabri Veiga cobrar.
0: Gabri para a cobrança do na pontapé livre, vai ser por certo jeito de cruzamento, um homem do Alverca a formar a barreira. A Gabri Veiga para bater o pontapé livre, o árbitro ainda não autorizou. Agora sim, Luís Godinho vai apitar, o juiz de Borba vai apitar, apitou Luís Godinho. É a Gabri Veiga, levanta o esférico, bola na área, vai aparecer o cote da defensiva do Alverca. Ainda mais, tira de novo a formação ribatejana, insiste o Porto, para ela não consegue ainda concluir a jogada, recupera PP, o Porto de posse de bola. Nestes primeiros praticamente 2 minutos, só praticamente posse de bola para os Dragões. Jogam em casa, têm a responsabilidade de entrar a ganhar na temporada. Bola em Martim, Martim está a pedir calma aos companheiros, faz um compasso, espera depois do pontapé livre ofensivo para que os companheiros se reposicionem nos lugares. Bola de Bednarek esticado, o jogo à esquerda à procura de PP, surge a antecipação de Nabil Tuaisi, bola para fora, não foi, não deixou Zaidu, a bola para o André Silva, tentou rodar, André Silva deu na bola com força a mais, é ponta pé de baliza para o Alverca.
1: É, recebeu de costas para a baliza com a perna direita e com a parte exterior do pé tentou rapidamente ganhar posição, mas força a mais, a bola perdeu-se pela linha de cabeceira, é ponta pé de baliza para os ribatejanos.
0: Já está a contagem decrescente do árbitro Luís Godinho, bate o na guarda-redes, bate na frente, corta na Alan Varela, disputa de bola no meio campo, Martim Fernandes de primeira para André Silva, mata no peito, deixa para Cabri Veiga que bem jogado, trabalhou, era para a entrada de PP, não surge o passe. Tira o Alverca, Chiquinho com Bednarek, ganha Bednarek, bola para Zaidu, Zaidu vai de pé esquerdo, agarrou o lugar, Francisco Moura parece estar a pedir a Farioli para sair, quer uma nova vida fora do Dragão, bola para Zaidu, vai aparecer cruzamento lado esquerdo a canto, bela entrada do Porto, ganha o primeiro ponto a pé de canto, 3 minutos de jogo.
1: É, mas é um belo corte por parte de Nabil, em jeito de carrinho, consegue evitar que o nigeriano tirasse um cruzamento para as zonas interiores e com isto o Porto conquista aqui o primeiro ponto a pé de canto, lado canhoto, é para o camisola 10, Gabri Veiga cobrar.
0: Com o sol de agosto, o sol de verão, ainda a beijar uma das bancadas do Dragão. Canto batido, bola ao primeiro posto, tira a defensiva do Alverca, foi Vivaldo Semedo, tenta William Gomes, vai depois rechaçar a formação da ribatejana. Figueiredo não vai para o ataque, o corte na bola, foi de Martim Fernandes, depois complicou Martim, saiu Alverca, mas agora já com mais dificuldade, ainda assim, Alverca para o contra-ataque, bola para a esquerda, mau passo, chega Zaidu e atrasa para o guarda-redes e o Costa, quando Martim Fernandes, atenção a Martim, vem de lesão, está caído no relvado.
1: Está ali a coxear, agora já se reergueu, vai tentando recuperar o fôlego físico, mas parece que não vai precisar de... E abre os braços de Luís Godinho, com quem diz, o que é que eu posso fazer se não foi falta?
0: Belo cenário de futebol, a bancada, a parte inferior da bancada nascente do Dragão, para já é beijada por este sol de final tarde na Invicta. Bola no Porto, bola em William Gomes, dá para Victor Frault, já escapou Frault, vai cruzar na área, André Silva, cabeceou ao lado! Fica-se a queixar, o árbitro assinala pontapé de baliza, o árbitro assistente fica a pedir penalti, terá sido atingido pelo guarda-redes Mateus Mendes. Muito queixoso André Silva, mas é uma grande oportunidade para o Futebol Clube do Porto. A primeira decisão é para pontapé de baliza.
1: Eu fiquei com a ideia, Carlos, por isso talvez até tenha induzido em erro, mas que, com a sinalética do braço direito do Luís Godinho, pareceu-me ter apontado para a marca dos 11 metros, assim não foi a tua leitura e por isso acredito que também daí tenhas uma perspectiva até mais aérea.
0: Não, o árbitro assistente apontou para pontapé de baliza, porque a bandeirola foi nessa direção.
1: Mas o Luís Godinho apontou para a baliza e eu pensei que estava a apontar para a marca da grande penalidade, confesso.
2: Há um choque então, violento.
0: Para já o VAR da Antena 1, Walter Madureira.
2: Há um choque violento do braço esquerdo do guarda-redes, ele sai dos postos e abre os braços, tipo guarda-redes de handball, e com o braço esquerdo atinge, com alguma violência, o peito do avançado do Porto.
0: Luís Godinho está a ouvir a indicação da equipa de vídeo-arbitragem chefiada por Bruno Esteves. André Silva ainda está caído na pequena área, vai dialogando com Alan Varela, que é o interlocutor, porque o guarda-redes Diogo Costa está lá longe na baliza, e Luís Godinho vai também falando com o capitão do Alverca, Figueiredo. E vai fazer o quê? Godinho diz que...
1: É, ele está, decisão... está, esta
0: decisão está tomada.
1: Exatamente, ele está a comunicar com o banco técnico do Futebol Clube do Porto, a dizer que não
0: e
1: se justifica ir para já ao vídeo ao árbitro, parece essa a minha leitura labial por parte do técnico burbense, ainda que a Lavarela vá aproximando.
0: Vai ver. Ou seja, a indicação de Bruno Esteves e da assistente de VAR, Catarina Campos, é que é lance claro e óbvio, e só por isso chama Luís Godinho ao monitor, e agora é o árbitro de Borba, que anda aqui numa roda viva pela Europa. Ele na última quinta-feira esteve na Sérvia a dirigir o Partizan 2, Tobol 0 da Liga Conferência, e na próxima quinta vai às Ilhas de Faroé dirigir o Viking Gur com o Thun da Liga Europa. O jogo do Partizan na Sérvia foi da Liga Conferência. Está a ver as imagens.
1: E agora começa com águas agitadas também.
0: E protestam os homens do Alverca, claro. Luís Godinho já viu a imagem e vai comunicá-la ao Dragão, à plateia do Dragão. Vamos tentar ouvir o que vai dizer Luís Godinho depois de ver. Ele foi rápido a visionar as imagens.
1: André Silva já não larga a bola.
0: Vamos ouvir. Não é já.
1: André Silva continua ali em troca de argumentos.
0: Penalti. Decisão final, penalti. O guarda-redes atinge com a mão o peito do avançado do Porto, André Silva. Foi também com essa ideia que ficou o Walter Madureira no estúdio central da RTP Antena 1 na capital portuguesa. Cartão amarelo, entretanto, Ricardo Pinheiro para o guarda-redes, Mateus Mendes.
1: Isso mesmo, para o Mineiro, camisola 31, aí no entendimento então do Luís Godinho, ainda que muito tentasse argumentar ali Mateus Mendes, tanto com o André Silva como com o árbitro da partida, que ainda o vai fazendo, certamente a tentar justificar que o choque era inevitável. Também foi o cruzamento tenso, quase rasteiro ali junto ao primeiro poste, onde na pequena área tentou finalizar André Silva, conseguiu fazer, ainda que não tenha evitado do choque com o guarda-redes brasileiro, que agora é confortado por Vivaldo Semedo, uma das três claras novas desta Alverca no 11 de Sérgio Ferreira, quando agora o próprio guarda-redes Mateus Mendes recebe também as instruções, que já as conhece certamente, que não pode abandonar a linha de golo até que a bola
0: vai bater.
1: É André Silva, é o próprio. Ele não largou a bola desde que Luís Godinho fez a vídeo-arbitragem.
0: 10 golos no Elche na época passada, de regresso ao Dragão. Estreia-se no campeonato. Pode marcar André Silva. O árbitro já deu a autorização. André Silva, foi sobre ele a falta que deu o penalti. Vai bater a tiro, rematou, entrou! É golo! É Porto! André Silva!

0: do Porto, do campeão nacional, a única cara nova no plantel, neste 11 inicial, André Silva, a pirar rasteiro, Ricardo, adivinhou Matheus Mendes, mas não chegou para travar a marcha da bola.
1: Potente rasteiro para o lado canhoto, assim bateu André Silva, forte para uma incapacidade de Matheus Mendes, que ainda adivinhou o lado, mas sobre o relvado não foi rápido o suficiente para evitar o golo de André Silva, este goleador da pré-época portista, agora a fazer extensão à primeira jornada do campeonato.
0: Primeiro golo de André Silva, primeira jornada frente a Valverca, estrear-se a marcar neste regresso, praticamente 10 anos depois, ao Futebol Clube do Porto. André, marca e agora está assim, 10 minutos, primeira parte, Estádio do Dragão, Futebol Clube do Porto, 1, Futebol Clube de Alverca, 0.
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0: Nuno, uma saída extemporânea de Matheus Mendes, dá o penalti e André Silva marca pela primeira vez neste regresso aos Dragões.
4: Sim, é isso, Carlos. Acabou por o André fazer aqui o golo inaugural. Antes de mais, duas ou três notas, importante para o André Silva e para o ponta-de-lança do Futebol Clube do Porto, que após a ausência de Samu, os pontas-de-lança foram tendo sempre essa dificuldade em fazer golo, e o André coloca já o seu nome na lista de marcadores, importante para ele também e para essa confiança. Foi uma entrada muito forte do Futebol Clube do Porto, com muita dinâmica, a fazer coisas, por exemplo, que não vimos fazer na Supertaça, nomeadamente várias vezes os laterais a darem largura e a passarem nas costas dos extremos, o Zaidu, o Martim Fernandes, o Frolta a fazer ataque à profundidade, resulta precisamente daí o cruzamento, e depois é uma saída completamente fora de timing do Matheus Mendes, é penalti sem sombra de dúvida sobre o André Silva, que converteu com toda a capacidade, e agora vamos ver se não haverá mais um.
0: O Artes que é canto, o Artes assistente, neste caso Pedro Martins, estava muito bem posicionado, livre do William Gomes, a bola bate no corpo de Chiquinho, há protestos para já, Ricardo Pinheiro foi à tua frente, apenas e só canto para o Porto.
1: É o que tudo indica, e podíamos muito bem descrever este cruzamento como um cruzamento frouxo, acaba por embater no único homem da barreira, que era Chiquinho, ainda que ele argumente que tem os braços colados ao corpo, assim entendeu Luís Godinho, e por isso apontou para a marca de canto, para aquele quarto de lua, não do lado canhoto, mas sim do lado direito, é o William Gomes para cobrar.
0: William para bater o canto, é o segundo do Porto nesta partida, Porto que já vence, estamos com 12 minutos na primeira parte, a canto para ser batida à direita, aparentemente William Gomes, William vai bater, Pepe está junto a ele, ou direto para a área, então lance estudado, é o William a bater, então pé esquerdo, bola para o primeiro posto, tira a formação do Alverca, ainda mexe na área dos ribatejanos, mas no entanto vai chegar o homem do Alverca a cortar, Martim Fernandes completa, Sures Figueiredo dá lançamento para o Alverca.
1: Diretamente para onde estava virado, literalmente, Martim Fernandes sem cerimónias despachou para fora, arremesso para os visitantes.
0: Lançamento já efetuado, joga a formação do Alverca do Alverca do Ribatejo com Matheus Mendes, dá a bola para a frente, é para o corte à vontade de Gabriel Veiga, peitaça de André Silva, já marcou, foi de penalti, mas também foi ele que sofreu a carga de Matheus Mendes, olha o Alverca no ataque, 2-2, o Porto reposiciona-se para a defensiva, trabalha bem o Chiquinho, abre à esquerda, Isaac James pode rematar, dá para Figueiredo, o remate contra Victor Frault, sai a bola para o Gambiano, Yaya Boyang, Boyang abre o sabre à meia-direita para o Bazaia, Bazaia é um dos resistentes da época passada, coloca a bola para o Dois e tentou combinar de primeira com o Ian Lucas, bola fora, dá lançamento para a equipa do Alverca.
1: É para o marroquino Nabil, ele que vai lançar ali a meio do meio campo ofensivo, lado direito.
0: Nabil Twaizi lançou atrasado para o Bazaia. Bazaia combina com o Franco Camarones, meu piu, a trabalhar sobre a meia esquerda, para em cima do grande círculo. Combinou depois com o companheiro que é o Ian Lucas. Ian Lucas para o Boyang. Boyang pisou na frente à procura do Vivaldo Semedo. Corta aqui, verdade para Zaidu. E o Zaidu mete no miolo para Victor Frault, o homem que marcou o gol da vitória, 1-0 diante do Riense em Coimbra, que valeu a Supertaça para o Porto, vai tentar meter longo para o William Gomes, mas foi um passe com força a mais, bola para fora, o lançamento é para o Alverca.
1: Ainda que tenha agradecido com o polegar da mão direita, o William Gomes, mas de facto nem com asas lá chegava.
0: O nigeriano Isaac James já lançou para trás para meu piu, e este para o guarda-redes, Matheus Mendes, bate da primeira na frente, estava pressionado, a bola vai para o meio campo defensivo do Porto, onde a Bednarek que não complica, ponta apanha da primeira na frente também é para o corte da equipa do Alverca, muito bem, de Boyang, bola para Vivaldo tira a formação do Porto, Martim Fernandes colocou a bola para Varela, vai lutando com um adversário, luta muito com Davi Gui, melhora Davi Gui e colocou para Ian Lucas, o brasileiro, organiza, mete à direita, coloca o Schwerk na direção de Steven Baseia, Baseia para Boyang, Boyang para Meu Pio na pé esquerdo, já solicitou o Vivaldo Semedo dá bem a bola para Figueiredo, abre-se uma cratera na defensiva do Porto, atenção ao Alverca, pode criar perigo, bola na área, vai Figueiredo, cai o artista que foi, carga de ombro de Gabriel Veiga, é ponta, pé de baliza para o Porto, protestam os homens do Alverca.
1: É, e apanha um enorme susto, fica muito desagradado com a atitude defensiva certamente da equipa, Francesco Farioli, ele que ficou ali num gesto de irritação pura e agora senta-se com o seu adjunto para junto àquele tablet, aquele auxiliar de repetição, tentar perceber como desencadeou este lance, turma do Alverca. O que é certo é que entende então que não há carga pelas costas, mas sim ombro a ombro, legal, e por isso é canto para os ribatejanos, o primeiro na partida lá do Canhoto, assim como ataca a turma do Sul.
0: E é para Chiquinho executar a segunda época no Ribatejo, aí está Chiquinho, bola colocada no limite do quarto círculo, vai bater de pé direito, Chiquinho levantou a bola para o primeiro posto, e ela foi em cima do Porto, mete na Martim Fernandes, ainda mexe na grande área portista, vai cair o homem do Porto, depois o remate a surgir por parte de Baseial, franco-congolês, a atirar forte, mas a bola passa ao lado da baliza do Diogo Costa.
1: É, já num movimento técnico difícil a roubar, já apanhar a bola, já praticamente a morrer, acaba por sair o remate frouxo, sem qualquer tipo de perigo para a baliza do Diogo Costa.
0: Está gasto o primeiro quarto hora de futebol no Estádio do Dragão, Porto e Alverca vão medindo forças, vamos registrar nesta altura, Futebol Clube do Porto 1, Alverca 0.
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3: E Carlos Rui Abreu, só uma curiosidade, a última vez que André Silva tinha marcado pelo Futebol Clube do Porto tinha sido a 14 de maio de 2017, no Dragão, também de grande penalidade, numa vitória do Porto por 4-1 sobre o Paços de Ferreira.
0: Agora marcar também de grande penalidade, a abrir o marcador neste Porto Alverca, Nuno Coelho, 16 minutos. Há instantes tivemos o primeiro assomo do Alverca em termos ofensivos.
5: Sim, o Alverca, acho que após sofrer o gol do André Silva e olhava ali muito para aquilo que eram as indicações também do Sérgio Ferreira, o seu treinador, parece-me que a equipa tenta-se soltar um pouco destas amarras iniciais. O Porto, eu já o disse, teve uma entrada muito forte na partida, entretanto o Alverca, porque tem equipa e tem jogadores individualmente com qualidade técnica e com capacidade, e sempre que conseguir pôr o Porto a correr atrás da bola, o Porto é muito atraído às marcações individuais, acabou por gerar ali um, dois momentos onde esse espaço apareceu, com o Vivaldo a jogar de frente com o Figueiredo, e desenrolou-se ali a primeira jogada de perigo com o Alverca, que depois resultou também de um canto. Por isso, o Alverca tem essa capacidade, vamos ver, e o facto do Porto já estar em vantagem, se não vemos um pouco aquilo que acontece com o Futebol Clube do Porto, que é começar a baixar no terreno e dar um pouco mais a bola ao adversário.
0: Porque a verdade é que o ano passado o Futebol Clube do Porto teve, e vimos essa estatística na semana passada, 40% das vitórias foram pela margem mínima. Esta época, aquilo que nos foi possível ver para já no Dragão, a apresentação frente ao Aston Villa, venceu por 2-1, frente ao Torriense na Taça, vence por 1-0, ou seja, sim, continua a ser um Porto de serviços mínimos, pelo menos pela amostra.
5: Sim, é um Porto muito pragmático. Eu acho que aqui há que dar todo o mérito também ao Farioli, e eu percebo que as pessoas queiram ver coisas diferentes, e eu acho que, por exemplo, neste início de partida vimos coisas diferentes, já o referi, com a maior liberdade do Zaidu, a maior liberdade do Martim. A verdade é que a equipa depois é muito e sente-se muito confortável a defender, por isso já tem a vantagem neste momento, a responsabilidade nesta fase já está do lado do Alverca para inverter o resultado.
0: E começa a aparecer a formação de Sérgio Ferreira, treinador de 38 anos, natural aqui da cidade invicta. Ele teve 5 épocas de ligação ao Porto em momentos diferentes, sempre na formação. Ano passado levou a equipa de sub-19 ao título de campeão nacional e que foi durante várias épocas adjunto de Carlos Carvalhal, agora treinador do Famalicão. Ataca a formação do Alverca, lá direito, grande arrancada de Chiquinho, cruzamento na área, tira Jacob Kivior, e no aspecto estatístico dos pontapés de canto, o Alverca consegue igualar 2-2.
1: Então agora a conquistar um canto no lado direito, assim como ataca a formação ribatejana, o homem das cobranças é o mesmo Chiquinho, e agora tem ali a companhia, creio que no camisola 22 é Figueiredo que se junta.
0: Chiquinho tem a bola colocada no metro quarto círculo, vai bater de pé direito, o jogador continua a ter muito marcado, pode até não continuar do Alverca. Aí está Chiquinho, vai levantar o arco para já, não permite a execução do pontapé de canto porque Há ali um pequeno conflito entre Victor Froholt e Yaya Boyang na pequena área dos Dragões. Agora sim, Luís Godinho já apitou, autorizou o canto, segundo do Alverca no jogo. Bateu Chiquinho, mal, corta Nazaido, mas desfaz da bola. Recupera, no entanto, a formação de Ribeirão, para o de Isaac James. Mete-se para a meia esquerda, para a Davi Gui. Costa Marfinense vai colocar a bola para a esquerda, para a Miopiu. Central mais subido nesta altura. Miopiu dá a bola para trás, dá a bola para a construção de Isaac James. Faz um passo em variação de flanco, de pé esquerdo à direita, à procura de um companheiro. Era de Chiquinho, corta, surgiu por parte de Zaido. À primeira, à segunda, despacha na frente, a aliviar a pressão, mas o Alverca vai conseguir controlar na zona defensiva por intermédio do Stephen Bazeia. Sai bem da pressão de André Silva, dá a bola para o Figueiredo. Trabalha o capitão, é bom de bola, jogador formado no Vasco da Gama. Segunda temporada, o ano passado fez 6 golos e 2 assistências. Este ano já enverga a braçadeira de líder, de capitão desta equipa do Alverca. Bola metida precisamente para Figueiredo, vai chegar primeiro o Bednarek, ainda Figueiredo a conseguir antecipar-se ao central polaco. Ainda assim a bola vai para fora e é pontapé de baliza para Diogo Costa.
1: É, fica ali de sorriso maroto, rasgado o brasileiro, tentava certamente colocar a bola no interior da área de Diogo Costa, não sai nas perfeições e por isso perde-se pela linha de cabeceira. O pontapé de baliza é para os da casa.
0: Entre as Antas e o Dragão, é já o 7º jogo do Alverca em casa do Futebol Clube do Porto. 4 vitórias do Porto, 2 empates. O Alverca só por uma vez conseguiu marcar na condição de visitante aos Dragões. Foi em 1999 e o gol foi apontado precisamente por Manis, esse mesmo que depois viria a ser grande figura aqui na casa azul e branca. Vou jogar o Alverca de novo na defensiva, para o Tibete de Meupiu. Alverca assumir agora as despesas do jogo ofensivo. Má combinação entre Isaac James e Figueiredo, não se entenderam, bola vai sobrar para o lado da linha lateral. O lançamento é para o Porto e para Martim Fernandes. Aí está Martim, que o ano passado despediu-se precisamente da época, também devido a uma lesão, do jogo em casa diante do Alverca. A partir daí não mais jogou. Aí está Victor Froholt a ganhar, dá a bola para o André Silva, manda a bola para o William Gomes, foge o William Gomes para a direita, aí de William Gomes a bola saiu. Demorou algum tempo o árbitro assistente Pedro Martins a indicar esta bola fora, mas levantou a bandeirola. William Gomes recepcionou mal o esférico e depois, no segundo toque, já terá apanhado a bola para lá da linha lateral.
1: É, pelo menos foi esse o entendimento do árbitro auxiliar no momento em que William Gomes já tinha deixado para trás Mepiu e por isso sem qualquer tipo de chances para a defesa do Alverca agarrar no velocíssimo William Gomes.
0: 2 reforços no banco de suplentes, o guarda-redes João Afonso e também o sul-coreano Inbom. 1 no 11 titular, André Silva já marcou do lado do Porto. Atenção ao Porto na área, vai aparecer o corte, está a ser agarrado o central do Alverca e depois o árbitro assinala a primeira falta. Acaba por ser atingido, parece-me o Gabriel Veiga, mas o árbitro assinala e bem, na minha opinião, o primeiro agarrão a Yaya Boyang.
1: É, ostensivamente o agarrão por parte do galego de Porrinho, sempre carga pelas costas, não deixando manusear a bola a Iago Boyang como pretendia, por isso é livre favorável aos visitantes, é para o guarda-redes Mateus Mendes cobrar na sua área.
0: Boyang, mais um jovem para crescer em Alverca, é uma das 3 caras novas do 11 de Sérgio Ferreira, este jogador do Odense da Dinamarca, internacional pela Gâmbia. Atacava a equipa do Alverca, tirou o Porto, bola no Alan Varela, para lá recolher do miolo, mete na frente, o Porto não consegue seguir a jogar. Queixa-se ali o Porto de um toque com o braço, o Arte deixa jogar, a bola fica na posse do Alverca, trabalha bem no meio campo adversário, ao Chiquinho, sobre a meia direita, vai galgando alguns metros do terreno, vai com ele também o número 10, que é no do Porto, Gabri Veiga, ainda Gabri com Chiquinho, falta de Gabri Veiga, estava a agarrar o Chiquinho, livre para o Alverca.
1: É, foi ali tentando serpentear entre os defensores, sempre com a bola coladinha ao pé, acaba por ser agarrado e com isto resulta um livre favorável ao próprio Chiquinho, de esquerda para o lado direito, à entrada da área portista. Ora, Chiquinho que vai para essa segunda temporada aqui no Ribatejo e pode nem terminar agosto em Alverca, como disseste há instantes, Carlos, segundo muitos rumores do mercado, pode estar aqui iminente uma grande transferência, um grande encaixe para os alverquenses.
0: O Porto marcou aos 9 minutos para André Silva da pontapé de penalti, mas está a deixar o Alverca que o Alverca está a crescer e está a aproximar-se da baliza de Diogo Costa. Agora ganha mais um pontapé livre e à direita parece-me para ser batido por Stefan Bazeia. Oito é por Chiquinho, é mesmo Chiquinho, levantou a bola para a área, tira Gabriel Veiga, vai despachar a bola, vai recolher no meio campo defensivo do Alverca, onde estão apenas 2 homens, Isaac James e também o guarda-redes Mateus Mendes. Reorganiza-se o Alverca, bola para Davi Gui, o Porto também a subir um pouco mais na pressão, guarda-redes do Alverca, Mateus Mendes a meio do meio campo defensivo, vai bater na pé direito, bola longa à procura de Figueiredo, corta o Martim Fernandes, espirra a bola para William Gomes, William Gomes dá para Bednarek, aliás é para Varela, este sim dá para Bednarek, e o Bednarek está parado, corredor sem central, zona defensiva, o Porto vai voltar a ter bola, o Porto vai voltar a conseguir construir uma jogada a partir de trás, com o Bednarek a não soltar, a olhar para um lado, para o outro, muito vagaroso, o Bednarek vai a passe, Bednarek parece que está na rua Santa Catarina a ver as montras, deixou depois para o Kivior, Kivior parada, Bednarek, agora é pressionado e a sentir o cheiro de Vivaldo Semedo, atrasa para Diogo Costa e o Diogo pisa a bola para Vivaldo Semedo, mete à esquerda, mal passa de Diogo Costa, Chiquinho na interseção, atenção Alverca, cruzamento de Chiquinho, corta Kivior e a canto, mas tudo começa numa asneira, num passe errado, não é normal do Diogo Costa.
1: É, de carrinho, rapidamente Chiquinho conseguiu recuperar esta bola, sem grandes cerimónias, tirou o cruzamento antecipado e depois valeu a perna direita de Kivior, que cortou o lance pela linha de fundo, é ponta, pé de canto, o terceiro para o Alverca na partida.
0: Já se superiorizou em número de cantos, o Alverca ao Futebol Clube do Porto, 3 para o Alverca, 2 para os Dragões, canto à direita, mais uma tentativa da equipa do Sérgio Ferreira de chegar à baliza de Diogo Costa, aí está Chiquinho, levantou agora a bola para o coração da área, ninguém no corte, a bola atravessa a área, vai chegar ao lado contrário, vai ser recolhida pelo capitão do Alverca, que é o de Figueiredo, e o Figueiredo dá para trás, dá para o Isaac James, olhou para a área, bombeou a bola para o segundo posto, chega ao corte de Zaidu, ainda vai sobrar para Chiquinho, tem a pressão de André Silva, vai Chiquinho a levar até a linha final, Chiquinho passa por André Silva, não passa, não se ainda Silva chega à segunda e depois consegue arrancar duas coisas, Ricardo, o pontapé de baliza e o enorme aplauso da plateia do Dragão.
1: Pela segunda vez na partida, Carlos, depois desse golo que vai dando vantagem ao Porto, agora ali junto à bandeira de canto, muitos adeptos portistas tiveram essa ousadia de se levantar e agradecer ao camisola 19 do Porto.
0: Está a contagem decrescente também do Arte Luís Godinho para que o Porto se apresse a bater o pontapé de baliza. 25 minutos, o Porto mantém-se em vantagem, 1-0, mas nos últimos 10, Nuno Coelho, praticamente só deu Alverca.
5: Sim, é verdade, o Alverca, depois dessa reação ao gol, que foi aos 9 minutos, gol do Porto, o André Silva, praticamente o Porto baixou muito a sua intensidade e aquilo que estava a fazer bem nos primeiros 10 minutos. Obviamente que há um mérito também do Alverca, que cresceu na partida. A equipa do Sérgio Ferreira está muito bem organizada, sabe perfeitamente os momentos onde tem de pressionar o Porto. E o Porto tem tido essa circulação de bola algo lenta e previsível, e há pouco referias, por exemplo, o Bednarek, que demorou muito tempo a soltar a bola, o passe acabou depois por não entrar e teve de jogar com o Diogo Costa, que depois também errou o passe, ou seja, o Porto acaba por estar um pouco previsível nessa circulação de bola. O Alverca parece-me que tem realmente a tarefa muito bem estudada de quando tem de pressionar ou de quando tem de se organizar atrás. E depois aquilo que já dissemos, o Porto fica muito confortável neste momento do jogo, é verdade, se calhar não é o jogo mais bonito e os adeptos quereriam ver um domínio absoluto da equipa portista sobre o adversário, mas a verdade é que o Diogo Costa até ao momento também ainda não fez nenhuma defesa, o Alverca tem mais a bola, mas praticamente não consegue chegar à baliza do Porto e por isso é um controle de jogo, digamos assim, consentido pelo Futebol Clube do Porto.
0: É um clássico das tardes de domingo, estamos na tarde desportiva da sua antena, a Rádio Pública Portuguesa, a partir do Dragão, é a ronda inaugural da Liga Portuguesa de Futebol, para já 27 minutos, primeira parte, o placar diz Futebol Clube do Porto 1, Alverca 0.
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0: Ataca a formação do Alverca, está instalado no meio campo adversário, bola no Umna, Figueiredo. Figueiredo abre a para a meia esquerda para o Umna, Melpiu, olha para a extrema, coloca a bola agressinha, que é o Figueiredo, vai poder cruzar Figueiredo, bateu o pé direito, corta o Porto, bola para PP para levar o Porto para a contra-ofensiva, dá para Victor Froholt, o Porto muito recuado, agora acelera o dinamarquês, leva tudo à frente Froholt, dá a bola para o André, Silva descai sobre a esquerda, tem a marcação do Umna, Boyang, ainda André, tem que refriar os ímpetos, joga atrasado, joga para Zaidu, ainda assim os colegas aplaudiram, o público também vai gostando, vai aplaudindo, são tímidos aplausos, mas vai gostando, bola em William Gomes, William para trás, para a construção de Gabriel Veiga, o galego recebe, deixa curtinho para Bednarek vai subindo no relvado em pezinhos de lã, deixou a bola para o Martim Fernandes, Martim coloca para o William Gomes de primeira para trás, para Gabriel Veiga, o Porto vai gerindo a posse de bola, Froholt, William Gomes encostado lá direito, tem por trás dele Francesco Farioli, muito próximo de William Gomes, dá indicações, dá a bola para Froholt para o William Gomes, olhou para a área, não ensaia o cruzamento, dá atrasada para Alan Varela sobre a meia direita a transportar, deixa para Gabri para Froholt, é bem trabalhado pelo Porto, William Gomes puxou para o pé esquerdo, ainda William vai trabalhar, do para trás, Varela, o público agora começa a ficar um pouco mais impaciente, de novo William, vai em fitas, William vai passar, William vai por a meu pio, linha final, Isaac James e da ponta, pé de canto para o Porto.
1: Conseguir a última da hora, nigeriano esticar a ponta da bota esquerda, o suficiente para cortar a bola a William Gomes, e com isto o Porto a conseguir agora igualar em cantos. É mais um para o Porto do lado à direita, assim que o ataque à formação da Invicta. É para o camisola 10, é para Gabriel Veiga cobrar, ainda que haja um compasso.
0: Não, o árbitro diz que é pontapé de baliza, porque agora é a nova regra. O VAR pode intervir nos cantos. Exatamente. E entendeu então a equipa de videoarbitragem que não era canto, que era pontapé de baliza. E o árbitro reverte, apita e dá a pontapé de baliza para o Alverca. Quem não está habituado tem que se habituar. Mas a verdade é que a decisão foi revertida pelo VAR. Pontapé de baliza já efetuado, bola nas alturas, Vivaldo Semedo conseguiu dar na bola, mas dá para um adversário na direção de Zaidu. Zaidu para Kivior. Kivior a transportar no pé esquerdo, deixa para Pednarek. O Porto vai tendo esta posse em grande progressão, e aqui e ali vão-se ouvindo os primeiros assobios a adeptos do Porto, que não gostam deste tipo de jogo mais pastoso, mais pausado, mais morrinhento. Kivior à esquerda, mau passe, não chega a Zaidu, bola fora, o lançamento é para o Alverca.
1: Mal direcionado e com demasiada força, e por isso recupera a bola a equipa do Ribatejo.
0: Vai jogando para o time de Stephen Valzeia, o franco-congolês, a sofrer falta. E André Silva, livre já batido, zona defensiva, vai transportando Yaya Poyang. Poyang para o guarda-redes, Matheus Mendes. Matheus no interior da grande área, pontapé a longo na frente à procura de Figueiredo. Corte de Martim Fernandes, tentou o domínio, perto para o capitão do Alverca. Aí está no Figueiredo, dá a bola para Chiquinho. Pressão imediata por parte de Kivior, vai no apoio PP. Ainda Chiquinho conseguiu ficar com a bola, foi na reça Chiquinho. Deixa atrasado para Baseia. Baseia deixou para Ian Lucas. Lucas para Chiquinho, transporta o Alverca para o ataque. Vai de novo, dado no meio, corta Gabriel Veiga. Bola sobra para Chiquinho. Chiquinho coloca a bola para a direita para Nabil Toaizi. Toaizi deixa para Lucas, tira o Porto, sai a jogar. Frovolta deixou passar a bola na direção do William Gomes. Contra-ataque do veloz do William Gomes. Aí vai o William, não passa depois por Meupiu. Bem o central, pulsante. Vai dar a bola para o Ian Lucas. Ian Lucas para Nabil Toizi. Chiquinho entra tarde. Zaidu chega aqui, Viola, e consegue o corte. E a bola está parando o nigeriano. Zaidu não tem cerimónia. Acelera Zaidu. Ainda Zaidu aos trancos e barrancos. Dá a bola para André Silva. Meteu para o William Gomes. Grande jogador do Porto. Pode chegar ao segundo. William na área. Vai cruzar. Zaidu não chega. Goloso, goloso, goloso, goloso. Zaidu à espera para emendar para o golo. Surgiu Noraga, um enorme, um grandíssimo corte para cima de Ian Lucas a evitar o segundo do Porto.
1: Precisamente o Andorinha a dar o corpo às balas e já em esforço em queda com a ponta da bota a conseguir cortar a bola pela linha final, evitando que o Porto se limitasse a encostar para o 2-0. Resulta isto num pontapé de canto, mais um à esquerda, assim como ataca a formação da Invicta. Gabriel Veiga, novamente as bancadas empolgadas com este lance ofensivo do Porto.
0: Estava preparado para marcar, Zaidu era só encostar de pé esquerdo. Ano passado só fez um gol, foi o Aroca em Aroca. Bate o canto, Gabriel Veiga, segundo posto, remate enrolado de Jakub Kivior, bola nas mãos de Matheus Mendes.
1: Rodou o corpo para conseguir finalizar com o pé direito, o pé esquerdo, aliás, o seu de eleição, e por isso a bola é resvalar na bota, saiu frouxo para as mãos de Matheus.
0: Finalmente, Nuno Coelho a ver-se o Porto nesta arrancada de Zaidu, que ao seu estilo meio atabalhoado, lá conseguiu ganhar o lance e depois quase o finalizado.
5: Foi mesmo uma arrancada a Zaidu, ou seja, e quando o Zaidu arranca, e é por isso que era tão importante para o Futebol Clube do Porto conseguir colocar os seus laterais a envolverem-se mais no momento ofensivo. O Zaidu é fortíssimo nesse aspecto. Tocaste há pouco no nome, que é o do Francisco Moura, que perde muito com esta maneira como o Farioli pensa o jogo. O Moura, na primeira época do Futebol Clube do Porto, e que foi uma má época para ele em termos individuais, teve números incríveis, porque tem realmente...
0: As três assistências, creio.
5: Exatamente, tem muito essa capacidade. E o Porto, lá está, ou seja, sem ter o domínio da bola como, e sentia-se já esse desconforto aqui no estádio, sem ter esse controle e sem estar a dominar o jogo com a bola, uma arrancada rapidíssima do Zaidu, que depois envolveu o William, e é um grande corte do Ian Lucas, mesmo ali in extremis a roubar a bola para essa finalização do Zaidu.
0: Foram 11 assistências de Francisco Moura nessa primeira época no Dragão.
5: Golos. E alguns golos.
0: Bola na equipa do Alverca, vai jogando Ian Lucas, também só oficializado no final desta semana, mas este brasileiro de 23 anos, formado no Cruzeiro de Belo Horizonte e que veio do Atlético de Minas Gerais, apresentar aqui boa qualidade. não estará muito entrosado com a equipa, mas ainda há pouco foi dele o corte providencial que evitou que Zaidu ficasse com tudo para fazer o segundo do Porto. Porto que vence por 1-0, gol apontado de penalti aos 9 minutos para André Silva. Ataca a formação do Alverca, chega Jacob Kiver, consegue impor sobre a Chiquinho, ganha a bola, fica a pedir falta Chiquinho, o Artes Cronal, segue o jogo, segue Zaidu pela esquerda, tem a combinação com o PP a resultar, PP para perante um adversário, volta para trás para Zaidu, Zaidu pisa a bola com uma simulação, tira o adversário da frente, o público gosta, dá para Varela, Varela distribui para o condução dela, para Ian Bednarek, pode iniciar o remate Bednarek, ainda Bednarek deixa para trás, deixa para Varela, Varela abre o jogo à direita para William Gomes, recebe no esquerdo, tem pela frente o Isaac James, cruzou William Gomes contra o nigeriano, é lançamento para o Porto, lançamento para ser efetuado por Martim Fernandes. O ano passado fez apenas um golo, foi aqui no Dragão, num 3-0 diante do Gil Vicente. Martim, bola na equipa do Porto, bola em Bednarek. Porto instalado no meio campo, o adversário. Vem André Silva muito atrás, recua muito para combinar com os companheiros. E depois é o William Gomes, aliás, há pouco era o Gabri Veiga, não era o André Silva. Dava muito recuado, mas era o espanhol. Bola no Alverca, Figueiredo. Figueiredo dá no meio, a bola vai, no entanto, chegar até ao Chiquinho. Acelera Chiquinho, Varela fica nas covas. Ainda Chiquinho, grande velocidade Chiquinho. Abre o jogo para Vivaldo Semedo, puxou para o pé esquerdo, corte! De Bednarek, surgiu no momento certo, na altura em que Vivaldo Semedo ajeitava a bola para tentar o remate à baliza de Diogo Costa, Ricardo.
1: E agora tentava o Porto responder rápido com André Silva, mas valeu da tenta defensiva do Alverca com o Bozeiá a limpar o lance e com a ajuda ali a paredes meias com Mateus.
0: Em estreia na Primeira Liga, Vivaldo Semedo, jogador de 21 anos, luso-angolano, formado entre o Atlético Povoense da Póvoa de Santiria e o Sporting. Pois ainda esteve na Udinese, emprestado também ao Volendam dos Países Baixos. Regressou a Portugal para jogar no Vizela. O ano passado esteve no Watford, em Inglaterra. E agora, por empréstimo dos ingleses, está em Alverca e a ter esta primeira experiência na Primeira Liga. Já que no Vizela jogou no segundo escalão. Bola na equipa do Alverca. Vai mandando no jogo nesta fase. O Porto vence por 1-0, mas recua linhas. Vai o Davi Gui colocar a bola para o Figueiredo. Bem trabalhado. Ian Lucas vai romper pela direita. Era o Toezi. Surge Bednarek. Tira a bola para a bancada. Lançamento para o Alverca. Lançamento para Nabil Toezi. Marroquino, nascido em Espanha. Vai colocar a bola para trás. Vai transportando o Ian Lucas. Deixou para Davi Gui. E esta para o Yaya Boyang, Boyang para Meu Piu de pé esquerdo a transportar, ainda Meu Piu não soltou, falo agora na direção do central que joga mais à direita, que é o Stefan Bazaia. Bazaia curtinho na frente para Chiquinho, mostra-se ao jogo, peca na bola, vai colocar na frente, bem trabalhado, desmarcação de Figueiredo, linha de fundo, vai com o Bednarek, vai dar a bola para Nabil Toezi, passa bem por Zaidu, ainda na Toezi, na área, passa atrasado, o cruzamento de Ian Lucas, corta Jakub Kivior, insiste o Alverca, Meu Piu está a bem a primeira parte da formação do Alverca, aliás, está a fazer uma boa segunda metade de primeira parte. A equipa de Sérgio Ferreira está a conseguir ter bola, está a conseguir estar muito tempo em cima do Futebol Clube do Porto, que recua, que o público cada vez mais impaciente. Vão-se ouvindo alguns aplausos, mas também se ouvem alguns apupos, alguma insatisfação. Ricardo, qual é a tua sensação aí de baixo?
1: É essa mesmo, Carlos, de facto alguns assobios de insatisfação por parte de alguns adeptos mais impacientes, mais ansiosos, que o Porto pelo menos segura as rédeas da partida. A sensação que nos deixa, até porque eu estou atrás da baliza de Mateus Mendes, é que o jogo tem corrido muito mais na meia contrária.
0: Vai jogando de novo com posse de bola a equipa do Alverca, com Davi Gui a dar para Chiquinho. Chiquinho vai no miolo, é para Ian Lucas, bem trabalhado, Vivaldo Semedo está na área, pé esquerdo, vai rematar, Vivaldo defende Diogo, recarga de Isaac James, a bola fugiu para o pé direito, que é o pior, tentou agora ajudar para o esquerdo, ainda o remate que pode surgir por parte de Figueiredo, tira ao Porto, tira Gabri Veiga, e depois vai ser empurrado pelo capitão Figueiredo, livre para os campeões nacionais, mas já aqueceram Ricardo as luvas de Diogo Costa.
1: Já, obrigado a sujar o equipamento, ele que hoje veste daquele amarelo, aliás daquele laranja meio fluorescente, há instantes um remate para a defesa apertada de Diogo Costa, que teve de ir ao relvado, e depois quase que o lance ainda resultava para uma recarga, valeu de pronta a defesa portista. Ora, com isto não gostou de nada Farioli, que descruzou os braços e começou a gesticular com a defensiva portista. Do outro lado vai tentando incentivar cada vez mais Sérgio Ferreira, que não quer nada que o intervalo chegue, certamente.
0: Dois remates em quadrados do Porto à baliza do Alverca, um do Alverca, este de há instantes, que Diogo Costa defendeu o remate de Vivaldo Semedo. De resto, na posse de bola, 57-43, ainda favorável ao Porto, mas é um Alverca com muita bola no Dragão, Nuno.
5: Sim, muita bola e essencialmente com a dificuldade para o Futebol Clube do Porto nos momentos em que está a defender, não baixar, ou seja, não baixar quase para dentro da área. O Alverca está a ter muito essa capacidade. Eu acho que há uma grande dificuldade neste momento de o Porto conseguir pressionar o Alverca no momento em que o Alverca usa os seus três centrais da sua linha de 5 e consegue fazer uma circulação. O André Silva, o PP, o William ficam muito na dúvida se preocupam mais com os jogadores que estão à lateral, neste caso o Nabil e o Isaac James, ou se pressionam os três centrais, e por isso há muita circulação de bola fácil e tranquila do Alverca, e o Porto para já a não conseguir acertar nesse momento. Nota-se claramente esse desconforto do estádio, porque o Porto praticamente a partir dos 10 minutos desapareceu e obviamente o Dragão não quer isso.
0: Vai o Porto, acelera PP, vai da esquerda para a direita, dá a bola para o William Gomes, recebe junto à faixa, tem o apoio do PP. Ainda o William se combinou com o PP, bola na área, cruzamento, surgiu, vai aparecer o gol, não vai. André Silva queixa-se que foi agarrado, o Arto assinala pontapé de canto. Baliza fora de jogo, não, pontapé de canto.
1: Acho que canto, é isso. É, embrulhar-se claramente com o central, eu confesso que não fico com uma ideia clara, apenas percebo que os dois tentam disputar a bola, percebo que sim, que o Bazaia consegue de facto limpar o lance, ainda que o seu companheiro de setor, o Boyang e também o André Silva se tenham embrulhado. Há pressão agora sobre o árbitro da partida, mas
3: há um puxão.
0: Não sei não, é isso.
3: Há um puxão. Pois, é um lance muito difícil. Existe para a equipa de arbitragem, porque o Luís Godinho e mesmo o árbitro assistente, que está longe, como é óbvio, mas podia até ter ali a percepção de um puxão, mas há muitos jogadores à frente. Eu acho que só mesmo, este é um lance daqueles de VAR.
1: Mas vai ver,
0: Luís
1: vai
0: Godinho
1: ver,
0: afasta-se.
3: E se for mostrada esta última imagem, eu acho que ele vai marcar a grande penalidade.
0: Pois, e Luís Godinho vai ver, porque a dupla de VAR, Bruno Esteves e Catarina Campos, entende que há erro claro e óbvio, e por isso podemos ter aqui um segundo penalti em favor do Porto neste jogo.
1: E olha, curioso, Carlos, deixa-me só adiantar este pormenor, porque foi fácil para esta leitura labial e eu não sou nenhum expert.
0: Só agora é que foi ver, ele ia-se afastando, se mas só agora deu aquela indicação de vídeo-árbitro, a tal indicação manual do ecrã, para dizer ao estádio que vai ver as imagens.
1: E a expressão de Sérgio Ferreira foi imediata, também através do seu tablet, de ver o lance, e foi bem perceptível ele dizer, vai marcar.
0: Pois. Porque há aqui uma ingenuidade, pode dizer-se, sim, de Steven Bazaia, aos 21 anos, este franco-congolês que até já esteve no Mundial Sub-20, o ano passado, pela França. O traço então a falta de Nabil, não é?
5: Sim, eu acho que foi
0: o Toizi ou o Bazaia.
5: Eu acho que foi o Nabil ali. É o Bazaia que corta a bola e é o Nabil que puxa o André. Inclusive é uma grande infantilidade, até porque o André Silva nem sequer ia chegar à bola. Ou seja, o Bazaia já tinha feito o corte e dificilmente irá escapar o Alverca a esta segunda grande penalidade.
0: Vamos ouvir. Luís Godinho vai comunicar, para já está com o microfone ligado, a mandar afastar-se o Figueiredo, e agora sim vai dar a sua sentença em relação a isso. Penalti. O número 2, em clara oportunidade de golo. Foi essa a explicação de Luís Godinho. O jogador número 2, neste caso Nabil Toizi, agarra a camisola do atacante em clara oportunidade de golo. Amarelo para Nabil Toizi. É o segundo amarelo do jogo, o segundo por grandes penalidades. E Ricardo, vamos ter nova oportunidade para penalti para o Porto. E agora talvez seja Gabri Veiga, ele tem a bola.
1: É isso mesmo, acaba por aqui André Silva ceder a oportunidade de também Gabri Veiga estrear-se nos marcadores do campeonato logo na primeira ronda. A ver, vamos. Entre essa concretização, apenas o separa uma finalização com sucesso de 11 metros para a baliza de Mateus Mendes, que está ali bem coladinho. Tenta fazer uma pressão psicológica no centrocampista espanhol do Futebol Clube do Porto. Luís Godinho pede isso mesmo, que não haja este tipo de mind games, digamos assim, para a partida, para o terreno de jogo, quando agora abre os braços e pede ao guarda-redes brasileiro que, tal como no lance anterior, não saia da linha de golo até que a bola saia dos pés de Gabri Veiga, que respira fundo, abre os braços, três passos atrás, é ele que vai bater, Carlos.
0: Marcou a época passada 6 golos de Dragão ao peito. Gabri Veiga até pode-se ampliar aqui o score do Dragão. Gabri bateu, atirou!

0: do Porto, Gabri Veiga, a bater precisamente da mesma forma que tinha feito André Silva e a bater de novo o guarda-redes Mateus Mendes, que Ricardo volta a adivinhar o lado da bola.
1: Isso mesmo, Carlos, recebeu a bola do camisola 19, André Silva, que tinha faturado também de grande penalidade, e não só recebeu a bola, como também leu a receita da cobrança, porque foi precisamente batido de forma igual ao avançado André Silva e com a mesma taxa de sucesso. Bola no fundo das redes de Mateus Silva, que volta a adivinhar o lance, como bem disseste, mas mesmo sobre o relvado, caindo rapidamente para o seu lado direito, foi incapaz de suster a bola dentro, aliás, não evitando que a bola entrasse para a sua baliza. Com isto, agora Porto 2, Alverca 0.
0: Vantagem desenhada a partir da marca dos 11 metros. O Porto marca o segundo. Ambos de penalti no Dragão, agora minuto 45. Futebol Clube do Porto 2. O segundo foi de Gabri Veiga, Alverca 0.
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3: Ele não marcava desde 19 de abril. Marcou também numa vitória do Porto sobre o Tondela por 2-0.
0: Nuno Coelho, o Porto não está a fazer uma exibição fantástica, muito longe disso, está perto do intervalo a vencer por 2-0.
4: Sim, o Porto não, ou seja, a verdade é essa, não está a fazer uma grande exibição, teve uma entrada muito favorável na partida e depois houve um grande crescimento do Alverca que o levou a que o Porto, eu não vou dizer que perdesse o controle do jogo, até porque já tinha a vantagem após o primeiro penalti do André Silva, mas de certa forma, sem grande capacidade atacante, bem organizado, a defender baixo, a verdade é que também poucas oportunidades para o Alverca, e já o dissemos, de certa forma esse domínio foi um pouco consentido pelo foco do Porto, mas com dificuldade de ter a bola. A verdade é que os dois golos de penalti são autênticas infantilidades dos dois jogadores, a primeira do Mateus Mendes, e depois a do Nabil, também no puxão ao André Silva. Por isso foi também o Alverca que se colocou um pouco a jeito com estes erros individuais que resultaram nos penaltis. O Porto fez o seu trabalho, bateu os dois penaltis de forma exatamente igual, ou seja, quer o do André Silva, quer o do Gabri Veiga, foram batidos rasteiros para o lado direito do Mateus, que ainda assim não conseguiu defender, e 2-0 é uma vantagem muito boa para o Floco do Porto, para depois ao intervalo conseguir ajustar.
0: O árbitro deu 5 minutos de tempo extra nesta primeira parte, um está esgotado. Alverca volta a atacar, Chiquinho vai pela direita em grande velocidade, Chiquinho, ainda Chiquinho, passou por o PP, Zé Edu vai fechar e vai ceder mais um pontapé de canto para os ribatejanos.
1: Zé Edu fecha a cortina defensiva e com a ponta da bota esquerda corta o lance pela linha de fundo e com isto resulta nesse canto à direita para os ribatejanos.
0: Quarto canto para o Alverca nesta primeira parte, 3 para o Futebol Clube do Porto. Canto à direita para ser batido por Chiquinho. Está a contar, está a ouvir o tic-tac da Rádio Pública Portuguesa. Estamos em tempo de compensação na primeira parte do Dragão. Porto a vencer por 2-0. Canto batido, corta Zé Edu e há novo pontapé de canto. Mais um para a estatística.
1: Tem que dois à direita novamente para Chiquinho.
0: Mão cheia de cantos para a equipa de Sérgio Ferreira. Nesta primeira parte, mais uma vez para Chiquinho executar. De novo à direita, como sublinhava e bem o repórter da Antena 1, Ricardo Pinheiro. Estão gastos 2 minutos da compensação, bate na Chiquinho, bola na área, cabeceamento a surgir, grande confusão na área, aparece o remate contra a muralha portista. O remate foi de Figueiredo, a bola bate na defensiva do Porto, insistindo a Figueiredo, lado canhoto, vai com o William Maiarga, ainda Figueiredo, linha final, bateu contra um adversário que queria ganhar canto, acaba por não dar. É a pontapé de baliza para o Porto.
1: É, respirando ali do Porto, Carlos, porque o remate de Figueiredo à meia volta, perna canhota, bateu com um estrondo na cabeça de Kivior, creio, que fica ali ainda meio atordoado, mas depois recuperou ele próprio a marcação, também facilmente orientado pelo compatriota Bednarek, e com isto o Porto respira de alívio no lance de perigo do Alverca.
0: Pontapé de baliza para o Porto, batido à maneira curta, Diogo Costa vai soltar na direção de Bednarek, coloca no miolo, passe de risco, ainda assim chega a bola até o André, ali ao Gabri Veiga, roda bem Gabri, deixa para Alan Varela, mete à esquerda para Zé Edu. Zé Edu não chega ali, uma entrada de Nabil Toizi, se toca de forma mais vincada no Zé Edu, era lance para amarelo e poderia ter sido expulso, mas foi algo leve. Segue a partida, bola no Martim Fernandes, vai agora na frente para o miolo, mete na área, procura Vítor Frouolte, corta o Alverca, insiste Gabri Veiga, vai o Porto entrar na área, Gabri vai cruzar a bola ao segundo poste. Era um cruzamento, remate, não sei bem o que quis fazer Gabri Veiga, ainda assim Mateus Mendes aplicou-se a canto para o Porto.
1: E valeu ao Mineiro o seu 1,91m, imponente, lá com a ponta dos dedos da mão direita, num autêntico voo para a fotografia, a evitar males maiores para a sua baliza, porque este cruzamento era venenoso e levava, por muito provavelmente, o caminho das redes do brasileiro. Com isto, a canto para o Porto, é para o compatriota opositor William Gomes cobrar.
0: Fez 11 jogos época passada no Alverca, Mateus Mendes está a começar a titular, o ano passado foi partilhando a titularidade com André Gomes. Guarda-redes na altura emprestado pelo Benfica, que agora é guarda-redes do Casa Pia. Canto batido para o Porto, tira a formação do Alverca. Vai depois Varela tentar ganhar sobre o Chiquinho, mas Chiquinho é mais rápido que o argentino, já passou o Chiquinho, vai para o Chiquinho. Varela ficou muito para trás, ainda Chiquinho, algo trapalhão, faz o passe, tira aqui, Viola insiste no Chiquinho, Zaidu na pressão, cai, falta de Gabriel sobre o Chiquinho. Claramente Gabriel a atingir o Chiquinho, que na fase inicial do lance deu um arrepio daqueles no Alan Varela, Ricardo.
1: É, pareciam claramente duas cilindradas diferentes na mesma competição. Claramente o argentino ficou para trás quando Chiquinho meteu uma abaixo. Valeu depois a defensiva do Porto a cobrar, a parar a locomotiva Chiquinho, ainda que através de falta. E por isso, nestes instantes finais, a formação do Rio Tejo conquista aqui com a livre, ligeiramente descaído para o lado direito. E creio que Carlos é o homem de todas as bolas paradas, é Chiquinho para a cobrança.
0: É uma das armas deste jogador, o Chiquinho, a enorme velocidade que imprime nos lances. Há pouco deixou nas covas Alan Varela, ganha depois o livre que o próprio vai executar quando ouvir este sinal. Cá está, estão cumpridos os 5 minutos de compensação dados pelo árbitro Luís Godinho para esta primeira parte. E assim há livre para a formação do Alverca. Barreira do Porto formada com 4 ou 5 unidades, Chiquinho é enquadrado. O árbitro ainda não deu autorização, livre à esquerda para a direita, Diogo Costa está entre os postos, já orientou Muralha, portista, apita Luís Godinho, Chiquinho bate, pé direito, chegada à baliza, mas lance controlado por Diogo Costa, bola para fora.
1: Que apenas acompanhou com os olhos, nem se limitou a tentar agarrar, controlou, a bola passou ao lado do seu posto direito e por isso agora o Porto respira de alívio quando Diogo Costa manda subir todos os companheiros.
0: Mas não há tempo para mais, não há tempo para mais, apita Luís Godinho, é intervalo. Val no Dragão, Ricardo, Porto vai para o balneário em vantagem 2-0 perante o Alverca.
1: Com alguns sorrisos nas bancadas, tímidos aliás, mas também vê-se perfeitamente muitos adeptos a virarem-se para o seu colega de cadeira ao lado a trocar alguns argumentos de mãos abertas. Certamente muitos destes milhares de adeptos portistas insatisfeitos e a perceberem que apesar de protestar com uma vantagem dilatada de 2 golos, foi pouco para aquilo que mostrou ao longo destes 40, 50 minutos de encontro, quando os protagonistas desses sim, já praticamente todos recolheram ao túnel de acesso aos balneários. Resta apenas Diogo Costa e também PP fazê-lo quando Mateus Mendes, esse sim, vai mesmo ser o último atleta a chegar ao túnel.
0: Nuno Coelho, o Porto está em vantagem por 2-0, como se costuma dizer nestas coisas do futebolês, nesta gíria do futebol, melhor o resultado que a exibição.
4: Sim, acho que sim, acho que melhor a exibição, melhor o resultado sim do que a exibição, porque o Porto teve uma entrada, como eu já disse, positiva, faz o golo pelo André Silva e quando aí até poderia dar a confiança necessária para o Porto embalar e fazer uma primeira parte dominadora, acabou por ser precisamente o contrário. O Alverca soltou-se, acho que a equipa entrou também um pouquinho a medo nesta primeira jornada aqui no Dragão. O Sérgio Ferreira sempre a dar ali algumas indicações e só após esse gol do André Silva a equipa se soltou e depois na verdade foram 20 minutos sensivelmente onde o Alverca foi tendo sempre esse domínio e controle do jogo, poucas oportunidades. Eu acho que foi um jogo onde as equipas olharam um pouco para a baliza, o jogo muito disputado na zona central, o Alverca também a fazer uma circulação de bola muito sobre os seus três centrais, a lateralidade e o Porto confortável porque já tinha a vantagem no marcador. Ao segundo penalti, já o disse, dois penaltis, duas infantilidades, uma do Mateus Mendes e outra do Nabil, a colocar o Porto neste resultado super favorável, com a exibição obviamente a não ser perfeita, mas para o Porto é melhor ir ganhar 2-0 para o intervalo.
0: Dois golos da marca dos 11 metros, dois golos de penalti, André Silva aos 9, Gabriel Veiga aos 44, dão esta vantagem parcial aos campeões nacionais no jogo inaugural da Liga 26-27, Futebol Clube Porto 2, Alverca 0. Até já.
3: Já voltamos daqui a pouco para a segunda parte do Futebol Clube do Porto, campeão em título, a vencer o Alverca por 2-0.

Emissão com muito desporto, começamos às 3 da tarde, tarde desportiva no regresso desta temporada 26-27 e vamos até às 11 da noite, isto porque há ainda um Gil Vicente, Rio Ave, Moreirense, Braga e também o Benfica Académico.

0: Nesta altura são 6 da tarde, 57 minutos, menos uma hora nos Açores. Vamos conferir os outros dados que marcam a atualidade numa síntese com Cláudio Martins.
1: Está em resolução o incêndio de Vila Pouca de Aguiar, em Vreia de Jales. Os meios estão no terreno para vigilância e evitar reacendimentos. São, nesta altura, 170 os operacionais, apoiados por 2 meios aéreos. Este incêndio começou a meio da manhã, deu muito trabalho aos bombeiros ao longo da tarde por causa do vento, das altas temperaturas e também por lavrar num terreno muito rochoso e de difícil acesso. A presidente da Câmara de Vila Pouca de Aguiar, distrito de Vila Real, Ana Rita Dias, disse à Antena 1 que o incêndio queimou mato e pastagens e por isso houve necessidade de retirar animais dessas zonas. Mais abaixo, em Carraseda de Anciães, o incêndio de Parambos teve um reacendimento durante a tarde, mas é dado como concluído pela Proteção Civil. Os meios estão no terreno também em trabalhos de vigilância e rescaldo. Em estado de emergência, por causa dos fogos florestais, a província de Colômbia Britânica, no Canadá, vai receber ajuda federal do governo, vai o governo providenciar abrigo e alojamento às pessoas que foram obrigadas a deixar as casas em toda a província. Já foram retiradas de casa mais de 20 mil pessoas. As autoridades admitem que os incêndios ativos são dos mais violentos alguma vez registados na região. Espanha está também com muitos problemas com incêndios, de novo, na zona de Segóvia e Castellón, há 3 povoações

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7: Ouviu os traços sonoros das 7 da tarde, menos uma hora nos Açores.

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2: Estamos de regresso ao desporto. Emissão de desporto na Rádio Pública para acompanhamento no arranque de mais uma temporada desportiva e futebolística, mas também com olhos bem atentos àquilo que vai acontecendo na volta a Portugal em bicicleta. E Pedro Ribeiro, uma vez mais, boa tarde. Hoje um dia muito importante com a sempre difícil subida à torre.
3: Com a dobradinha da Nicolor, Alexis Guerin foi primeiro, Artam Nits foi segundo a 1 minuto e 44, Pedro Silva do Boa Vista terceiro a 1.56, depois no quarto lugar Joaquim Murguial Day da Euskaltel Euskadi a 1.58, o mesmo tempo também para José Fernandes da Oliveirense. Ora, Alexis Guerin a reforçar a ideia que a sua equipa está cá para vencer a volta a Portugal.
4: Genial, el rey de Portugal, soy magnífico para mí, para la equipa. Primero importante, la equipa está aquí para la final de vuelta. Y esta no está la última. Tiene mucho más trabajar para ganar la María. Soy importante hacer tranquilo, dormir bien, comer bien y mira cómo se pasa mañana.
3: E ora, aí está como se consegue chegar à camisola amarela. Alexis Guerin, Dani Color, 16 horas, 17 minutos, 25 segundos. Tem agora Artam Nits, o companheiro de equipa, a 1 minuto e 26. No terceiro lugar surge José Fernandes da Oliveirense, a 1 minuto e 58. Quarto lugar para Pedro Silva do Boa Vista, a 2 minutos e 1, quinta posição para Chomin Joaristi da Euskaltel Euskadi a 2 minutos e 9 e no sexto lugar o seu companheiro da equipa Joaquim Murgialdi a 2 minutos também 16 segundos. Até ao top 10 há mais portugueses. Emanuel Duarte, aliás, está também no sétimo lugar a 2.16, 2.15 aliás, e um pouco mais para trás na décima posição a fechar o top 10. Temos Fábio Costa do Boa Vista a 2 minutos e 21 segundos. Tudo ainda muito perto uns dos outros. A verdade é que os dois homens da Nicolor têm aqui vantagem e são os principais candidatos à vitória final nesta volta a Portugal em bicicleta, até porque amanhã há contrarrelógio entre Anadia e Agda.
2: Reportagem da volta a Portugal em bicicleta com Pedro Ribeiro e também Ariana Azevedo, eles que vão estar ainda connosco nesta noite de desporto.
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2: Daqui a pouco vamos...

0: voltar a fixar no Dragão, mas antes passagem pela Luz. O Benfica faz o primeiro jogo do campeonato em casa, é frente ao Académico de Viseu. Este jogo é à porta fechada e há pouco João Alves Domingos foi recebida a equipa do Benfica, que em vez de ir para a garagem, foi para com o autocarro até perto da estátua de Eusébio e aí recebeu o carinho de muitos, muitos adeptos.
1: Muito boa tarde, foi mesmo assim. Montou-se um cordão humano desde dos grandes portões que dão aqui acesso ao recinto em volta do Estádio da Luz, atravessando uma das pontes que também se localiza neste estádio, até à estátua de Eusébio e depois também seguindo até à porta 18, onde os jogadores entraram no Estádio da Luz para esta partida frente ao Académico de Viseu, que se vai jogar à porta fechada. Estavam aqui milhares de adeptos do Benfica, muita gente vestida de vermelho e branco para festejar com os jogadores essa entrada no Estádio da Luz antes dessa partida, não tendo a permissão para assistirem a este encontro. Dizer que foi utilizada muita pirotecnia aqui nesta entrada da equipa, com várias tochas, também alguns petardos, e portanto levantou-se por aqui uma cortina de fuma quando da chegada do autocarro, que parqueou mesmo à frente da estátua de Eusébio, e foi aí que os jogadores saíram, inclusive a pé, atravessando esse mar de gente, essa corrente que se montou aqui nas imediações do Estádio da Luz para sentir o carinho dos adeptos e que foi bastante festejado por muita gente que aqui se aglomerou. Ora, já vão desmobilizando grande parte destes adeptos do Benfica, muitos deles provavelmente vão assistir na partida em casa, apesar de estarem aqui montados junto à porta 18, onde os jogadores entraram no estádio, vários ecrãs gigantes com a possibilidade de transmissão desse jogo para os adeptos do Benfica, que aqui quiserem permanecer para assistirem a essa partida, mas posso dizer que dos milhares que aqui estavam, já muitos, a maior parte, vão desmobilizando neste momento, após a entrada da equipa no Estádio da Luz, e que já deverão estar os jogadores a entrar no balneário para vestir o equipamento de aquecimento para daqui a pouco pisarem pela primeira vez o relvado para essa partida, jornada inaugural do Benfica neste campeonato frente ao Académico de Viseu, que devido a castigo faz à porta fechada.
0: Reportagem do João Alves Domingos no exterior do Estádio da Luz, ele que irá acompanhar daqui a pouco com a Matilde Fidalgo e também a narração do Paulo Sérgio este Benfica Académico, mas é só depois do Futebol Clube do Porto Alverca. Por isso, já a seguir vamos retomar
2: este
0: os caminhos do Dragão.
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0: Cuidados técnicos do Rui Morgado, a reportagem do Ricardo Pinheiro, os comentários do Nuno Coelho, a narração é do Carlos Rui Abreu. Uma vez mais, boa tarde, Carlos.
3: Estamos de regresso ao Dragão, ainda em tempo de intervalo, neste Futebol Clube do Porto 2, Alverca 0. Primeiro jogo da época, no que respeita ao campeonato, para o Alverca é mesmo da época, para o Porto não é, porque na semana passada já teve esse compromisso oficial e que redundou na conquista do primeiro troféu 26-27, a Supertaça Cândido de Oliveira, na vitória 1-0 diante do Torriense. O Alverca é mesmo o jogo de estreia, ou para o Alverca é mesmo o jogo de estreia, este jogo da primeira ronda diante do Futebol Clube Porto, e também a estreia como técnico de uma equipa sénior na Primeira Liga do treinador Sérgio Ferreira, treinador de 38 anos que o ano passado ao serviço do Futebol Clube Porto precisamente foi campeão nacional de sub-19. Porto em vantagem com dois golos apontados de pontapé de penalti aos 9 minutos. André Silva, que tinha sofrido a carga de Mateus Mendes, converteu, e depois aos 44, Gabriel Veiga, também de penalti, depois de um penalti que foi assinalado, também a castigar nova falta sobre André Silva, a fazer o 2-0, e por isso foi com essa vantagem que o Porto foi para o intervalo. Ricardo Pinheiro, durante o intervalo, perspectivaste alguma alteração em ambos os lados?
4: Não, até porque recolheram todos os jogadores, inclusive os suplentes, também às cabines, e por isso não se perspectivou aqui qualquer tipo de mexida, tanto no conjunto ribatejano, assim como também no conjunto portuense, numa altura em que agora regressa a equipa do Futebol Clube do Porto, e parece mesmo que, rapidamente olhando para os jogadores que estão a retomar o terreno de jogo, são precisamente os 11 que iniciaram a partida no conjunto de Francesco Farioli. para também do lado visitante. Alguns dos suplentes já vão também tomando esse caminho do banco técnico dos ribatejanos. Aguarda-se a reentrada então dos jogadores do Alverca, dos escolhidos de Sérgio Ferreira para esta partida. Também os placares de publicidade já foram praticamente todos retirados do terreno de jogo. A equipa de arbitragem está ali já ao centro, numa altura em que agora sim regressa a equipa do Alverca, quando nesses momentos de intervalo tivemos nota para a apresentação oficial no estádio do Dragão da equipa masculina de futebol, de futsal, aliás, do Futebol Clube do Porto. É o regresso de uma modalidade à Casa do Dragão, aplaudida por toda esta plateia do Dragão de forma muito carinhosa.
3: Nuno Coelho, nova época, mas mais do mesmo, ou seja, um Porto QB que vai resolvendo problemas e está nesta altura a vencer por 2-0.
5: Sim, é verdade. O Futebol Clube do Porto a aparecer hoje aqui, e quando até muito se falou sobre isso na conferência de imprensa de Farioli, até por também aquilo que foi a prestação da equipa frente ao Torriense para a Supertaça, muito se questionou daquilo que a equipa poderia ou deveria fazer diferente. A verdade é que o Porto, e temos de ser concretos nessa análise, o Porto é muito forte no momento em que consegue defender e em que já tem a vantagem no marcador. Conseguiu essa vantagem aos 9 minutos através do André Silva, e toda a gente no estádio espera que o Porto, pelo super favoritismo que tem, por ser o campeão nacional, domina o jogo de outra maneira. A verdade é que o Porto sente-se confortável no momento em que tem de defender e de baixar as linhas e dar a bola à equipa adversária. O Alverca é uma equipa que tem essa qualidade, tem jogadores que tratam e que seguram bem a bola, e o Porto teve dificuldade, sem sofrer muito em termos daquilo que foi as oportunidades e a necessidade do Diogo Costa intervir, mas sim, não foi uma primeira parte muito favorável para o Futebol Clube do Porto. Ainda assim, o 2-0, com as duas infantilidades dos dois jogadores do Alverca, deram essa vantagem.
3: E até aqui a cara nova no 11, o André Silva em destaque, porque marcou gol de penalti, é certo, mas foram sobre ele as duas faltas que deram os penaltis. Agora já lá vou, porque Ricardo, grande pontapé por parte do Davi Gui, e Diogo Costa defendeu para canto, aliás, defendeu para a frente, e depois surgiu alguém do Porto a aliviar para canto.
4: É, eu até fico com a ideia, Carlos, que foi o colega de setor, o Ian Lucas, o brasileiro. Eles estavam ali muito juntos, confesso que não com toda a certeza, mas para uma defesa apertada, como disseste bem, do Diogo Costa, ali meio que à futsal, ajoelhou um dos joelhos, fechou as pernas e depois é com os braços que sacode para a lateral, e por isso há canto para os visitantes.
3: Atenção ao canto batido na área, grande confusão, Diogo defende de forma miraculosa e há pontapé de baliza para o Porto, mas o Alverca só não marcou porque Diogo Costa fechou a baliza, mas é uma defesa por instinto e quase miraculosa.
4: Tal e qual, novamente Salvador São Diogo a evitar que o Alverca reduzisse a diferença no marcador, e o protagonista parece-me ter sido o mesmo, exatamente. Camisola 25, Ian Lucas com o remate acrobático já na grande área portista, por pouco que não consegue reduzir para os visitantes.
3: Com sorte, por instinto, seja o que for, o que é certo é que vale mesmo o Diogo os 60 milhões. Não?
5: Sim, 46 minutos, ou seja, um minuto de jogo praticamente, um minuto e meio, o Diogo já fez três defesas, ou seja, o primeiro remate do David Gui ali à entrada da área, e depois uma dupla oportunidade, e é uma defesa autenticamente por instinto, uma grande defesa, um segundo remate do Ian Lucas. E lá está, é o Porto que neste momento também é forte, porque consegue nos momentos onde às vezes treme um bocadinho a bola não entrar e ter um dos melhores guarda-redes do mundo, não há como o negar, e por isso não seria a entrada provavelmente que o Farioli queria nesta segunda parte, até depois daquilo que falávamos do fim da primeira já não ter sido muito positiva. A verdade é que o Alverca tem aqui também a primeira grande oportunidade desta segunda parte.
3: E estávamos a falar numa altura em que há um choque entre dois jogadores, sobre o Figueiredo e o Alan Varela, aliás foram os números 22 que chocaram, e o árbitro assinala uma falta de Varela sobre o jogador brasileiro do Alverca. Parecem estar recuperados, ainda que algo queixosos. Estamos a falar, Nuno, do André Silva.
5: Sim, o André... ou seja, sofre o primeiro penalti e é ele que o converte, é ele que também sofre o segundo no puxão, do Nabil, e depois ali preferiu dar a bola ao Gabri Veiga, percebo, às vezes os jogadores, até por ser o segundo momento de penalti, normalmente fazem isto, e claramente no Futebol Clube do Porto há vários batedores de penaltis, por isso foi o Gabri que assumiu. Tem sido um jogo onde o André Silva, em termos daquilo que é o jogo jogado, e após o Porto ter perdido muito daquilo que era o controle do jogo, o André ainda não conseguiu dar-se tanto ao jogo como por exemplo no jogo da Supertaça, onde é muito forte no apoio frontal, mas é um jogador sempre muito acarinhado no Dragão, já teve momentos onde ajudou a defender bem atrás, e por isso é um André Silva que está com tudo aqui no Futebol Clube do Porto.
3: Livre para o Alverca, Chiquinho vai levantar, bola na área, um cabeceamento em direção à baliza, Diogo Costa deu um passo atrás e agarra a segunda e já colocou para fora, mas vá lá, teve sorte, passa a bola contra as costas de Zaidu e a bola sobra para Diogo Costa.
4: Sim, sentou até entrou ligado demais de facto Diogo Costa, agora a precipitar-se na reposição de bola, acaba por caprichosamente ter sorte e agarrar novamente, é posse para os azuis e brancos.
3: Bola no Diogo, dá para Varela, Varela para Bednarek, pressão imediata dos homens do Alverca, pressão alta e depois é o Isaac James quem toca para fora. Bola para Martim Fernandes, executar lançamento de linha lateral à direita, a meio do meio campo defensivo. Estamos nos primeiros 5 minutos desta segunda parte. O Porto vence por 2-0. Resultado que vem da primeira metade do jogo. É a ronda inaugural da Liga Portuguesa de Futebol. Obrigado a si que dá boleia a esta emissão muito especial no regresso da tarde esportiva da Rádio Pública para a nova temporada. Ataca o Porto, lado canhoto. Gabri Veiga vai tentar romper. Vai com ele um adversário. Gabri a complicar e depois a não conseguir ganhar a bola. É lançamento para o Alverca.
4: É, mas ótima cobertura por parte de Baziá. Conseguir sempre colado ao adversário. O saio pressionou e por isso conseguir reconquistar a posse.
3: Vamos ter mais futebol nesta noite de Antena 1, nesta noite de desporto. Condução do Walter Madureira, já a seguir a este Porto Alverca, teremos a partir do Estádio da Luz o regresso também do Académico de Viseu à Primeira Liga. Um Estádio da Luz sem adeptos, castigo, mas a verdade é que teremos o relato do Paulo Sérgio, também teremos informações do Moreirense, Sporting de Braga com o Nuno Braga e do Gil Vicente Rio Ave com o Paulo Vidal, três jogos que arrancam a partir das 20h30. Ataca o Porto, bola à esquerda, bola para o PP, o PP a recolher, a frente para o miolo, ainda PP não soltou a bola, o Internacional Brasileiro coloca para o William Gomes, algo trapalhão na recepção, tem Isaac James pela frente, ainda William Gomes, tentar fugir ao nigeriano, vai para o relvado, não há nada. Fica William Gomes caído no relvado, o artista quer para jogar e o Alverca tenta sair a jogar e o Porto pressiona, a bola vai para fora e o lançamento é para o Dragão. O lançamento para a equipa do Futebol Clube do Porto é para ser efetuado à direita para o Martim Fernandes, já foi efetuado, grande confusão, sai a bola para PP, caiu, que entrada, foi fora da área, vai sair cartão para o jogador do Alverca, uma varridela em PP.
4: Foi, porque foi completamente a entrar fora do tempo, e aí a Boyang já com a rápida recuperação por parte do Futebol Clube do Porto em corredor central, depois veloz PP a conseguir dar um toquezinho na bola, desviando-a do opositor direto, mais próximo, e depois completamente deixar ficar o pé, atingir apenas o adversário, o central do Alverca, a ver cartolina amarela, e creio que, e vocês terão uma visão aérea muito melhor, mas fico com a ideia que é à queima na linha da área.
3: É, não chega a ser um metro a diferença entre a linha e o local onde vai ser colocada a bola, a linha de grande área, de esquerda para a direita, aquilo mais uns centímetros, e teria sido o terceiro penalti da tarde para o Futebol Clube do Porto. É livre para a formação azul e branca, ainda assim perigoso para a baliza de Matheus Mendes, está nesta altura todo vestido de amarelo, encostado ao posto esquerdo da baliza do Dragão, a baliza norte do Dragão, a dar indicações agora de cócoras, barreira do Alverca densamente formada, parecem ser 6 unidades do Alverca formarem a barreira, está lá também dos homens do Porto para tentar estorvar a visão do guarda-redes brasileiro, é. Luís Godinho põe tudo no sítio.
4: Figueiredo, tens também na Vila, junta-se o Vivaldo, a Baziá e o próprio Camisola 6 da Vigui.
3: Junto da bola, Gabri Veiga e William Gomes, ou destro Gabri ou canhoto William Gomes para tentar desfeitear o guarda-redes Mateus. O livre é muito, muito perigoso. É praticamente em cima da linha de grande área. De esquerda para a direita. Luís Godinho já deu autorização. Gabriel William. É o William. Pé esquerdo. Bateu a figura do guarda-redes Mateus Mendes.
4: Apenas teve de se agachar o brasileiro para amarrar esta bola. Não levou grande perigo. Respira de alívio a turma ribatejana.
3: Mateus Mendes já colocou manualmente para o Yaya. Boyang, Boyang para Mateus Mendes. Pressão imediata do Porto. Quase perdeu o guarda-redes. A meu Pio dar a bola para a esquerda para o Isaac James. Agora a pressão imediata por parte da formação da Francesco Farioli. Houve um mau passe, aliás uma má recepção neste caso por parte do Figueiredo. A bola vai para fora, o lançamento é para o futebol com o do Porto, à direita é para Martim Fernandes.
4: É precipitar-se um pouco esta turma ribatejana, o Alverca a construir, querer a construir muito rápido e por isso mau domínio de Figueiredo, a bola perdeu-se, recupera o Porto ao passe.
3: O Porto que para o campeonato sofreu aqui a última derrota já em abril de 2025. Foi frente ao Benfica, a partir daí não mais perdeu em casa o atual campeão nacional. Bola no Martim, o Martim consegue desenvencilhar-se da pressão dos adversários, mas entrega mal, entrega para o homem do Alverca. Atenção a Figueiredo, vai com Kivior, Kivior faz falta, agarrou com tudo no adversário o Jakub Kivior e dá livre para a equipa ribatejana.
4: É um dos mais inconformados certamente na equipa do Alverca, este capitão da equipa Figueiredo tem estado irrepreensível, ele agora a conseguir aqui galgar metros e ganhar aqui um livre frontal, e esta distância não te consigo ajudar, Carlos, creio que é o camisola 12, o Isaac James.
3: É Chiquinho. Chiquinho, é sempre Chiquinho, é fácil. Chiquinho levanta a bola, segundo posto, à procura de Nabil Toizi, consegue evitar a saída da bola, pois a meu pio mete no coração da área, chega o Gabriel Veiga, consegue o corte, e vai o Porto para o ataque, e é porque a meu pio consegue depois fazer também um excelente corte, e dá para o lado direito, Chiquinho, pode cruzar, cruzou Chiquinho na área, segundo posto, Martim, com um corte muito, muito, muito, muito complicado, mas ainda assim eficaz. É mais um canto para o Alverca.
4: É subtil, mas eficaz mesmo para evitar males maiores. Cruzamento antecipado do Chiquinho, muito venenoso. Resulta em canto para o Alverca.
3: Canto à esquerda, Chiquinho para bater. Ele está cansado a correr o campo para um lado e para o outro porque bateu livre do lado esquerdo. Veio cruzar o lado direito. Agora o canto é à esquerda e volta Chiquinho para o lado contrário. Embora agora o canto seja à maneira curta, ele está lá perto, mas não é ele quem, em teoria, vai bater o canto, porque é Nabil Toizi quem vai repor. Deixou curtinho para Chiquinho. Chiquinho tentou meter a bola na área, mas era a jogada estudada. Corta ao Porto, bola para fora. Arremesso para a formação do sul do Ribatejo. Mesmo às portas da capital, Alverca do Ribatejo, de Conselho de Vila Franca de Xira. Tem este representante no escalão máximo do futebol nacional, o Futebol Clube de Alverca. Arremesso para Isaac James, toma muito balanço até aos placares de publicidade. Enfrentamento do Porto, lançou bola na área, tira Jan Bednarek nas alturas, depois há um pontapé de bicicleta na direção do guarda-redes Diogo Costa, que já colocou manualmente para na Zaidu, e vai a locomotiva nigeriana, tem espaço Zaidu, ainda Zaidu passa pelo primeiro, depois não passa pelo segundo, espirrou o ressalto para na PP, PP tentou a fita sobre o Chiquinho, não conseguiu ganhar PP, tira Chiquinho à primeira, PP não desiste, ainda toca na bola e por isso o lançamento é para o Alverca, quando Francesco Farioli vai mexer no dragão, vai ser cartada dupla.
4: Vem dois jogadores e creio que
3: Rosário Borja.
4: Exatamente, estava com dificuldades em perceber que era o mais baixinho. Está resolvido, mas há instantes acabou mesmo por deslumbrar-se Chiquinho, a tentativa de finta, já não vi um cabrito há muito tempo.
3: Aí está, dá para tudo, bola no Victor Frout e o Frout atrasa, tudo na direção do da guarda-redes Diogo Costa, nomes Frout, Diogo Costa, nomes que estão no mercado e até 4 de setembro até fecharem os serviços de transferências nos principais campeonatos da Europa, vão estar sempre na Berlim destes nomes. Bola em Kivior, Kivior de pé esquerdo, a dominar, a controlar, à espera, também não é pressionado, não solta a bola, foi agora em direção de Bednarek. Bednarek também pressionado, mete para Jakub Kivior, Kivior vai bater a bola de pé esquerdo, na frente para a de André Silva, chega primeiro no corte a defensiva do Alverca, por intermédio do Baseia, e depois o ressalto sobra para o guarda-redes, Diogo Costa lado contrário, não perde o tempo o capitão do Porto, soltou para a usada Martim Fernandes, tem meio campo para correr, ainda Martim colocou a bola para a usada William Gomes, vai para a linha final, passa com muita força, não chega William, bola fora, pausa nesta altura utilizada, Ricardo, para as mexidas de Farioli.
4: Isso mesmo, vamos ver quem são os sacrificados. Ora, sai com a camisola 7, William Gomes, ele que ainda deu...
3: Última ação do jogo, né? Este sprint foi para o banho.
4: Isso mesmo, exatamente. Ainda que tenha de agora percorrer meio a campo para o fazer, mas vai ter a companhia do argentino Ala Varela. Sai também a camisola 22 do Futebol Clube Porto. Ora, recordamos, entra Borja Sainz e também Paulo Rosário.
3: São substituições conservadoras, Nuno, porque não mexe em muito, ou seja, troca duas peças, mas é basicamente troca por troca.
5: Sim, aqui é muito do habitual de Farioli também, aos quase 60 minutos de trocar duas posições. Havia uma que era quase sempre titular, que era a do Gabri pelo Mora ou do Mora pelo Gabri. O Varela e o próprio Pablo Rosário também alternam muito nesse momento. São jogadores que, sensivelmente, e até a partir do meio da temporada passada, jogavam alternadamente, e por isso aqui nada de novo. É o Pablo Rosário que entra para uma posição fulcral e onde é preciso estar fresco. Em relação ao Borja, muito mais compromisso defensivo do que aquele que tem o William, também menos capacidade de desequilibrar para a frente do que o William Gomes, e por isso são, sim, concordo contigo, são duas substituições relativamente conservadoras.
3: Joga o Porto por intermédio de Gabri Veiga, picou curtinho para André Silva, é batido por Meu Piu, sabe a banda para Martim Fernandes, vai carregar o jogo pela direita, tinha pela frente o Figueiredo, dá a bola para Pablo Rosário, recém-entrado, meteu na área, era para André Silva, não consegue domínio, atira a equipa do Alverca, mas com alguma dificuldade, depois à segunda despacha a formação do Alverca, Pablo Rosário a ganhar, dá para o André Silva, meteu à esquerda PP, linha final, pode cruzar PP, não vai chegar a tempo para cruzar, ainda assim o esforço é recompensado com um aplauso.
4: Isso mesmo, ele cerrou os dentes, foi em esforço, em carrinho, na tentativa de impedir que a bola saísse pela linha final e conseguiu arrecadar esses aplausos vindos da bancada.
3: Vamos ter também dupla mexida na equipa do Alverca.
4: Sai o Vivaldo com a 9, entra com a camisola 17 o Sami Enciso, sai também o camisola 4 o Yaya Boyang e entra com a 55 o Shisuba.
3: Mexe na defesa, sai Boyang já com o amarelo para a entrada então do Xissumba, o jogador do Sporting de Braga, e na equipa e também troca no ataque, né? Troca os avançados, sai o Vivaldo Semedo, entrou o Merec.
4: Inciso. O Sami Inciso.
3: É o Sami Merec, é o jogador, o ex-jogador do Sporting de Braga. Camisola 17.
5: Sim, é isso. Aqui vamos ver se em relação ao Alverca, se há alguma alteração de sistema, ou se passa neste caso o Isaac James a ser o central sobre a esquerda, com o Mapio mais sobre o centro, e parece-me que é isso já que acontece, ou seja, o Xissumba como lateral esquerdo entra para a ala, o Isaac James estava a fazer essa posição, passa para a central da esquerda, e o Mapio que estava a jogar como central sobre a esquerda passa para a central do meio no lugar do Yaya. Não muda nada também o Sérgio Ferreira, apenas troca jogadores, frescura, e retira um jogador que tinha cartão amarelo, neste caso, que era o Yaya.
3: Ataca a formação do Alverca, o passo foi com muita força, não chegou na Abilto Eizi, bola para fora, ponta, pé de baliza para o Futebol Clube do Porto. É o jogador que entrou há instantes, o libanês Sami Júnior Merec Enciso, conhecido como Merec. Ele esteve a última época no Sporting Braga, fez 4 golos pela equipa B. E está agora no Alverca em tarde de estreia. Vamos ter pontapé de baliza para a equipa do Futebol Clube do Porto. Já foi efetuado. Bola no Diogo. Mateu sobre a esquerda para Zaidu. Bem na recepção nigeriano. Aí vai Zaidu. Faz bem a fita Zaidu. Ainda Zaidu. Passa em variação à direita à procura de um companheiro adubna para Rassanes, o recém-entrado. E ele não marca precisamente desde 22 de dezembro do ano passado, quando pisou em Alverca do Ribatejo. Aliás, um dos golos foi um golaço de Borja Sainz. A partir daí foi eclipse total do Vasco. Não mais conseguiu marcar. Está aberto na arca, dando a bola para Martim Fernandes. Martim a tentar ganhar, não conseguiu. Rouba a bola o Figueiredo, deixa para o... Camisola 6, que é o Davi Gui. Davi Gui para um companheiro, Isaac James, perdeu. Vai o Porto, lado esquerdo, PP. O Porto a ganhar por 2 a 0. A procura do terceiro, PP encosta para Gabri Veiga. Gabri abre à direita para o Borja Sainz. Cruzou o Borja, segundo posto, não vai chegar PP. Mau cruzamento de Borja Sainz. Bola para fora, é ponta, pé de baliza para o Alverca.
4: É, com um arco demasiado largo, a transpor a trave da baliza de Mateus Fernandes, Nuno Mendes, aliás, procurava PP ao segundo poste, perde-se assim o lance de ataque do Futebol Porto, isto quando estão oficialmente nas bancadas do Dragão 47.558 espectadores.
3: boa casa neste final de tarde de domingo no Dragão. Muita gente a sair mais cedo da praia, muita gente até se calhar a abdicar de um dia de praia para estar aqui no Dragão a assistir a este jogo da ronda inaugural. Aos que não abdicaram e que agora, nesta altura, saem da praia, viajam na companhia da Rádio Pública Portuguesa, recebam um abraço enorme neste jogo da ronda inaugural da Liga, em que o Porto vai batendo o Alverca por onda, 2-0, joga pé de Marek, mete à direita para o Martim Fernandes, e o Martim vai picar para a velocidade do na Borja Sainz, vai Borja na luta com o Isaac James, quem chega primeiro é mesmo o jogador do Porto, consegue ganhar a primeira, depois não ganha a segunda, mas a bola sai, lançamento para o Porto, já foi efetuado rapidamente, Frouolte a perder para meu Pio, e depois vai Frouolte ganhar de novo e vai dar pontapé de baliza. Não, eu acho que é pontapé de baliza, o Arte entende que é canto e por isso vai bater Gabri Veiga.
4: É, para muito descontentamento de muitos jogadores do Alverca que assim não tiveram a mesma leitura, mas é certo que com o indicador da mão direita apontou Luís Godinho para o quarto de círculo à direita, onde Gabri Veiga vai levantar para o interior da área ribatejana.
3: Gabri para o canto, lado direito, é o primeiro canto do Porto na segunda parte, é o canto 5 do jogo para os Dragões. Canto batido lá na área, cabeceamento em corte por parte da Baseia. Mas o Porto recupera muito bem do Zaidu. Atrasa tudo para o guarda-redes Diogo Costa. Diogo Costa a recolher na meia-lua da grande área portista. Vai pontapear, estava muito sozinho Diogo. Pontapeou na frente da bacura de Jakub Kiver. Está, mas anda mais avançada no relevado. Deixa para um adversário que é Baseia. Ainda Kiver não larga, vai com tudo Kiver e faz falta. Falta de Kiviar sobre Steven Baseia, livre para o Alverca, não gosta o polaco.
4: É, ambos embrulharam-se ali na disputa de bola, em tom mais agressivo, entendeu Luís Godinho, que houve falta por parte do central polaco do Futebol Clube do Porto sobre o central do Alverca, que ainda fica ali agarrado à zona da cabeça, porque acaba por levar com o adversário em cima, e por isso é concedido este livre à turma do Alverca. E Carlos, deixa-me adiantar que vamos ter que chamar ao rapaz Sami, porque é o nome que ele tem na camisola.
3: Então fica como Sami Marek. O ano passado no Sporting de Braga era Marek, agora é Sami.
4: Ainda tem tido muita sorte com o nome.
3: Joga Davi Gui, deixa para a direita para o Nabil Tuaizi, não, é para o Baseia. Baseia para Tuaizi, este é que recebe mal. Junto ao banco do Porto, já para a linha de lado, o lançamento é para a equipa do Futebol Clube do Porto. Lançamento à esquerda para ser efetuado por Zaidu. Zaidu a lançar atrasado para Jakub Kiviar. Kiviar vai transportando a bola no pé esquerdo. Deixa para Zaidu. Zaidu mete no miolo para Pablo Rosário. Avança uns metros, ganha o ressalto. A bola vai sair. O lançamento é para o Alverca. Lançamento para Nabil Toizi. Lançou na direção de Ian Lucas. Ian Lucas para Tuaizi, tentou meter a bola na frente, tirou o Porto, Gabri Veiga. Gabri a transportar, a perder depois, mas a bola espirra para a defensiva azul e branco, onde Kiver recebe, dá para Bednarek. Bednarek para Pablo Rosário, recebe Rosário, já lançou na frente para Vitor Frouolte, tem muito espaço para progredir. Vai o Porto no ataque, Frouolte abre à direita, Borja Sainz, esquina da área, vai tirar cruzamento, é para André Silva, chega ao corte. Steven Baseia, grande desenvolvimento ofensivo agora do Porto, a bola vai para lá da linha de cabeceio.
4: Sempre muito presente o franco-congolês, sempre muito ligado, concentrado, agora sem grandes hesitações a ganhar a dianteira ao adversário, com o pé canhoto a despachar pela linha de fundo. Mais um ponto a pé de canto para o Porto, é o segundo do lado direito, é novamente para o camisola 10, Gabri Veiga levantar.
3: Bom central, Baseia, 21 anos apenas, segunda época no Alverca, ele esteve no Mundial, já disse, o ano passado ao serviço da seleção de França, que foi até à disputa do terceiro e quarto lugar desse Mundial de Sub-20. Canto batido para o Porto, chegado ao primeiro posto, mais um canto, porque surgiu o corte de Sami Marek.
4: Isso mesmo, sem grandes contemplações também, de cabeça a aliviar por onde estava literalmente virado, e por isso take 2 novamente à direita.
3: Gabriel de novo para a execução deste pontapé de canto, bola colocada no quarto círculo, bateu agora ao primeiro posto, mais um corte do Alverca. Chiquinho vai tentar ainda completar o corte, ainda Chiquinho vai com Borja Sainz, cai Chiquinho, o artista que não há nada, não, à segunda diz, falta sobre Chiquinho de Borja Sainz.
4: É, abriu ali os braços, eu até fico com a ideia, Carlos, que pareceu-me o Pablo Rosário, sabes? Estava ali colado, ele também agora fica ali estatelado, agarrado ao peito, queixa-se que também foi atingido pelo adversário, mas Luís Godinho entendeu claramente que foi o dominicano que atingiu primeiro, pelo menos, o Chiquinho.
3: Estamos nesta altura com 67 minutos de jogo, se preferir 22 da segunda parte, e para já o placar vai dando, Futebol Clube do Porto 2, Alverca 0.
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3: E com um desperdício, Ricardo, incrível, com a assinatura de PP.
4: Isso mesmo, com a PP a rematar de primeira, poderia ter sido mais paciente na definição, acabou por optar pelo remate de primeira com o pé direito, cruzado, a bola passou ao lado do poste de Matheus Mendes para enorme broar das bancadas que pediam o terceiro do Porto.
3: A PP tem tido pouco golo, o ano passado fez apenas 4, apesar dos muitos minutos de utilização, foi um dos jogadores mais importantes da equipa azul e branca, mas apenas com 4 golos e 2 foram marcados logo nas duas rondas do campeonato, nas duas primeiras, marcou ao Gil Vicente e também ao Vitória de Guimarães, pois teve um largo período sem conseguir voltar a marcar, terminou com 4 golos e ataca a PP, de novo, vai pela esquerda, pode cruzar a PP, já passou o PP, grande corte de Nabil Toizi, e depois surge também o apoio de Meu Pio, evita a saída da bola, dá para Toizi, pontapé na frente. Bola para Kivior, este para Gabriel Veiga, mas a verdade, Nuno, é que aquela alverca que vimos na primeira parte, não estamos a ver na segunda. A equipa quebrou muito nesta segunda metade.
5: Sim, quebrou muito e aqui, e se demos algum de mérito ao Futebol Clube do Porto também na primeira parte, e mérito, neste caso, ao alverca pela maneira como conseguiu jogar, eu acho que há um grande mérito na maneira como o Porto voltou do intervalo, essencialmente porque ficou muito mais pressionante. Eu dizia na primeira parte que a grande dificuldade do Porto estava no momento de pressão e em como conseguia pressionar os três centrais, principalmente, e eu acho que o Porto cresceu muito nesse aspecto. O William, o PP e o André Silva, enquanto estiveram os três em campo, neste caso o William já não está o Borja, foram muito incisivos na pressão. O Froholt, o Gabri também aumentou muito essa agressividade e fez com que a equipa ficasse melhor na partida, fosse tendo mais bola, fosse tendo mais aproximações, levou ali aquele susto inicial com aquela dupla oportunidade do Alverca, mas entretanto o Porto tomou conta do jogo, joga muito mais no seu meio campo ofensivo e já poderia inclusive ter feito um gol, porque há pouco o PP teve mesmo essa chance num grande cruzamento do Borja. Uma nota apenas, e já falámos sobre isso na Supertaça, o Borja normalmente quando entrava sempre para a esquerda, entrou novamente para o corredor direito, mantendo-se o PP como o ala esquerda do Porto.
3: E vamos ter mais 3 alterações dentro de instantes. Para já, lançamento para o Porto, Zaidu meteu na área, vai aparecer o remate, não surge ainda, Rosário à segunda, pé esquerdo, bateu, falta, chega tarde, Davi Gui atinge, Pablo Rosário livre, Ricardo em zona frontal, a baliza de Matheus Mendes.
4: É, não teve a melhor de leitura do jogo, Davi Gui, o Franco Costa Marfinense, a acabar por deixar ficar o pé quando o Pablo Rosário, mais astuto, apanhou ali a bola, ainda que não com grande definição, é certo, numa recarga meio atabalhoada, mas como sofreu esse toque do centrocampista do Alverca, acabou por ser atingido, foi ao chão e sem sombras de dúvidas, Luís Godinho apontou para o livre favorável ao Futebol Clube do Porto, corredor central, novamente a queimar a linha da grande área do Alverca.
3: Só que não há bola.
0: Carlos, a seguir a este livre, porque é muito perigoso, vamos conferir também os 11 no Gil Rio Ave.
3: Muito bem, para já aqui com 70 minutos, 25 da segunda parte, livre para o Porto, vence por 2-0. Dentro de instantes teremos no relvado, do lado do Porto, Rodrigo Mori, Neuan Pérez, do lado do Alverca, é também chamado Kessari, Zacaria Kessari, jovem marroquino de 20 anos, mas antes das mexidas, terá lugar este pontapé livre. Muita preocupação por parte do guarda-redes Matheus Mendes.
4: E olha, Carlos, tens Gabri Veiga, Zaidu com a canhota e também André Silva afastou-se ligeiramente, Froholt.
3: É, André Silva afasta-se, foi ele que na semana passada bateu um livre em zona mais ou menos idêntica a esta na Supertaça, que obrigou o guarda-redes do Torrense a uma boa defesa. Mas agora afasta-se, estão lá ou Zaidu ou Gabri Veiga. Acredito no espanhol. Há uma muralha defensiva do Alverca.
4: Barreira de 6.
3: Junto à zona de penalti, um pouco mais recuado. Guarda-redes Matheus Mendes também, muito atento. Luís Godinho pôs tudo em ordem. Apita o juiz de Évora, bateu Gabri Veiga contra a muralha. Mas o Porto insiste no ataque. Gabri vai de novo colocar a bola para quem? Para ninguém. Perde a bola. Vai contra-ataque da equipa do Alverca. Não vai porque o Ednarek estava bem a controlar a jogada. Atrasou para Diogo Costa. Carimbamos então a partir do Dragão. Minuto 72. 27 da segunda parte para já. Campeão nacional em vantagem. Futebol do Porto, 2 Alverca, 0.
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0: Daqui a menos de uma hora arranca o Gil Vicente Rio Ave no estádio Cidade de Barcelos e já são, Paulo Vidal, conhecidas as escolhas dos dois treinadores.
6: Boa tarde, Walter. Assim é, de facto, já
3: grande
6: são
3: grande defesa de Diogo Costa. Espetacular a intervenção do guarda-redes do Porto, porque, caso contrário, Ricardo Pinheiro Alverca estaria aqui a fechar o gol.
4: É verdade, um grande remate, grande investida pelo lado do canhoto da turma ribatejana e depois uma com o adversário de refletir para dentro.
3: E Chiquinho.
4: Chiquinho, remate rasteiro junto ao poste. Valeu Diogo Costa sobre o relvado a evitar males maiores para a baliza do portista.
3: É uma grande jogada do Alverca, não deu o golo porque Diogo Costa fez uma enorme intervenção. Dá canto, vou ao canto para depois passar a bola ao Paulo Vidal. Canto de Chiquinho, bola na molhada, tira ao Porto, ainda insistem os da Alverca. Remate de novo prensado, há novo canto para a equipa de Alverca do Ribatejo. Não, o artista que é pontapé de baliza, porque a bola terá tocado no jogador do Alverca.
4: Ainda com muita discussão, eu acho que vai ser decidido o canto, porque a bandeirola do árbitro auxiliar apontou para...
3: É, e o Porto ainda, os jogadores do Porto entregaram-se, por assim dizer, porque isso, foram todos posicionar-se para defender o canto.
4: Um grande bilhete por parte de David Gay.
3: Nono canto, ouçam bem, nono canto do Alverca no jogo. É à direita, é para ser batido por Chiquinho, sempre ele. Mas há ali um atrito entre Mopiu e Pablo Rosário. Luís Godinho diz que está a ver tudo. Autoriza agora assim a cobrança para Chiquinho. Bola no quarto círculo, bateu Chiquinho. Que pontapé de canto de Chiquinho. A bola, imaginem, a baliza topo sul. Bate o canto e vai para os Super Dragões. Incrível. Olha para o relvado, terá sido talvez atraiçoado. Agora sim, Paulo Vidal pode avançar com as equipas aí em Barcelos.
6: Muito bem, estamos a cerca de 50 minutos do início da partida aqui no estádio Cidade de Barcelos. Duelo entre Gil Vicente e Rio Ave. Gil Vicente que foi sexto classificado na temporada passada com 50 pontos. O Rio Ave, 12º com 36 pontos. Esta partida que marca a estreia de Luís Pinto no comando técnico dos Minhotos. O treinador de 37 anos fez na temporada passada 31 jogos no comando do Vitória, conquistou a Taça da Liga. Estreia-se esta tarde no banco do Gil Vicente. Escolhe o seguinte 11, Lucão na baliza, no quarteto defensivo, Ricardo Sgaio, Elin B, Jonathan Boato e o Everson, meio campo com Cáceres, Santi Garcia e Andreas Lawson. Na frente, Joelson Fernandes, Carlos Eduardo e Gil Martins. Do lado do Rio Ave, a formação vilacondense, orientada pelo grego Sotiris Silaidopoulos, com o seguinte 11, Vandergau na baliza, depois Liavas, Petraço, Gustavo Mancha e Nelson Abey, meio campo com Rian Guilherme, Andreas Netoy e Diogo Nascimento, na frente Diogo Bezerra, Beleza e Roland Galsic. Árbitro da partida é Gustavo Correia, auxiliado por Luciano Maia e Andreia Souza. Quarto árbitro, João Pedro Afonso. Vídeo árbitro, Luís Ferreira. Final de tarde, com sol aqui no Minho, no estádio Cidade de Barcelos, relvado em excelentes condições para este duelo entre Gil e Rio Ave. Começa às 8:30 da noite.
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0: E uma partida para acompanharmos com o Paulo Vidal, também às 8:30, Moreirense Sporting de Braga e ainda o Benfica Académico de Viseu. Mas para já, regressamos ao Dragão.
3: Em cima da meia hora da segunda parte, com o Porto a vencer por 2-0, a fazer uma segunda parte bem melhor do que a primeira, e a verdade é que ainda não marcou neste período. Agora a perda de bola de Pablo Rosário, atenção ao Alverca, vai atacando, Pablo Rosário vai no encalço de Sami Mareg, consegue ser mais forte e ganhar. Entretanto, há instantes houve três mexidas, mais duas no Porto. As saídas de Gabri Veiga e Martim Fernandes para as entradas de Rodrigo Mora e também de Neuan Pérez. Do lado do Alverca, a entrada de Kessari para o lugar de Ian Lucas. Nuno, a tua leitura a estas mexidas de Francesco Farioli e de Sérgio Ferreira?
5: Sim, em relação ao Neuan Pérez, importante até porque o Alverca nestes últimos minutos e teve alguns lances já de perigo nesta segunda parte, essencialmente de bolas paradas. Eu acho que aqui o Neuan Pérez poderá ser um upgrade bastante positivo em relação ao Martim para esse momento, porque é muito mais forte no jogo aéreo. O Porto em muitos momentos, e porque defende quase sempre com essa linha de 5, o Neuan Pérez será o central da direita. Em relação à entrada do Rodrigo Mora, parece-me importante, não só para aquilo que é o Rodrigo Mora e aquilo que seria um possível segundo jogo onde não seria utilizado, e entrando possivelmente o Wang à sua frente, e não é isso que acontece, por isso também um sinal aqui do Farioli para o Rodrigo Mora, de que conta realmente com ele, e tem aqui 20 minutos ainda para poder colocar todas as suas capacidades em campo. É um momento onde o Porto tem o jogo absolutamente controlado, está mais no meio campo ofensivo, e por isso parece uma altura boa para lançar o Mora. Em relação ao Alverca, a substituição do Zacaria pelo Ian Lucas, e por isso tudo na mesma, não muda nada em termos daquilo que é o seu sistema tático, e é um jogo que está neste momento morno, muito controlado pelo Futebol Clube do Porto.
3: E vamos ter mais uma estreia no futebol português dentro de instantes do camarones. Marco Essimi, o ex-Dunkerque de França, para já ataca a equipa do Porto. Cruzamento na área, foi de Borja Sainz, acaba por aparecer o corte de Stefan Bazeia, bola para fora.
4: Sempre no sítio certo, o jogador do Alverca, novamente sem grandes contemplações. Pé esquerdo na bola, diretamente para fora, arremesso para o Porto à direita.
3: Lançamento para ser efetuado por Neuan Pérez, agora lateral depois da saída de Martim Fernandes. Está a contagem decrescente do árbitro para que Neuan Pérez acelere o processo. Está Neuan Pérez lançado na área, bola para o Pablo Rosário, caiu na área. O árbitro diz que é apenas e só, também parece bem, pontapé de baliza.
4: E agora o tempo para essa alteração, terceira mexida na turma de Sérgio Ferreira. Sai então o camisola 22, já muito desgastado, capitão de equipa, o Figueiredo, para dar então lugar a esse camisola 19, Atebá.
3: A entrada então de Marco Essimi, este número 19, e Nuno Coelho. A verdade é que Figueiredo até esteve relativamente bem na primeira Sim. parte, mas foi caindo, não é? Na segunda, tal como toda a equipa.
5: Sim, tal como toda a equipa. Eu acho que os três da frente, o Vivaldo, o Figueiredo e o Chiquinho, tiveram muito ativos durante a primeira parte. O Chiquinho vai se mantendo e é claramente o jogador mais deste Alverca, dificilmente, vamos ver, o mercado não falta assim tanto tempo para fechar, mas o Chiquinho tem muito mercado e hoje este jogo aqui no Dragão prova mais uma vez que é um jogador diferenciado deste Alverca. Em relação ao Figueiredo, uma boa primeira parte, desapareceu um pouco na segunda, tal como a equipa, e dá o seu lugar agora ao Marco Essimi para a ala direita do Alverca.
3: Vai a bola para PP, consegue ganhar à segunda, vai para a relvada, não há nada. Tentou acabar uma falta, foi mesmo à tua frente, Ricardo.
4: Foi, assim não entendeu Luís Godinho, mas também como não entendeu quando há instantes Mápio chocou com André Silva, até de forma um pouco mais violenta, a queimar as regras, mas mandou jogar o árbitro Borbense.
3: Ataca a formação do Alverca, mas não vai ser feliz no ataque Sami Marek, porque já não conseguiu dominar a bola dentro das quatro linhas. Entretanto, PP está do lado contrário, caído.
4: E vai para o jogo.
3: E Denis Gull é chamado ao banco, vai ser lançado por Farioli.
4: Vai-se jogo parado, a equipa médica do Porto pronta para entrar, aguarda autorização por parte de Luís Godinho, porque André Silva está ali estatelado no relvado, mão no rosto, bastante queixoso, após essa entrada, recordamos, de Mapio no início do lance defensivo do Alverca. Há dois tempos, agora
3: é, mas a partir do momento em que André Silva caiu no relvado a queixar-se, creio, da face, Ferrari Farioli chamou de imediato o Denis Gull.
8: E o problema é que é uma torção e não sei. Ele coloca mal o pé direito e pode estar ali um problema mais sério.
3: Porto, que o ano passado não foi feliz com as lesões dos avançados. Primeiro Luke de Jong e depois com a lesão de Samu.
5: Sim, eu vi aqui precisamente...
3: Também estava agora a ver aqui a repetição, é daquelas...
8: É feio, que feio.
3: O pé,
4: E ele já está, pelo menos, a receber aquele spray milagroso no pé direito, a ver, vamos, vai ser suficiente.
3: Mas o spray pode atenuar a dor no momento, mas esta torção pode ser algo mais complicado para André Silva. Entretanto, sem saber disso, Farioli tinha chamado de imediato o Denis Gull. E o árbitro Luís Godinho volta a encaminhar-se para junto do jogador, olha para o relógio. O jogo já está parado há cerca de minuto e meio.
4: Com os jogadores do Alverca também a aproveitarem para reunirem ali no centro do relvado. Também eles vão tentando, de certa forma...
3: E um dos adjuntos do Alverca vai falar com o Lino Godinho. Está aqui então consumada a alteração na equipa do Futebol Clube do Porto. pelo menos sai pelo próprio pé, Ricardo, que já é um bom sinal.
4: Exatamente, isso mesmo, e por isso para um enorme aplauso vindo das bancadas, o público a acarinhar André Silva.
3: Minuto 82, o Porto esgota as alterações, André Silva a avaliar uma lesão depois de uma torção do pé no relvado, e a ser rendido por Denis Gull, que Nuno Coelho, segundo as notícias que insistentemente vêm na imprensa, pode estar na porta de saída.
5: Sim, mais uma vez o Denis Gull, se há algo que nunca se poderá queixar é da falta de moral que o seu treinador lhe dá, porque aquilo que mais uma vez o Farioli falou dele na conferência de imprensa é de um treinador que o eleva sempre ao máximo. Já na temporada passada fê-lo variadíssimas vezes, e os treinadores normalmente não gostam
3: de golos, não é?
5: Exatamente, e os treinadores normalmente não gostam muito de individualizar os seus elogios. A verdade é que o Farioli fê-lo muitas vezes, especialmente com o Denis Gull, quer no momento em que o Samu estava a fazer vários golos, quer no momento em que depois só tinha o Denis Gull e o Mofi. Mas sim, é verdade, é que ele na temporada passada foi tendo minutos, não conseguiu corresponder com golos. E vai resistindo aqui até o Porto provavelmente arranjar uma terceira alternativa, contando obviamente que o Samu entretanto, ou mais alguns meses, acredito, semanas, meses, regresse. Vamos ver o que é que será o futuro do Denis Gull.
3: André Villas Boas apontou o regresso de Samu lá para o mês de novembro, a ver, vamos se sim, se não. É uma lesão muito grave, muito complicada. No Dragão estamos a 6 minutos e meio dos 90, o Porto vai vencendo por 2-0. Dois golos de penalti na primeira parte, André Silva aos 9, Gabri Veiga aos 44, e ataca agora para o Tibete, Denis Gull tentou o domínio, não foi feliz, vai aparecer o quarto por parte de Meupiu, a tirar a bola para as alturas, para os céus da Invicta, cai na cabeça de Nabil Toizi, passa por Zaidu, mas depois acaba por tirar a bola para fora, o lançamento é para o Futebol Clube do Porto.
4: Pronto, o Sérgio Ferreira, deixa-me dizer, Carlos, tem estado estático, praticamente não tem sido interventivo com a equipa, agora a reguiar-se um pouquinho mais, a chatear-se, porque o lance também foi diante dos seus olhos, mas pavo de sereno, Sérgio Ferreira.
3: Está resignado, porque se o Alverca na primeira parte teve uma fase em que poderia levar a pensar que punha em causa a vantagem do Futebol Clube do Porto, a verdade é que nesta segunda parte, e foi a parte em que o Porto até ainda não conseguiu marcar, a equipa do Alverca caiu muito, já tínhamos referido isso, mas sim, é uma diferença abismal do primeiro Alverca para este segundo Alverca.
5: E até mesmo a postura do Sérgio, eu acho que é um pouco, ou seja, diz um pouco daquilo que é a prestação da equipa, porque na primeira parte estava realmente ele próprio também muito ativo. Acho que se resignou bastante no momento em que viu os lances do penalti e percebeu que nada poderia fazer e o quão isso prejudicou a equipa. A verdade é que nesta segunda parte não foi o mesmo Alverca que apareceu, foi um Porto também melhor, e para já quase 85 minutos, e como eu já disse mais do que uma vez, o Porto tem o jogo completamente controlado.
3: E vai o Porto jogar de frente para a baliza, Borja Sainz para Denis Gull, vai pela direita, tem Meupiu pela frente, ainda Denis Gull, bate a bola contra o avançado, aliás contra a defesa central, e depois faz falta Denis Gull sobre Bastian Meupiu, e há livre para o Alverca.
4: É, mas uma vez mais feliz o franco camaronês do Alverca, tem ganho os lances aos seus adversários mais diretos, sempre uma sombra dos avançados portistas, agora de Denis Gull, acabou por também a levar a melhor, e por isso já está também ele próprio a causar um bocadinho o cansaço, ali está do lado a receber até uma própria ajuda por parte do seu guarda-redes, Mateus Mendes.
3: Está a esticar este central, Carlos, nacional jovem pela França.
8: Vamos aproveitar essa pausa para rapidamente passarmos pelo estádio do Parque Comendador Joaquim de Almeida Freitas, em Moreira de Cónegos, para com o Nuno Braga conhecermos as escolhas dos treinadores neste Moreirense Sporting de Braga. Boa tarde.
9: Importante eliminatória. Boa tarde. O Braga a meio de uma importante eliminatória europeia com o Dinamo de Minsk, faz uma deslocação bem curta até Moreira de Cónegos e surge com 3 reforços no 11, 6 mexidas face ao primeiro jogo com o Dinamo de Minsk. Já o Moreirense também apresenta 3 caras novas na equipa titular, que vai ter André Ferreira na baliza, daí para a frente há Leandro Santos à direita, Kevin, Gilberto Batista são os centrais, à esquerda Francisco Domingos, meio campo com Gilberto Liberato, Rodrigo Alonso e Nile John. E no ataque, Kiko Bondoso, Landerson e Parzamain. Do lado do Braga, Bernardo Fontes é o guarda-redes titular, de resto como aconteceu na partida europeia. À direita vai estar Diogo Travassa, à esquerda Gabriel Silva. Os 3 mais recuados são Lagerbelk, Vítor Carvalho e Arremebi. Meio campo com Gorbi, e Tiknaz no ataque. O tridente composto por Jorge Alés, Ricardo Horta e Fran Navarro. O árbitro desta partida é José Bessa, da Associação Futebol do Porto. No vídeo árbitro vai estar Pedro Ferreira, da Associação Futebol de Braga.
0: Nuno Braga vai acompanhar o Moreirense Sporting de Braga, também às 8:30 da noite, arranca no Estádio da Luz o Benfica Académico, passagem também rápida pela Luz. Estamos já a menos de 5 minutos do fim do Porto Alverca, mas vamos com o Paulo Sérgio saber as escolhas dos treinadores para este desafio. Boa tarde, Paulo.
10: Muito boa tarde. A equipa do Benfica é exatamente a mesma que ganhou na passada quinta-feira na formação do Arts, ou seja, Samuel Soares na baliza, mantém-se o guarda-redes português Internacional Sub-21, depois bate Tomás Araújo, Lenglet e Dal, Enzo Barreneche, Leandro Barreiro, com Rafa, Sudakov, Prebciani e Pavlidis. A equipa que ganha não se mexe, terá pensado a Marco Silva. Do outro lado, Bruno Pinheiro a apostar em Everton na baliza, depois Robinho, Anthony Correia, Ruben Pereira e Mili Oranza, Messegam, que é o capitão de equipa, e Alejandro Mestaza, com Caraman, João Guilherme, André Clóvis e Álvaro Zamora. Árbitro da partida é David Silva, do Porto. No vídeo árbitro vai estar Manuel Mota, do Porto. Estádio está despido de público.
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0: Minutos finais no Dragão.
3: No Dragão, a partida esteve, Ricardo Pinheiro, interrompida nesta nossa viagem pelas ondas da rádio de Moreira de Cónegos até à capital portuguesa para a assistência a meu PUC, e ainda continua fora, porque tem que cobrir aquele minuto.
4: É isso mesmo, Carlos. Ele está aqui com o rosto bem trancado, dá para perceber que está com dor. Ele teve largos minutos de ser assistido, até apenas 20 aninhos, este central canhoto do Alverca, que tem estado a bom nível nesta partida, que agora deixa a equipa reduzida a 10, quando há livre para o Porto. A lado direito para o jovem criativo Rodrigo Mora cobrar.
3: Creio também ter a vida amarela para Chiquinho, porque estava muito perto da barreira. Vamos já confirmar essa ação disciplinar. O Alverca já esgotou as alterações, não é que tivesse utilizado os 5 suplentes, mas já fez as 3 paragens e por isso não pode mexer. O meu povo vai tentando recuperar. Está reduzido 10 o Alverca e perde por 2-0. Rodrigo Mora, livre, batido, bola na área, cabeceamento, pede na área por cima. Quase repetia a gracinha de marcar o Alverca, marcou em maio, no jogo que deu o título ao Porto, uma vitória 1-0 com o gol do Ploque, e agora foi lá acima, mas errou o alvo, Ricardo.
4: Isso mesmo, tiraste as palavras da boca, Carlos, que ninguém se esquece desse golo solitário que valeu a confirmação do título. Na altura foi um cabeceamento potente para o fundo das redes, agora mais em jeito de chapéu, acabou por passar por cima da trave da baliza de Mateus Mendes.
3: E há pouco Chiquinho viu mesmo o cartão amarelo para o lado do Alverca, ataca ao Porto. Zay do lado esquerdo, meteu a bola para PP. PP vai para Rodrigo Mora, tentou dominar Rodrigo Mora, tira Davi Gui e depois sai a jogar a formação na Riba de Janamas Mal. Porto a recuperar rapidamente para o intermédio de Naporra Sainz. Pablo Rosário meteu para Denis Gull, não sai bem o passe, bola morre na posse de Matheus Mendes.
4: É o que muitos adeptos ainda continuam a ver, mas alguns deles já vão a passo lento, deixando as bancadas do Dragão. Amanhã começa uma nova semana e por isso acabam por tomar os caminhos da dianteira.
3: Nabil Toizi mete na frente, 6 minutos de tempo extra nesta segunda parte, foram dados 5 na primeira, por isso este jogo vai ter 11 minutos para além dos 90, mas é um tempo justificado, porque na primeira parte tivemos 2 lances de VAR, e nesta segunda esta paragem longa também, interrupções para as substituições, esta paragem longa para a assistência ao Sebastian Meupiu, que entretanto regressou, mas está ainda cambaleante. Não está claramente em boas condições o Sintel, que está a tentar chegar ao final do desafio. E tem bola nesta altura. Meu Pio mete na direita para Baseia. Baseia a dar um pouco mais na frente a bola para o Chiquinho. Aliás, era para o Essimi. Deixa a bola para Toizi, a romper Toizi, vai com Denis Gull na pressão, tenta meter a bola para Chiquinho, corta o Pablo Rosário, mas o passe é inconsequente, a bola vai ficar no guarda-redes do Alverca. Mateus Mendes já colocou para Meupiu, este para Davi Gui, devolve a Meupiu, Meupiu para a direita para Baseia, Baseia encosta na faixa direita à procura de Essimi. O camardês bateu a bola contra o nigeriano neste duelo africano. Zaidu foi o último a tocar, o lançamento é para um marroquino, não saímos da África, Nabil Toizi deu para o Baseia, também é franco-congolês, Coloca a bola para Matheus Mendes. E este para Isaac James. Coloca a bola do lado na esquerda, na direção do Xissumba. Coloca a bola mais no Iolo, mas mal. Cortando aqui, verde a bola para Victor Froholt. Marcou o gol da vitória na supertaça Froholt. Coloca a bola agora para o Neuan Pérez. Este para Pablo Rosário. Volta Neuan Pérez. Joga atrás para o guarda-redes. Tio Costa, o Porto está a fazer rodar a bola, está a fazer render Marfim à procura de primeira vitória na Liga 26-27 no jogo de estreia diante do Alverca. Próxima jornada do Porto, viagem curta mas complicada, sempre complicada, a Vila do Conde ao terreno do Rio Ave, que a partir das 8h30 também se estreia nesta Liga Portuguesa no estádio Cidade de Barcelos, na margem direita do Rio Cávado. Tenta sair o Borja Sainz, bate a bola contra o adversário, teve azar no ressalto, porque a bola vai pertencer a Ricardo, à equipa do Alverca.
4: Isso mesmo, com a Sérgio Ferreira cada vez mais resignado, mãos nos bolsos, já há pouco, acredita o treinador dos visitantes.
3: Isaac James dá a bola para Meu Pio, apertado por Denis Gull, mete tudo atrás do guarda-redes, Matheus Mendes, também está por lá o PP na pressão, Matheus Mendes bate longo na frente à procura de Nabil Toizi, salta com Kiver, melhor o polaco, deixa a bola para Zaidu, Zaidu vai a perder para Nessimi, ainda lutam os dois jogadores, mas Zaidu está a agarrar o Nessimi, livre já batido, Arte Viu apitou, rola a bola, Cassari a dar a bola para o Chiquinho, não passa por Pablo Rosário, bola para Borja Sainz, aí vai o Borja, vai na finta, soltou para Rodrigo Mora, acelera Mora, coloca à esquerda, PP, adiantou demais, chega Matheus Mendes, vem no relvado a agarrar. Já colocou a bola para a frente, Matheus Mendes, tentativa rápida de ataque do futebol Clube do Porto, bola agora na posse de Assimi, entrou mexido, camaronês Assimi, deixou a esfera para Chiquinho. Chiquinho para o meu Pio, estão 3 minutos gastos dos 6 dados de compensação nesta segunda parte. E o Alverca ainda tenta o ataque, vai aparecer o corte de Kivior. Depois um futebol meio atabalhoado, chega a bola até Pablo Rosário, que de cabeça com tranquilidade atrasa para Diogo Costa. Começam a ficar mais desdentadas as bancadas do Dragão.

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9: Vamos agora seguir para o Estádio da Luz.
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9: Cuidados técnicos de António Farinha, a reportagem do João Alves Domingos, os comentários de Matilde Fidalgo, a narração do Paulo Sérgio. Uma vez mais, Paulo, boa tarde.
10: Muito boa tarde, sejam bem-vindos ao Estádio da Luz em Lisboa. O Estádio da Luz sem público, uma sanção aplicada pela Autoridade para a Prevenção e Combate à Violência no Desporto. Uma decisão tomada em 2024, um jogo de interdição, 150 mil euros de multa por práticas de infrações decorrentes do incumprimento de deveres legais que recaem ao clube em matérias de segurança. Não foram uma, nem duas, nem três, nem quatro. Foram cinco as infrações por jogos realizados em 2022-2023, de recurso em recurso, de tribunal em tribunal. Chegou-se a esta primeira jornada da temporada 26-27. O estádio está completamente deserto, João Alves Domingos. Seja como for, o Benfica preparou uma recepção espetacular à equipa de futebol, com milhares de adeptos no exterior do estádio.
11: Exatamente, muito boa tarde. Pudemos presenciar essa recepção dos adeptos do Benfica no exterior do estádio, nas imediações do Estádio da Luz. Montou-se um cordão humano que começava num dos portões principais de acesso às imediações do Estádio da Luz e que atravessava a estátua de Eusébio e prosseguia então até à porta 18. Foi perto da estátua de Eusébio que estacionou o autocarro que trazia a equipa principal do Benfica e depois os jogadores saíram nessa zona a pé e entraram pela porta 18, ao normalmente costumam entrar pela garagem diretamente sem esse contacto mais direto com os adeptos do Benfica, mas desta vez foi montada esta operação para que os adeptos encarnados pudessem estar mais perto da equipa e transmitir alguma força antes deste arranque de campeonato. Assim foi, um verdadeiro mar vermelho e branco que pudemos testemunhar com milhares de adeptos do Benfica que ali se juntaram para esse momento de comunhão entre fãs e equipa do Benfica antes dessa entrada no estádio, depois dos jogadores a prosseguirem então para os balneários para vestirem o equipamento, pisarem pela primeira vez o relvado e fazerem os exercícios de aquecimento. Posso também dizer que grande parte desses adeptos desmobilizaram, uma boa parte desses adeptos desmobilizaram depois desse momento em que a equipa saiu do autocarro e entrou no estádio. Muitos deles provavelmente vão assistir ao jogo em casa, provavelmente também ouvir através do relato da Antena 1 esta partida de porta fechada aqui no Estádio da Luz. Aqueles que quiseram têm a possibilidade e tiveram a possibilidade, vão ter de estar no exterior do estádio com vários ecrãs gigantes montados para esse efeito, para que seja aí transmitida esta partida e os adeptos do Benfica que assim quiserem poderem aí assistir ao jogo.
10: Em relação ao jogo e olhando para aquilo que vai ser esta primeira jornada da Liga Portugal, temporada 26-27, o Benfica com o pleno totalista de presenças no Campeonato Nacional, são 93 a receber o Académico de Viseu, quinta presença na Liga, não estava há 37 anos no escalão maior do futebol português. Para a equipa encarnada é o quarto jogo oficial da temporada, tem duas vitórias e uma derrota, essa derrota com o Santegallen a contar para a segunda pré-eliminatória de acesso à Liga Europa, 2-1 lá na Suíça, mas depois 5-0 em Lisboa e já o 6-1 na passada quinta-feira com o Arts. De resto, a equipa encarnada segue a viagem na próxima quarta-feira para a Escócia para cumprir uma formalidade que é tem que jogar a segunda mão dessa terceira pré-eliminatória, já que com esta conforto dos 6-1 tudo está praticamente resolvido. E talvez exatamente por isso Marco Silva não mexe no 11 que jogou e jogou bem na passada quinta-feira, é exatamente o mesmo. Atenção porque se mantém Samuel Soares na baliza do Benfica e a partir de agora isto será com certeza absoluta uma tendência do treinador lisboeta. Samuel Soares é então o guarda-redes, depois Bá do lado direito, Dala à esquerda, Tomás Araújo e Langley ao meio, Enzo Barrena de Cheia com Leandro Barreiro na função de duplo pivô, Rafa pelo lado direito, Prestiana e pela esquerda, ou será o contrário, porque aconteceu exatamente o contrário no jogo com o Arts da Escócia, Sudakov nas costas de Pavlidis. Do outro lado, a equipa do Académico de Viseu, agora treinada por Bruno Pinheiro, faz enfim, a estreia de dois dos reforços, o guarda-redes Everton e também o médio de ataque Mestanza, o espanhol ex-Getafe. A equipa do Académico vai jogar de início com Everton na baliza, Robinho, Anthony Correia, Ruben Pereira e Milioranza. No meio-campo com o alemão Messingham, que é o capitão de equipa, quinta temporada ao serviço da equipa da Beira. A Karaman ao seu lado, o turco, que vai na quarta temporada, ele que também nasceu na Alemanha. Álvaro Zamora, um jogador que já leva duas épocas ao serviço do Académico por empréstimo do Áries de Salónica, jogador da Costa Rica. João Guilherme, do lado esquerdo. E André Clóvis, o ponta de lança da formação Viziense. Tem alguma curiosidade para ver o que vai fazer André Clóvis na Primeira Liga de Portugal? David Silva, do Porto, é o árbitro deste encontro. 33 anos de idade, fez no dia 17 do mês passado, é internacional no dia 23 de julho, dirigiu o Policia 3, Copenhaga 3, da segunda pré-eliminatória da Liga Conferência, um jogo que se realizou na Eslováquia. Ao serviço do vídeo árbitro na cidade do futebol vai estar Manuel Mota do Porto. É o décimo jogo entre as duas equipas. Nunca o Académico de Viseu conseguiu vencer o Benfica e não me parece, em boa verdade, Matilde Fidalgo, boa tarde, que possa ser hoje tal a diferença de potencial.
12: Boa tarde, Paulo Sérgio, toda a gente nos está a ouvir. Sim, surpresas podem sempre existir no futebol, agora não me parece de todo que o Académico de Viseu venha, parta para este jogo como favorito. De resto, o Benfica não perde em casa na Luz para competições, para o campeonato há mais de ano e meio. Uma equipa que eu creio que é um ano e sete meses que não perde em casa, e portanto é uma equipa difícil nesse sentido. Vem também de uma eliminatória para a Liga Europa, na qual faz um bom jogo e vai confiante nesse sentido. Mas o Académico de Viseu também é uma equipa que, de certa forma, poderá criar as suas dificuldades. Vem de um contexto diferente, há muitos anos que também não estava na Primeira Liga. Parece-me que será uma equipa, provavelmente, a querer condicionar, e o próprio Bruno Pinheiro assumisse, a querer condicionar aquilo que é o caudal ofensivo do Benfica, e depois, provavelmente, em transição, a poder, eventualmente, explorar um desequilíbrio do Benfica para tentar conseguir a faturar num jogo que, efetivamente, e como dizias e volto a sublinhar, não parte de todo como favorito. Mas é uma equipa que regressa à Primeira Liga, que quer dar boas indicações e, portanto, o próprio Marco Silva não tem a certeza, e ele próprio disse que não saberia se o Académico ele poderia ou não tentar pressionar mais alto, mais baixo. Alguma surpresa, alguma incerteza nesse capítulo? Veremos.
10: Matilde, eu estava à espera, em boa verdade, que houvesse uma ou duas alterações, até porque há gente no banco dos suplentes da equipa do Benfica que precisa de minutos, que chegou mais tarde, que esteve no Campeonato do Mundo de Futebol. Isso não acontece, significa que Marco Silva aposta neste 11 inicial porque quer que a equipa consiga outra vez subir de nível e vai fazer alterações na Escócia na próxima quinta-feira. Como é que interpretas isto?
12: Eu acredito que sim, até por aquilo que é a sobrecarga, que no início da época é muito difícil falar sobre isso, mas o Benfica efetivamente jogou na quinta-feira e terá outro jogo novamente numa quinta-feira, como dizias, e bem, alguns jogadores que me parece que eventualmente se tornarão titulares ao longo da época, que ainda não tiveram os minutos que são expectáveis, acredito que talvez seja nesse jogo que vão ter mais minutos, e até hoje, Marco Silva, dependendo daquilo que o jogo for oferecendo, poderá começar a criar alguma rotação na equipa, mas interpreto-me um bocadinho por aí, manter um 11 que lhe deu uma boa resposta, manter também confiantes e animados e com sentido de compreenderem a aposta do treinador, jogadores que efetivamente deram uma boa resposta na eliminatória, e depois eventualmente na próxima começar a colocar outros homens.
10: E temos a questão da baliza perfeitamente esclarecida, ou seja, Samuel Soares vai mesmo ser o titular da baliza encarnada, isso parece-me incontornável e evidente, não é?
12: Eu acredito que sim, e o próprio Turbino demonstra essa vontade de sair. Ele é um jogador com mais mercado do que o Samuel é um jogador em ascensão, que me parece efetivamente, embora seja jovem e demonstre de vez em quando algumas falhas naturais da idade, é um jogador que não me parece que fica atrás de Trubin naquilo que é a sua qualidade, e portanto faz sentido que o Benfica comece a apostar também neste jogador e que faça rentabilizar o mercado com Trubin, que também me parece, já segundo aquilo que são as notícias, com muita vontade de seguir o seu caminho fora da Luz.
10: Matilde, o Benfica não perde em casa há um ano e sete meses. A última derrota foi frente ao Sporting Clube de Braga, então treinado por Carlos Carvalhal, em janeiro de 2024. De resto, o Benfica vem de 49 jornadas sem perder. A última derrota foi em fevereiro de 2024, frente ao Casa Pia. É verdade que o ano passado teve 11 empates, mas são números, de facto, bastante consistentes para a equipa encarnada.
12: Sim, o grande problema do Benfica na temporada passada foi não ser uma equipa capaz de às vezes efetivar a sua superioridade ou conseguir essa superioridade. Raramente se permitiu ser batido, aliás para o campeonato não o fez, mas de facto é admirável uma equipa conseguir tornar-se tão imbatível em casa, embora me pareça que tenha concedido alguns empates que lhe custaram depois o campeonato. Mas isso é mais um dado para este Viseu, de certa forma, este Académico de Viseu, temer. Não é uma equipa fácil de bater, não deixa de ser um desafio interessante para quem se torna o seu adversário.
10: João, aos domingos é uma tarde estranha porque não há público nas bancadas, o relvado está em excelentes condições e há essa nota, parece que voltamos outra vez ao tempo da pandemia, não é?
11: Exatamente, parece que estamos de volta ali a 2020, quando os estádios fecharam para os adeptos e os jogos do campeonato e também um pouco por todo o mundo se fizeram à porta fechada. Parece que voltámos a esses tempos, mas e até quando a Águia Vitória realizou aqui o voo.
10: Sim,
11: em redor
10: houve a Águia Vitória e tudo.
11: Exatamente,
10: não é?
11: Eu até acredito que a própria Águia estivesse um pouco baralhada, não reconhecendo o estádio assim vazio, mas pôde-se nesse momento ouvir aqui dentro a parte dos adeptos que estão no exterior do estádio a manifestarem-se quando desse voo da Águia Vitória, e de vez em quando conseguimos ouvir aqui do relvado os adeptos que estão proibidos de entrar no Estádio da Luz neste encontro. Portanto, acredito que vamos ouvir aqui ao fundo os adeptos encarnados provavelmente a manifestarem-se a quando do início e do decorrer do encontro, dizer que há, claro, uma exceção nas bancadas do Estádio da Luz, que é o camarote presidencial, que está parcialmente ocupado. Dizer também que os suplentes das duas equipas já se encontram nos bancos, também já estão colocados os equipamentos de publicidade no relvado, o símbolo do Benfica também colocado ao centro, e daqui a pouco não faltará muito para que os 11 titulares entrem em campo.
10: Cá está o hino do Sport Lisboa e Benfica. Matilde Fidalgo, eu há pouco dizia em relação à equipa do Académico, tinha alguma curiosidade para ver aqui alguns dos jogadores que habitualmente têm feito carreira na Liga 2 e que agora estão ao serviço do Académico na Liga Principal, desde logo André Clóvis, esse avançado brasileiro que foi coroado várias vezes como um dos artilheiros principais do segundo campeonato em Portugal. É verdade que há aqui muita gente sem experiência de Primeira Liga, mas que tem muita experiência já de futebol e sobretudo experiência de Segunda Liga. Tudo isto numa altura em que as equipas estão no relvado. Qual é a tua expectativa para esta formação do Académico?
12: Honestamente, alguma incerteza daquilo que esta equipa possa conseguir a dar do ponto de vista competitivo, ou seja, uma equipa que há muito tempo e com muitos jogadores que não estão habituados a um ritmo de Primeira Liga. Obviamente a pré-temporada foi já com vista a poder ter este tipo de disputa e este andamento, como se costuma dizer, vai-se conquistando ao longo da temporada, tanto que é normal que as equipas não tenham o mesmo ritmo no início da época que adquirem ao longo de toda ela. O Clóvis é um jogador que eu tenho alguma curiosidade em perceber qual será a capacidade de se destacar. Ele faz também uma pré-época interessante.
10: Três golos.
12: Sim.
10: Ele marcou três golos em sete jogos ou seis jogos.
12: Também aqui curiosa para perceber se o meio-campo na formação aparece o Mestanza como o 10 e o Caramano como mais um 8. Normalmente Caramano é um jogador de um meio-campo um bocadinho mais ofensivo e portanto por aí será interessante perceber, mas acredito que partem relativamente em pé de igualdade em termos daquilo que é a preparação. Obviamente o Benfica com mais andamento de Primeira Liga, mas acredito que são jogadores que há muitos anos que se sobram preparar para isto.
10: Estamos a ver imagens, João Alves Domingos, do exterior do Estádio da Luz, imagens que nos chegam através da transmissão da BTV. São milhares e milhares de adeptos que estão do lado de fora deste estádio que está completamente às moscas.
11: Exatamente, e é perceptível até do interior do estádio, como eu dizia há pouco, esse número de adeptos que está na parte exterior. Podemos ouvi-los aqui do relvado e acredito que os jogadores também tenham essa perceção. Imagem altamente curiosa, apesar das bancadas estarem vazias, o 11 titular do Benfica fez como sempre a habitual vénia às bancadas que realiza em todos os inícios de encontros, mas claro, sem público ficou uma imagem de veras estranha.
10: Muito bem, tudo apostos para o começo desta partida no Estádio da Luz, referente à primeira jornada da Liga Portugal, temporada 26-27. Recordo 11 iniciais. A equipa do Benfica vai jogar com Samuel Soares na baliza. Depois Alex Bá à direita. Tomás Araújo, que é o capitão de equipa inglesa, são os dois centrais. Samuel Dalla à esquerda. Enzo Barreneche e Leandro Barreiro são os dois médios mais recuados. Rafa numa das alas, Prestiani na outra. Sudakov nas costas de Pavlidis. O Académico com Everton na baliza. Depois Robinho, Anthony Correia, Ruben Pereira e Emílio Oranza, Messegem, Caraman, Álvaro Zamora de um lado, João Guilherme do outro, Mestanza nas costas de André Clóvis. A equipa treinada por Bruno Pinheiro, com essa curiosidade, Bruno Pinheiro e Marco Silva, dois treinadores que passaram pelo Estoril Praia. Bruno Pinheiro mais recentemente, duas temporadas. Marco Silva, antes de seguir viagem para as 10 épocas que esteve no estrangeiro, fez 3 temporadas no Estoril. David Silva do Porto é o árbitro da partida. Manuel Mota está aos comandos do vídeo árbitro na cidade do futebol. Vai começar o jogo no Estádio da Luz. A equipa do Sporting empatou, a formação do Porto ganhou, começou o jogo. Saiu a equipa do Benfica, a bola está em Lenglet, a fazer uma abertura lá para a direita, afasta a equipa do Académico, insiste ainda Tomás Araújo e a bola sobrou para o guarda-redes Everton.
11: Bola picada por Tomás Araújo na direção de Pavlidis, Everton a sair e a captar o esférico.
10: Lá está o guarda-redes.
13: E ele começa também o Moreirense Braga.
14: Rola a bola em Moreira de Cónegos.
15: Apito inicial em Barcelos, no Gil Vicente, Rio Ave.
14: Já estão em andamento as 3 partidas das 8:30 da noite. Vamos já seguir fixar na luz.
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14: Paulo Sérgio.
10: Ali a tentar agora o turco Caraman a fugir ali pelo lado direito. Acabou por aparecer um jogador do Benfica a tocar a bola pela linha lateral. É lançamento ou falta? É falta. Diz o árbitro do encontro que houve ali um toque sobre o camisa 8 do Académico. Jogador que nasceu na Alemanha. A 4ª temporada ao serviço do Académico. E é um pontapé livre que pode levar de facto perigo à baliza de Samuel Soares. Também lá está a MSGM. Ele que tem ali o braço direito bem levantado. Lá vai a bola batida ali para dentro da grande área. Aparece ali o desvio de Leandro Barreiro com o peito a ceder. Pontapé de canto. Primeiro pontapé de canto para a equipa do Académico do lado direito do seu ataque.
11: Cruzamento rasteiro na direção do primeiro posto. Apareceu Leandro Barreiro a limpar pela linha final. Pontapé de canto vai bater Caraman. O Benfica que ataca para o topo norte nesta primeira parte. E equipa com o vestuário tradicional.
10: Lá está o pontapé de canto para ser marcado por Caraman. Caraman vai bateu o pé direito, bola ali para a entrada do primeiro posto, aparece ali Messegem, não lhe deu bem e a bola sobrou para o guarda-redes Samuel Soares. A primeira situação de perigo a ser criada pelo ataque do Académico.
11: Cruzamento batido novamente na zona do primeiro posto, desvio subtil, Samuel Soares estava atento, encaixou e já colocou a bola a rolar.
10: A bola está em Lenglet, Lenglet a lateralizar, apareceu ali o corte de Robinho, bola para fora e a repetir-se Matil Fidal aquilo que aconteceu no jogo frente à formação do Arts, com Rafa a descair sobre a esquerda e com Prestiani a jogar sobre o lado direito.
12: Sim, mesmo com Kaminski, o Benfica já chegou a experimentar por vezes esta troca. Eu parece-me que ao longo do jogo poderão vir a trocar novamente, mas o Rafa neste momento no corredor esquerdo e também é Caraman que está a 10.
10: Lá está o passo agora de Bá a tentar virar o flanco ao jogo, aparece ali Rubinho a dois tempos, acabou fazer uma espécie de cruzamento lá para dentro da grande área. Pavlidis não conseguiu captar, passo longo para Clóvis, aparece o corte de Lenglet, a bola a sobrar ainda para Pavlidis, tentou lidar de primeira, apareceu o corte de Anthony Correia, bola para fora, remesso manual do lado esquerdo e para Samuel Dalla entregar já para Lenglet. Lá está o jogador francês, internacional francês, antigo atleta do Atlético de Madrid. A bola para Tomás Araújo, capitão da equipa, virou o jogo lá para o lado direito para Baba, meteu lá para a frente, aparece ali Pavlidis, ainda para este ano na jogada, a lateralizar para Bamnes, a meter mal, bola para Messegem. Messegem tentou tirar um adversário de caminho, apareceu depois o segundo e a recuperação a acontecer, a bola vai para Tomás Araújo. A Tomás Araújo a meter ali no corredor central, lá está a Lenglet a virar o jogo para a esquerda, bola para Rafa, recolhe Rafa, Rafa que abriu a contagem à frente ao Arts na passada quinta-feira, logo aos 3 minutos da primeira parte. A bola está em Tomás Araújo, a deixar depois em Lenglet, rasteiro Lenglet a meter aqui para a esquerda, recolhe de pé esquerdo Samuel Dal, dá ali para trás na direção de Sudakov, a Sudakov em terrenos muito, muito, muito recuados. Lá está agora Lenglet, aparenta a aproximação de André Clóvis, a meter depois para Álvaro Zamora, que estava ali também na cobertura, obriga a equipa do Académico de Viseu Benfica a jogar de forma mais recuada. A bola para Samuel Soares, junto à marca da grande penalidade, a deixar na meia esquerda, está ali Lenglet a meter mais para o meio, Enzo Barrenechei a virar ali de pé direito, lá para o lado direito, para com o peito, baixa para o relvado Alex Bá, a passe já para Prestiani, aparece ali a primeira cobertura de António Correia, a ceder ponta, pé de canto, e é o primeiro canto do jogo para a equipa do Benfica, lado direito do seu ataque.
11: O central do Académico de Viseu a fechar a jogada, a combinação de Alexander Bá com o Prestiani, depois de abertura de Enzo Barrenechei para o lado direito do ataque do Benfica, ponta, pé de canto, lado direito também do ataque encarnado, vai bater o número 10, Sudakov.
10: É o homem das bolas paradas, lá está o internacional ucraniano a levantar os dois braços, vai bater, pé direito, bola viajante pelo ar ali para a zona da grande penalidade, Lenglet a dar de cabeça, a bola bateu no homem do Académico de Viseu, repete o pontapé de canto, a equipa do Benfica à direita.
11: Repete-se o pontapé de canto, ainda tentou o jogador do Académico de Viseu, Melhorança, impedir que a bola saísse pela linha final, não conseguiu, vai novamente Sudakov.
10: Lá está Sudakov, ali a preparar-se, tentava surpreender, tentava meter rapidamente, não estava atento do jogador da equipa do Benfica. Lá vai outra vez a bola batida lá para o coração da grande área, Sudakov, aparece ali o cabeceamento ainda, o Pavlidis ali a perder algum ângulo e depois a conseguir tirar dali o perigo a equipa do Académico de Viseu, era por intermédio de Robinho, a bola sobrou para Prestiani, depois de primeira para Rafa, bem, bem, bem Robinho, a ficar senhor da situação, sai da sua ala direita, vai lá para o lado esquerdo a deixar em Melhorança, lá está o jogador brasileiro na sua quinta temporada ao serviço do Académico, a deixarem Ruben Pereira, Ruben Pereira vem caminhando, deixa ali Mestanza, Mestanza 21 anos, é bom de bola este espanhol que jogou no Getafe na época passada, agora Robinho a invadir o meio campo contrário, a equipe na meia direita soltou, depois tentou soltar para João Guilherme, a recuperação da equipa do Benfica, a bola está em Prestiani, lá está ele aqui à esquerda, a Prestiani, o internacional argentino, passa ali, era para Pavlidis, e Pavlidis e Prestiani vão ali comunicando, vão encolhendo os ombros um para o outro e a bola acabou por sobrar para a equipa do Académico. Lá está a equipa da Beira a deixar depois ali no guarda-redes Everton, todo vestido de azul, de manga curta. Está um ventinho um bocadinho a puxar para o frio no Estádio da Luz. Estádio da Luz despido de público. Lá fora milhares e milhares de adeptos da equipa do Benfica. Cá dentro, os jornalistas. Somos para aí uns, sei lá...
13: Olá! Braga! Golo! No Braga! Uma bola levantada para a área do Moreirense e com grande trabalho do Fran Navarro. Depois remata a meia volta e a bola só para mesmo no fundo da baliza do Moreirense. 7 minutos, primeira parte. Agora Moreirense 0, Braga 1, marcou Fran Navarro.
9: Nuno Braga, podemos dizer que é uma vantagem que se aceita, bem sei que ainda só estão jogados se calhar 7 minutos tanto.
13: Sim, diria que sim, uma entrada forte da equipa do Braga, teve antes do golo inaugural uma fase precoce, duas oportunidades para marcar, no remate à entrada da área de Orgeles e num livre frontal de Ricardo Horta que saiu ligeiramente ao lado, acabou por ameaçar nesses dois momentos e concretiza neste lance bem trabalhado por Fran Navarro na área do Moreirense.
9: Paulo Vidal, como é que estão a ser os primeiros minutos do Gil Rio Ave?
15: Para já nota de equilíbrio nesta partida em Barcelos, estão jogados e agora o Rio Ave pode fazer, mas Diogo Bezerra tentou o chapéu ao guarda-redes Lucão, estava descaído para a esquerda o brasileiro da equipa do Rio Ave que vai outra vez, remate e a bola sai ao lado, pontapé.
13: Moreirense empata! Gol! resposta imediata da equipa orientada por Vasco Botelho da Costa. Remate de fora da área, muito bem colocado por Nile John. E a equipa de Moreira de Cónegos, aos 9 minutos, primeira parte, acaba por igualar a partida. Agora Moreirense 1, Braga também 1.
9: Não se podia pedir uma reação mais rápida do Moreirense, que no minuto praticamente seguinte restabeleceu a igualdade. Retomamos, Barcelos.
15: Apenas para dar conta dessa nota de equilíbrio na partida entre Gil Vicente e Rio Ave, estão nesta altura cumpridos 8 minutos e meio.

0: a ficar sozinho na cara de Everton. Até lhe perguntou, é para que lado? Atirou para o fundo da baliza, inaugurado o marcador aos 10 minutos.
1: Completamente desmarcado Pavlidis, passe frontal na profundidade a encontrar o avançado grego que na cara de Everton colocou para a, para a esquerda do guarda-redes, remate colocado, rasteiro de Pavlidis para fazer o 6º gol da temporada, o primeiro no campeonato.
0: Está on fire o internacional grego Pavlidis. É um jogador que marca golos como ninguém. Os adeptos do Benfica só têm é que o estimar em vez de o criticar. Impressionante aquilo que faz. Tem cerca de 110 jogos pela equipa do Benfica e tem 66 golos. Impressionante, Matilde Fidalgo. A equipa do Benfica foi lá uma vez com alguma certeza e acaba por marcar num Académico de Viseu que entrou bastante organizado.
2: Entrou organizado, uma equipa que está colocada num bloco médio, mas deu algum espaço a Pavlidis. Pavlidis com uma excelente recepção de peito, o segundo toque dá na bola já em remate, pé esquerdo muito colocado, indefensável. Bem aqui o Benfica a aproveitar o pouco espaço que até agora teve, dado pelo central, que parece que podia ter defendido um bocadinho melhor, mas muito mérito do Pavlidis.
0: 12 minutos, ao caminho dos 12 minutos na primeira parte, a marcar o Benfica por Pavlidis, é o 6º golo da temporada para o grego. Então agora, Benfica 1, Académico de Viseu 0.
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4: À terceira será de vez, Paulo Vidal.
5: Assim espero. De facto, a rádio em direto é mesmo assim. Dizia há pouco e dava conta do tempo decorrido aqui em Barcelos, no estádio Cidade de Barcelos, no Minho. Estão jogados nesta altura 11 minutos na primeira parte. Mantém-se o nulo entre Gil e Ribave para já, com um jogo à entoada de equilíbrio. Muito embora o Ribave esteja ligeiramente mais afoito, a equipa agora a beneficiar até de um pontapé de canto, sem qualquer consequência de maior para a baliza Gil. Lista, portanto, empate em Barcelos neste Gil Vicente Rio Ave.
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4: Voltamos ao Estádio da Luz.
0: Olha, atenção, passo logo agora para Sudakov, com demasiada força e a bola a sobrar para o guarda-redes Everton, este brasileiro, um dos reforços do Académico para esta temporada. Lá está ele com a bola nas mãos, a deixar depois na esquerda em Ruben Pereira, lateraliza para Melhoranza, meteu em profundidade, era ali para o João Guilherme, ainda Melhoranza acaba ali por ganhar, recuperação por parte da equipa do Benfica, atenção, abertura para Prestiani dentro da grande área, vai marcar por cima Prestiani. E tudo bem feito, pé direito a recolher, de pé esquerdo a picar, só que o chapéu saiu com uma aba um bocadinho mais larga.
1: Recuperação alta da equipa do Benfica, Enzo Barrenetxe foi avançando com a bola praticamente até à meia-lua, abriu para a esquerda do ataque para Prestiani, recepção orientada, tirando o adversário do caminho e depois picou a bola ligeiramente por cima da baliza do Académico de Viseu. Prestiani, que há pouco foi quem fez o passe para o gol de Pavlidis.
0: É uma assistência e quase a marcar o seu golo. Prestiani tem estado, desde que recuperou a titularidade após os tais jogos de castigo, tem estado muito bem. A bola está outra vez em Prestiani dentro da grande área, aqui na meia esquerda, soltou depois para Dal, tira cruzamento, cabeceamento ali de Sudakov, afasta com poda defensiva do Académico de Viseu. A bola sobrou ali para Melhoranza, mete agora para André Clóvis, é ali travado em falta por Tomás Araújo, pontapé livre para a equipa do Académico a meio do seu meio campo.
1: Falta assinalada a favor do Académico de Viseu, bola já colocada ali a meio do meio campo pelo guarda-redes Everton para ser batido agora, pontapé livre.
0: Mestanza, dar ali para trás na direção de Ruben Pereira, lá está Ruben Pereira, este defesa central português que vai na sua segunda época ao serviço do Académico. A bola vem aqui para João Guilherme, cá está o brasileiro a jogar ali para trás, é para Rubinho. Rubinho é bom de bola, este lateral também português, passou por Penafiel e pela Bessade. Ali agora uma falta a ser cometida sobre Enzo Barreto na cheia, livre já marcado pelo jogador argentino, deu ali para trás para Lenglet agora a meter ali no corredor central, lá está o capitão da equipa do Benfica, Tomás Araújo, arrasteiro a bater aqui para o lado direito, recolhe ali de pé esquerdo Samuel Dal, já dentro do meio campo contrário, vai combinando depois com o Prestiani agora a jogar à esquerda com Rafa, a jogar ali mais descaído sobre o lado direito, a bola está em Tomás Araújo, dá ali para trás na direção de Samuel Soares, todo vestido de amarelo. Aparece um canário, guarda-redes encarnado, a deixar em Samuel Dal. Dal para Prestiani. Prestiani aqui a arrancar pela esquerda e vai do meio campo contrário. Passa pelo segundo, é travado em falta e não tem alternativa ao árbitro da partida a que não seja a de mostrar a cartolina amarela, Mestanza.
1: Exatamente, primeiro cartão amarelo da partida mostrado depois de Prestiani ter arrancado pelo lado esquerdo do ataque do Benfica, ter ultrapassado dois adversários e depois o homem do Académico de Viseu não teve outra hipótese senão puxar o argentino para impedir a prorrogação.
0: Lá está o livre para ser marcado, né, já dentro do meio campo defendido pelo Académico de Viseu. Bola batida para trás por Samuel Dal. Dal a deixar depois em Tomás Araújo, ainda mais para trás na direção do guarda-redes Samuel Soares. Está ali junto à marca da grande penalidade. Vai pisando a bola. Vai ali dando para a sua frente para Enzo Barrenetxea. Vira o jogo lá para o lado direito. A bola a sobrar ali para Alex Bá. Outra vez Barrenetxea. Tem estado bem o argentino. Olha o Rafa a bater ali para Pavlidis. Vai em velocidade, apareceu ali o guarda-redes Everton a tocar a bola pela linha final, pela linha lateral, e depois foi lá impedir que Pavlidis fizesse o lançamento rapidamente e agora está a levar nas orelhas do árbitro da partida.
1: Está a ser avisado pelo árbitro David Silva depois de ter chutado a bola que estava no cone para que se pudesse realizar o lançamento lateral, impedindo que Pavlidis fizesse uma reposição mais rápida depois de um passe de Rafa pela faixa direita do ataque do Benfica, lançando o avançado grego.
0: Em boa verdade, Matilde Fidalgo, o Benfica está confortável no jogo, depois de alguns fogachos iniciais da equipa do Académico de Viseu e, portanto, vai dominando a partida. Olha, deixa-me ir nesta jogada, pode ser. Mestanza ali a conseguir resolver o meu problema à entrada da área.
2: O Benfica está a conseguir esticar bem a equipa da Académica de Viseu. A circulação muitas vezes é feita para trás exatamente para puxar o adversário que está a cair no engodo, está a querer pressionar. Depois o Mestanza acaba por seguir muito Sudakov, que normalmente estica na profundidade e acaba por abrir o espaço para depois o meio poder servir na frente. E portanto o Benfica efetivamente confortável no jogo.
0: Lá está a Caraman a aproximar-se da grande área. Ela é bom de bola, este turco a deixar um bocadinho ali mais atrás. Messagama a virar o jogo lá para o lado esquerdo, bola para João Guilherme a meter outra vez para Messagama, dentro da grande área, tira cruzamento, afasta Tomás Araújo, segunda bola, atenção, ainda João Guilherme, remate no poste direito da baliza de Samuel Soares, situação de grande perigo para a baliza encarnada, João.
1: Foi o ataque mais continuado do Académico de Viseu, começou pelo corredor direito, uma progressão de Caraman a galgar vários metros, depois colocou a bola mais à esquerda, várias combinações até que João Guilherme concluiu com a remata para o poste da baliza de Samuel Soares, que já colocou a bola em Samuel Dal.
0: Mas Matilde, muitas facilidades, muito espaço a ser concedido pelo último reduto da equipa do Benfica, não conseguirem ali entender-se nem Bá, nem também a Tomás Araújo.
2: Sim, eu dizia que o Benfica estava confortável, tornou-se quase uma avontadinha, permitiu que Caraman fosse subindo, o Benfica depois aglomera todo em volta de um jogador e permite espaço que a Académica de Viseu soube aproveitar, por pouco não conseguia o empate.
0: João, cartão amarelo para o António Correia, porque puxou ali o Pavlidis, que ia outra vez, enfim, eu não digo isolar-se, mas ficar numa boa posição.
1: Sim, já se colocava em fuga o avançado grego do Benfica e António não teve outra opção senão puxar o ponta-de-lança encarnado para impedir novo momento de perigo para a baliza do Académico.
0: É o segundo cartão amarelo mostrado pelo árbitro da partida, David Silva do Porto, o árbitro deste encontro, um árbitro ainda bastante jovem. A bola está aqui à esquerda em Prestiani, lá está Prestiani a meter ali para o corredor central, deixa passar a barreira, a bola para Rafa, lateraliza lá na direita para Bá, a Bá devolve para Rafa, adiantou depois para Sudakov, a meteu lá para a direita, a bola está em Alex Baldino Marquesa a jogar um bocadinho mais para trás para Tomás Araújo, vai ali trabalhando a equipa do Benfica a trocar bem a bola entre os seus jogadores, a Sudakov dá para trás para o capitão Tomás Araújo, lá está Tomás Araújo, o mundialista do Benfica, o mundialista na seleção portuguesa, obviamente, porque houve mais. A bola está ali à disposição de Bá, lá estava a jogar ali de forma mais recuada para Tomás Araújo, a rodar o jogo a equipa do Benfica, não conseguiu entrar pela direita, vai agora tentar pela esquerda, não passe longo ali para Leandro Barreiro, apareceu o corte de Ruben Pereira, ainda há insistência, mas Mestanza a arrumar a casa, a jogar depois lá para a esquerda para Milioranza a tentar ali sair, ou a tentar sair, fazer um passo para tirar dali a bola, não conseguiu à segunda, Mestenza a meter ali para João Guilherme, tenta acabar uma falta, o árbitro da partida manda jogar e a bola está em Enzo Barrenetxea, roda Enzo Barrenetxea, faz uma abertura aqui para a meia esquerda, a bola está em Samuel Nadal, lateraliza para Prestiani, a Prestiani agora atrapalhou-se com a bola, acontece aos melhores, a deixar um bocadinho mais atrás, Enzo Barrenetxea, pisou, lá está a Barrenetxea, lateraliza para a esquerda, para a Prestiani, a Prestiani tem um adversário à sua frente, a soltar depois na direção de Enzo Barrenetxea, a jogar bem com o tempo, a equipa do Benfica, a bola está ali em Lenglet, Lenglet a combinar com Pavlidis, Leandro Barreiro meteu ali para o Tomás Araújo, joga-se pelo lado direito, lá está Bá a dar ali para trás, vai organizando a equipa do Benfica, vai pressionando, vai empurrando a formação do Académico lá para junto da sua grande área, a bola está ali no luxemburguês Barreiro, jogador de origem angolana, lá está ele, veio do Mainz e é um bom jogador, tem-se confirmado como uma boa aposta da equipa do Benfica, agora a conseguir ganhar o lançamento da linha lateral, a bola para trás para Enzo Barrenetxea, a Barrenetxea a jogar depois com Lenglet dentro do grande círculo, já dentro do meio campo defendido pela equipa do Académico, a bola está em Samuel Dal, a Dal dá para Prestiani, lá está ele a arrancar ali a combinar com Sudakov, a ser depois desarmado por Karaman, a fazer um mau passe, a aparecer ali Enzo Barrenetxea. Estamos praticamente a meio desta primeira parte. Olha, deixa-me ir nesta jogada, atenção para Prestiani, a passa ali por toda a gente, entrou na grande área, remate o poste! Que trabalho de Prestiani! Que remate de Prestiani! A deixar vários jogadores pelo caminho. Merecia melhor sorte este trabalho do argentino, João.
1: Slalom fantástico de Gianluca Prestiani, foi andando pelo centro do terreno, ultrapassando adversários, puxou a bola ligeiramente para a direita, cruzou o remate que foi em cheio no poste mais distante da baliza do Académico de Viseu, está a ameaçar o golo para este ano.
0: Está intratável esta temporada para este ano. Ele cumpriu 3 jogos de castigo por causa daquela situação com o Vini Júnior aqui no Estádio da Luz, em jogo a contar para a Liga dos Campeões. Veio melhor, veio mais maduro, veio mais adulto, veio um jogador de equipa, mas com todo o talento que se lhe reconhece. Fez um belíssimo jogo na partida de quinta-feira passada com o Arts e hoje está claramente a abrir o livro. Estamos agora a meio desta primeira parte no Estádio da Luz. Olha, Sudakov pode isolar-se, vai para a grande área. O desarme ali a acontecer e a bola a sobrar para o guarda-redes Everton. Não parece haver qualquer falta sobre o ucraniano.
1: Foi aqui mesmo à minha frente, Paulo, e Rubinho cortou o lance limpo. Sudakov tentou cavar uma falta quando percebeu que já não ia conseguir alcançar aquela bola.
0: Agora sim, meio da primeira parte no Estádio da Luz. O Benfica está na frente do marcador. Marcou aos 10 minutos. Todos para Abelides. A Benfica 1, Académico 0.
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4: Aproveitamos também, Paulo, para fazer rápidas passagens por Barcelos e ainda Moreira de Cónegos. Começamos pelo Cidade de Barcelos, com o marcador ainda sem funcionar, Paulo Vidal.
5: Apenas com 2 notas, aos 15 minutos, o Ribavo perto de marcar por intermédio de Diogo Bezerra, depois de cruzamento de Beleza do lado direito, Bezerra a não conseguir a emenda para o golo, e dar nota também da lesão de Weverson, o lateral esquerdo da equipa gilista, saiu aos 18 minutos, lesão ao nível do ombro esquerdo, foi substituído por David Moreira, mantém-se o nulo na Cidade de Barcelos.
4: O marcador já funcionou em Moreira de Cónegos, um golo para cada lado, aqueles 2-3 minutos foram frenéticos, Nuno Braga.
6: Foram avassaladores por parte da equipa do Braga e a verdade é que o Moreirense conseguiu sacudir um pouco essa pressão, equilibrando as coisas a meio campo. No entanto, o Braga continua a ter mais posse de bola, há pouco até podia ter marcado. Foi mesmo um lance que ocorreu há segundos atrás com o Diogo Travassos, e ele que de frente à ex-equipa jogou aqui por empréstimo do Sporting, surgiu ali descaído pela direita no interior da área do Moreirense e rematou cruzado, valeu a intervenção de André Ferreira, evitando que o Braga se adiantasse de novo no marcador. Vamos com 24, primeira parte ainda, Moreirense 1, Braga também 1.
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4: Luz?
0: No Estádio da Luz, há instantes, Pavlidis outra vez isolado, atirou por cima, mais uma boa oportunidade para o Benfica.
1: foi colocado ali numa posição vantajosa, rodopiou Pavlidis e o remate em jeito saiu ligeiramente ao lado da baliza do Académico de Viseu.
0: A bola está no Académico de Viseu, ali o João Guilherme a arrumar a casa e depois há ali uma falta a ser cometida por Sudakov, atingiu a Mestanzi e vê a cartolina amarela.
1: É o primeiro jogador do Benfica a ser penalizado com o cartão amarelo, já tinham sido dois do Académico de Viseu, agora foi Sudakov a ver o cartão amarelo depois de falta sobre Mestanza.
0: Lá está o árbitro da partida ali a conversar agora com Ruben Pereira, o árbitro muito jovem, 33 anos, este árbitro do Porto, já é um dos juízes internacionais do futebol português. A bola está aqui em Robin do lado direito a pisar, tem ali um adversário soberano que é o Prestiani, aparece o quarto agora de Lenglet, empurrar outra vez para a esquerda, corre ali Prestiani, a chegar primeiro o Anthony Correia, a tirar dali agora o Everton, a passo longo a meter na sua frente de ataque, não conseguiu captar depois o Clóvis, a bola dá ali para trás e lá de fora João, ouvem-se os adeptos do Benfica a puxar pela equipa.
1: Tem sido uma constante durante toda esta primeira parte, os adeptos do Benfica a puxarem pelo conjunto encarnado e também a festa que se fez no momento do primeiro gol do 1-0 de Pavlidis, ouviu-se bastante bem aqui dentro do estádio e perto do relvado.
0: Lá está a bola a sobrar depois para Lenglet a meter em profundidade na direção, seria na direção de Prestiani, a chegar ali primeiro o guarda-redes Everton na zona limite da sua pequena área, ainda a deixar dentro da grande área para Anthony Correia, a devolver depois para o Everton vai ali trabalhando de pé direito, virou o jogo lá para o lado esquerdo para Milioranza a tentar dar de primeira para a desmarcação, seria de Álvaro Zamora, o passo saiu pela linha lateral, lançamento já executado para o Benfica. A bola está ali no cabeceamento de Sudakov, a procurava colocar em Pavlidis, a recuperação a acontecer por banda da formação do Académico de Viseu, a sair a jogar o Anthony Correia, lateraliza para Robinho a fazer um compasso de espera, a jogar ali mais para trás para Anthony Correia, a Correia a virar o jogo lá para o lado esquerdo, é para Ruben Pereira vai agora caminhando, pirzou a bola, esperou um bocadinho, voltou para trás, deixou Antônio Correia, estamos praticamente com 27 minutos desta primeira parte, ganha o Benfica por 1-0 e Matilde, olha, deixa-me ir nesta jogada, atenção, lá vai agora o Prestiani, vai para a grande área Prestiani, toda a gente ali a abrir, tentou depois soltar para a entrada de Sudakov que quando estava já apertado e permitiu o corte de Melhorans e agora é a vez de João Guilherme ser atingido por, parece-me, Bá.
1: Foi, neste caso foi Zamora, eles já trocaram de flanco e acaba por ser Zamora a ser pisado, o número 10 por Alexander Bar na tentativa de sair para o contra-ataque depois desse lance de Prestiani, lado esquerdo o ataque do Benfica foi fletindo para o meio, tinha opções para fazer o passe, quis levar o lance até ao limite para finalizar e depois quando já estava apertado só aí tentou soltar a bola, mas já foi tarde demais.
0: Matilde, 1-0, quase meia hora na primeira parte, eu diria que o Benfica vai gerindo esta vantagem, criando oportunidades e portanto estaremos à espera de mais minuto, menos minuto para marcar mais um gol, é isso?
2: Parece-me que sim, o Benfica já teve outras oportunidades, duas claríssimas do Prestiani, é verdade que concedeu uma bola ao poste, mas tem sido capaz de condicionar a saída do Académico de Viseu e não permitindo que este crie grandes oportunidades e depois é uma equipa, como eu dizia, que está a conseguir abrir o seu adversário e ter espaço para servir na frente com rupturas, inclusive em corredor central e depois com muita mobilidade, especialmente de Rafa, vi muitas vezes para dentro, às vezes até ao lado de Prestiani, com barreira, ser um jogador que consegue ser um box-to-box no meio campo, portanto o Benfica a conseguir encontrar espaços.
0: A bola está aqui do lado direito do ataque do Académico, lá está Robinho, corta depois a acontecer de Dal pela linha lateral, lançamento para a equipa do Académico de Viseu, bem à frente do banco onde está ali em pé o treinador Bruno Pinheiro, técnico de 49 anos, de resto os dois treinadores nasceram no mesmo ano, que não deixa de ser curioso, têm ambos 49 anos. Lançamento já executado, a bola está ali em Álvaro Zamora, a baixar para o relvado, a tentar deixar a bola jogável, a meter depois ali para Caraman.

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1: Alves Sudakov a meter ali para Barreiro. Barreiro, trabalhos agora extra a conseguir impedir que a equipa do Académico ficasse senhora da situação, a virar o jogo lá para o lado direito. Depois o Lenglet a meter para Alex Ba. Vai em velocidade, aumentou agora e a cruzar ali a divisória. Lá está Alex Ba a soltar depois ali para o Rafa, dado de primeiro mais para o meio para Enzo. A arena cheia, vai ali combinando com Sudakov. Enzo ainda adiantou. Rafa deixa a bola passar. Atenção, não chega, não consegue chegar a tempo, não estava à espera. Alex vai a bola a perder-se pela cabeceira.
2: O Rafa deixou a bola passar, mas não foi com essa intenção, que ele queria dar um toque de, ligeiramente de calcanhar para colocar a bola mais, a ir mais na direção de Alexander Bá para a faixa direita do ataque do Benfica, e como deixou a bola passar sem conseguir dar esse ligeiro toque, ela seguiu até à linha final.
1: Meia hora já ficou para trás, já estamos no último quarto de hora desta primeira parte no Estádio da Luz. Ganha o Benfica por 1-0 desde o minuto 10. A golo marcado por Pavlidis, o sexto golo do internacional grego nesta temporada. Tem estado em grande forma Pavlidis, que o diga o St. Gallen, o Arts e hoje o Académico de Viseu. A bola está ali à disposição da Mimi Lorenza, dá para trás, dá para Ruben Pereira, Ruben Pereira ainda mais para trás para o guarda-redes Everton. Lá está Everton agora a encaminhar-se para a zona limite da sua grande área, com a bola bem dominada, empurra depois de pé esquerdo na direção de Anthony Correia, a vir ao flanco ao jogo, meteu lá para a esquerda para Ruben Pereira, adiantou e lateralizou para Emílio Oranza, este a devolver outra vez para o central Ruben Pereira, a meter lá na ala, agora a tentar ali a combinar com Álvaro Zamora, e o árbitro da partida a dizer que... A dizer o quê? Pareceu-me falta de Álvaro Zamora. O árbitro assistente nada assinalou, a não ser o lançamento de linha lateral. Mas dá-me a ideia de que a bola pertence ao Benfica, João, e que é no chão.
2: Exatamente, dá-me também essa ideia, essa sinalética que faz o árbitro da partida. Vai pedindo ali a bola a Pavlidis, que a tinha perto dele, porque Alexander Bá ganhou o lance perante Zamora. Chegou tarde o homem do Académico de Viseu e acabou por pisar o lateral direito do Benfica. Portanto, livre para ser batido pelo Alexander Bá ali no corredor direito.
1: E lá está o internacional dinamarquês, na época passada muito castigado com lesões, a começar como titular esta temporada, mas tem Dedic no banco dos suplentes, o mundialista pela Bósnia. Olha, a bola está aqui do lado esquerdo, atenção, lá vai em alta velocidade o Prestiani, agora a fletir ali mais para o meio, tentou combinar com Sudakov, foi desarmado, a bola morreu nos pés de João Guilherme. A João Guilherme tentou passar muito bem Enzo Barrena de cheia, tem estado esta temporada Matilde Fidalgo bastante bem, o jogador argentino a conseguir ganhar a maior parte dos lances.
3: Sim, não é um jogador particularmente veloz, mas tem sido inteligente na forma como se posiciona e importante na forma como dá equilíbrio ao meio campo do Benfica, libertando também Barreiro para outras aventuras no momento ofensivo. Um jogador que está a conseguir ter uma boa cobertura de terreno também no ponto de vista de chegar a um corredor e a outro, para já fazer uma boa temporada pelos encarnados.
1: A bola está em Robinho ali sobre o lado direito do seu ataque e dentro do seu meio campo, meteu para Messagame, foi desarmado, recuperação da equipa encarnada. Lá está a Rafa, meteu lá para o lado direito, muito para dentro. Está agora o Alex, vai virar o flanco ao jogo, bola para Prestiani, recolhe bem ali junto ao bico da grande área. Lá está Prestiani, tem a subida de Dal, bola para Dal, tira ao cruzamento prensado. A bola a sobrar ainda para Sudakov, joga-se à esquerda do ataque do Benfica. A bola está em Prestiani, dá ali rasteiro para Sudakov, bem jogado. Ainda o Prestiani dentro da grande área, a manobrar ali de pé direito, dá para trás. Insiste o Benfica outra vez pela esquerda. A bola em Sudakov, a Sudakov a meter ali para trás para Lenglet para Tomás Araújo, empurra lá para o lado direito para Bá. A Bá tentou ali dar rasteiro, a ideia era muito boa, era para o Barreiro, acabou por afastar a defensiva do Académico de Viseu. A bola outra vez do lado direito, lá está a Bá, dá para Rafa a proteger a bola, a dá para trás para Enzo, de primeira a meter para Tomás Araújo. Lá está o capitão do Benfica, mete na ala direita, a passe lá para dentro da grande área para Rafa, aparece ali o corte de Karaman, o jogador turco a ceder ponta, pé de canto para o Benfica à direita.
2: Ele fosse o número 8, o Karaman do Académico de Viseu, impedindo que o passe de Alexander Bá chegasse até Rafa já dentro da grande área. A bola saiu pela linha final, ponta, pé de canto, lado direito do ataque do Benfica, e como é habitual, Sudakov para executar.
1: 10 minutos para chegarmos aos 45 no Estádio da Luz, para chegarmos ao intervalo, mais minuto, menos minuto. Resultado a beneficiar a equipa encarnada, ponta, pé de canto já batido. Atenção, cruzamento lá para dentro da grande área, Pavlidis a não acertar bem na bola.

0: rebote de João Guilherme. Polinha final, pontapé de canto outra vez, só que desta vez é à esquerda.
1: Cruzamento para a zona de segundo posto e Pavlidis quis fazer tudo como mandam os livros, cabecear de cima para baixo e nesse gesto técnico não conseguiu melhor contacto com a bola e colocar o esférico na direção da baliza. O corte foi efetuado, pontapé de canto do outro lado, esquerdo do ataque do Benfica, Sudakov com os dois braços levantados.
0: Lá está Sudakov, é uma jogada combinada, vamos ver o que vai acontecer, se há para o primeiro posto, se é lá para o coração da grande área. A bola batida, não, olha, nem uma coisa nem outra, é para o segundo posto, e aí acabou por a bola perder-se pela linha final.
1: Estava naquela zona Leandro Barreiro, ele que apesar de baixa estatura é bastante bom no jogo aéreo, mas não tinha qualquer hipótese a ir buscar este cruzamento de Sudakov demasiado largo.
0: Minuto 36 no Estádio da Luz, o que significa que estamos a 9 de chegarmos aos 45. Toma nota, o resultado beneficia ao Benfica desde o minuto 10. Olha, atenção, a bola está em Rafa, pode marcar Rafa, o cruzamento, o remate sai, o corte da defensiva do Viseu, ainda há insistência para Pavlidis no pó. Grande trabalho agora de Pavlidis, rematou, mas rematou ao ferro, não foi ao poste, foi sim à barra. Insiste a equipa do Benfica, lá está rasteiro ali para o Prestiani, afasta a defensiva da equipa de Viseu. E grande oportunidade, digamos que João Alves Domingos, foi uma dupla oportunidade, primeiro por Rafa, depois por Pavlidis.
1: Sem dúvida, Paulo, duas oportunidades em apenas uma jogada. Primeiro Rafa foi colocado dentro da área isolado, tirou o guarda-redes do caminho, mas depois apareceram os defesas do Académico de Viseu para impedir que a bola seguisse até à baliza. Olha esta jogada.
0: Olha, sim senhora, Sudakov, a bola vai ali para a linha de barreira, aparece o Rafa e anda ali de gatinhas o guarda-redes. Não chega lá porque a bola entretanto bateu e foi desviada por Ruben Pereira. Aparece ali agora o João Guilherme e há uma falta a ser cometida por Samuel Dal sobre o brasileiro do Académico. É pontapé livre para a equipa que viajou da beira, mas grande, uma dupla oportunidade para a equipa do Benfica. Queimou a verdade, Matilde Fidalgo já fica a dever outro resultado mais robusto, digamos assim, àquilo que tem feito nesta primeira parte.
2: Exatamente, Paulo Sérgio, não é que tenham sido boas oportunidades, foram excelentes oportunidades que o Benfica teve, uma bola no posto, uma bola na barra, e é uma equipa que poderia estar mais confortável no jogo, poderia estar a ganhar 2, 3, 4-0 se calhar, e não seria exagero por aquilo que tem sido o que tem feito no jogo, e poderá vir a ter uma segunda parte menos confortável do que aquilo que poderia haver a ter, tivesse sido uma equipa mais finalizadora. Veremos se consegue aumentar o resultado até ao intervalo.
0: Olha, atenção, essa grande dentro da grande área, mas já ia ali em perda e acabou mesmo por perder a bola para Dal. Dal a meter já para Sudakov, faz uma abertura lá para lá direto para Rafa. Rafa tem ali caminho livre à sua frente para correr, tem o apoio agora de Dal, bola para Pavlidis, vai aparecer Pavlidis, picou, grande defesa de Everton a negar o golo a Pavlidis. Bom trabalho de Rafa, bom trabalho de Pavlidis, mas excelente trabalho do brasileiro guarda-redes do Académico.
1: Contra-ataque inicialmente conduzido por Sudakov no centro do terreno, abriu à direita para Rafa, prosseguiu a jogada e depois combinou com Pavlidis, solicitou já dentro da grande área, angulou apertado para o grego finalizar. Everton fechou-lhe o pouco espaço que Pavlidis podia encontrar para colocar a bola no fundo da baliza, fez a mancha e a bola saiu pela linha final. O guarda-redes do Académico de Viseu ficou caído no relvado com queixas e já entrou a equipa médica.
0: É verdade, o jogo está interrompido no Estádio da Luz, tempo para carimbarmos este resultado, esta transmissão que está a ser também transmitida pela RTP Mundo, RTP África, RTP Antena 1 Madeira e Açores, e dezenas de rádios que se ligam ao som da Rádio Pública Portuguesa. A Benfica 1, Académico de Viseu 0.
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4: Estamos também a aproximar-nos do minuto 40, portanto dos 5 minutos finais da primeira parte. Passagens por Moreira de Cónegos com o Nuno Braga. Continua o 1-1 entre Moreirense e Arsenalistas.
5: Mas com a equipa da casa a crescer no desafio, a ameaçar discutir o resultado com a equipa do Braga, esteve à beira de se adiantar no marcador num cruzamento proveniente da esquerda ao qual chegou ligeiramente atrasado o Pares Amain, dali uma interseção de Bernardo Fontes, guarda-redes da equipa do Braga, e depois de um remate de longe de Francisco Domingos, o canhoto a espalmar o guarda-redes Bernardo Fontes, cedendo o canto nesse momento do jogo. Vamos com 40 minutos, primeira parte, ainda Moreirense 1, Braga também 1.
4: Ainda não tivemos golos, Paulo Vidal, no Gil Vicente Rio Ave.
6: Também não tivemos grandes ocasiões para isso, por isso mantém-se este nulo na partida, naquilo que é o 16º duelo entre ambas as equipas aqui no Cidade de Barcelos. Apenas nota para duas lesões, uma para cada lado. Já tinha dado conta da saída de Weverson na equipa do Gil Vicente. Ora, aos 26 minutos também, Rian Guilherme, jogador do Rio Ave, saiu lesionado para a entrada de Tamble Monteiro. De resto, não há grandes ocasiões de golo nesta partida. Mantém-se o nulo. Estamos nesta altura com 41 minutos na primeira parte.
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4: Voltamos à luz para a ponta final do primeiro tempo.
0: É, estamos a 4 minutos de chegarmos aos 45, 1-0 ganha a equipa do Benfica. Aqui ainda há instantes teve mais uma boa entrada ali pelo lado direito, outra vez por Rafa. A bola está na disposição de Anthony Correia, lá vai ele a sair com a bola dominada. Ruben Pereira, assim é que é, é outro dos centrais, a lateralizar lá na esquerda para Milhorens, a bola para trás para Ruben Pereira para Mestanza, a virar o jogo para Caraman a empurrar ali para Robinho. Aparece ali o corte agora de Samuel Dal, bola para fora, lançamento para o Académico do lado direito.
1: Robinho tentava a combinação com o Junguer mais à frente, Samuel Dal tem estado muito atento naquele corredor direito do Académico de Viseu e fez o corte.
0: Lá está o Robinho preparado para fazer o lançamento, a permitir ali a recuperação por parte da equipa do Benfica, bola para Enzo a deixar depois em Rafa, a descongestionar, a jogar para trás para Alex Ba, cruza a linha de divisória, lá vai ele em alta velocidade, lá vai o Alex Bada ali arrastar Rafa a receber dentro da grande área, está ali agora tapado por Ruben Pereira, ainda Rafa a combinar com Sudakov, bola para trás, tudo bem jogado, atenção Samuel Dal ali a ajeitar, a meter para dentro da grande área, bem para este ano o remate, grande defesa, ainda a recarga, o remate de Bá contra um adversário que fica ali caído no relvado, e o árbitro da partida a parar o jogo, levou com a bola em cheio, um dos centrais da equipa do Académico.
1: Parece-me ser Ruben Pereira, que está ali caído no relvado depois desse remate fortíssimo, violento, de Alexander Bá, bloqueado pelo central do Académico de Viseu, mas o Benfica meteu o carrossel a funcionar à frente da área do Académico de Viseu, foi rodando a bola de um flanco ao outro, Prestiani executou um grande remate, voo espetacular de Everton com uma palmada a sacudir a bola, impedindo o 2-0 do Benfica, e depois essa recarga de Alexander Bá em cheio em Ruben Pereira, que já se vai levantando agora no relvado do Estádio da Luz e parece estar recuperado. Ruben Pereira.
0: Everton, este guarda-redes brasileiro, emprestado pelo Barra, uma equipa das divisões inferiores do futebol brasileiro. Tem uma boa estampa física, é um dos reforços da equipa de Bruno Pinheiro para esta temporada e a merecer, por isso mesmo, a confiança logo no primeiro jogo. E a bola ao solo, não é, João?
1: Exatamente, e Ruben Pereira é obrigado pelo árbitro da partida a abandonar o relvado, vai ter de sair, estava o árbitro a dizer isso mesmo, que não é ele que quer, mas que assim indicam as leis.
0: Exatamente.
1: E Ruben Pereira teve mesmo que abandonar o relvado, vai ser agora ali assistido medicamente e vai ter de esperar mais um pouco para regressar.
0: É, o único jogador que não, a quem não acontece isso é o guarda-redes. Olha a bola batida, atenção lá aí a João Guilherme a tentar ali servir a André Clóvis, a conseguir ganhar outra vez aqui do lado direito, está ali agora o Caraman, a combinar com o Messegem, bem bom de bola, tira cruzamento ali Samuel Soares, a dois tempos a resolver o assunto, andou ali de gatinhas, mas à segunda lá ficou o dono da bola.
1: André Colafis ainda estava um pouco longe para colocar dificuldades a Samuel Soares, depois daquele cruzamento vindo da direita e defendido a dois tempos.
0: Olha a bola batida para Rafa, Rafa vai em alta velocidade lá para a grande área, perdeu um bocadinho a noção da bola e ser levantada a bandeirola, fora de jogo assinalado ao Speedy Gonzalez do Benfica, quando vi de facto uma situação bastante curiosa, que foi Bruno Pinheiro, o treinador do Académico, pegou no telemóvel, ou alguém do banco, não é o Bruno Pinheiro, não é. Alguém do banco dos suplentes do Académico foi ao quarto árbitro mostrar-lhe o telemóvel. Seguramente com alguma decisão que não terá agradado à equipa viziense. É pontapé livre para Everton. Está Everton fora da sua grande área, a mandar subir a equipa. Estamos praticamente sobre o minuto 45, bola batida, pé direito, bola viajante pelo ar. Aqui já junto da grande área encarnada, aparece ali o corte de Samuel Dal, completa depois o alívio, o Enzo Barrena cheia. Vamos ter mais dois minutos, a Prestiani a tentar ali passar com Robinho. E acabou depois por tirar para fora Antony Correia, lançamento do lado esquerdo. Já executado Samuel Dalla, deixar depois em Enzo. Enzo vai ali trabalhando, pé direito, pisa a bola, agora levanta a cabeça, vira-se para o seu meio campo, cruza a divisória, agora de pé esquerdo a empurrar depois para Lenglet. Lá está o francês, a virar lá para o lado direito, para ali com a cabeça baixa para o relvado, Alex Bá, a jogar de forma mais recuada para o Tomás Araújo. Adiantou para Rafa, lateralizou para Bá, Bá agora meter de primeira para Pavlidis, a ideia era boa, era tentar soltar a velocidade de Rafa, passe feito com muita força e agora uma entrada bastante dura de Tomás Araújo sobre o número 10 Álvaro Zamora e portanto cartão amarelo para o capitão do Benfica.
1: É o segundo mostrado a jogadores do Benfica, Tomás Araújo, depois de Sudakov a ver a cartolina amarela por ter pisado Álvaro Zamora, que ficou caído no relvado, já se levantou e já está recomposto o homem do Académico de Viseu.
0: E a bola já rola outra vez, está na posse dos homens do Académico de Viseu, lateralização para Robinho, Robinho a meter ali no corredor central nessa gama, a dar já para André Clóvis, atenção, passa ali a rasgar o corte de Alex Bá e a evitar que a bola se perca pela linha final com uma boa intervenção do guarda-redes Samuel Soares, mas era um passe cheio de veneno para, pareceu-me, Zamora.
1: É, porque nas costas de Alexander Bá já estava o número 10 do Académico de Viseu pronto a finalizar.
0: Lá está o passe em profundidade para Sudakov, aparece ali Everton fora da sua grande área de pé direito a fazer um balão, insiste ainda para Avelides, dá para Sudakov, não consegue ali captar nas melhores condições. A passe longo de Antony Correia, a bola seria para Zamora, atira dali o perigo na Lenglet, lá está a bola no costarricanho, vai virar o jogo lá para o lado esquerdo para Milioranza. Milioranza pode tirar o cruzamento, a demorar ali um bocadinho, a deixar depois no corredor central para Messegam, adiantou, vinha a fazer um movimento contrário André Clóvis, e a bola sobrou para o guarda-redes Samuel Soares numa altura em que termina a primeira parte no Estádio da Luz.
1: Termina a primeira parte, o primeiro tempo, o árbitro da partida, David Silva, a apitar para o intervalo, a enviar toda a gente para os balneários, os jogadores vão já abandonando o relvado e ouve-se a partir aqui do interior do Estádio da Luz, de lá de fora, momentos de festa desses milhares de adeptos que estão aqui nas imediações do Estádio do Benfica a festejarem para já esta vantagem que, apesar de magro, o Benfica leva para o tempo de intervalo.
0: É sim senhor, 1-0, vai valendo o gol de Pavlidis aos 10 minutos, mas Matilde Fidalgo, em boa verdade, o Benfica fica a dever alguns golos à sua conta e a este resultado.
2: Sem dúvida nenhuma, uma boa atuação do Benfica, uma equipa a colocar muita gente na frente, novamente o Benfica a ter essa capacidade de condicionar a saída do adversário, de colocar muita gente na frente, ter mobilidade, os jogadores inspirados, particularmente o Prestiani e o Pavlidis, que são dores de cabeça autênticas para os adversários, a conseguir criar oportunidades. Parece-me que o Académico tem que melhorar aquilo que é a sua capacidade de, querendo pressionar alto, ser mais efetivo na pressão, ou então baixar linhas, porque está a levar com muitas bolas nas costas, muitas vezes em corredor central, e permitir que os seus adversários, neste caso os jogadores do Benfica, recebam em condições de poder finalizar, e o Benfica vai de facto uma vantagem muito magra para aquilo que produziu e que não lhe dá o descanso que merecia pelas oportunidades que foi criando.
0: Tempo de intervalo no Estádio da Luz em Lisboa, Benfica 1, marcou Pavlidis aos 10 minutos, Académico de Viseu 0.
4: Daqui a pouco regressamos à Luz.
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4: 9 da noite, 20 minutos, menos uma hora nos Açores. Conferimos agora os outros dados que marcam a atualidade numa síntese com o Mário Galego.
8: Já foram dominados os incêndios que nos últimos dias deram mais trabalho aos bombeiros. Incêndios em Vila Pouca de Aguiar e Carraseda de Anciães estão dominados, mas os operacionais mantêm-se no terreno para evitar algum reacendimento. O empenho das equipas e dos meios aéreos foram decisivos para o combate às chamas, segundo a Proteção Civil Nacional. Os reparos do Presidente da República são uma forma de alerta e correção, diz o Ministro da Administração Interna, depois de ter ouvido António José Seguro, a dizer que é urgente aprender com os erros do passado e evitar que as recomendações sobre os incêndios fiquem na gaveta. O Ministro da Administração Interna considera que os reparos do Presidente são sempre vistos como uma forma de alerta e para se pensar e poder corrigir aquilo que há para corrigir. O Hamas apelou aos Estados Unidos para que pressionem o primeiro-ministro israelita a aceitar o plano de paz. Pedem para que Netanyahu reveja a rejeição do plano de 15 pontos. Isto depois do líder de Israel ter garantido este domingo que as forças israelitas não vão sair da região enquanto o Hamas não se desarmar por completo. Mas o plano é o único caminho a seguir, já veio dizer o representante do Conselho de Paz para Gaza. O plano americano, rejeitado por Netanyahu, é o único caminho a seguir para evitar um ataque semelhante ao de 7 de outubro de 2023, disse hoje o representante do Conselho de Paz para o território palestiniano.
4: São estas as notícias que marcam a atualidade nesta noite de domingo, 9 de agosto. Uma síntese com Mário Galego.
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4: De regresso ao desporto. Começamos esta maratona às 3 da tarde para a primeira tarde esportiva da nova época. Às 6 seguimos o Futebol Clube do Porto Arouca e focamos agora atenções em 3 jogos em simultâneo. O Benfica Académico, o Moreirense Braga e também o Gil Vicente Rio Ave. Mas daqui a pouco vamos conferir também como estão as contas da volta a Portugal em bicicleta, num dia hoje muito importante, com chegada à Torre. Mas já lá vamos. Passagem novamente por Barcelos. Apelo ao poder de síntese do Paulo Vidal e também do Nuno Braga. Estamos em tempo de descanso. Paulo Vidal com 0-0 entre Gil Vicente e Rio Ave.
6: Aqui não há muito para contar, Walter. Empate a 0, aceita-se este nulo ao intervalo. Primeira parte movimentada, mas sem grandes ocasiões de golo. Apenas nota para as duas lesões. Everson do lado do Gil Vicente, Rian Guilherme do lado do Ribave e não mais do que isso nesta primeira parte aqui no estádio Cidade de Barcelos.
4: 0-0 no marcador, dois golos no Moreirense Sporting de Braga, mas com esta igualdade no Braga em tempo de intervalo.
5: É um empate a uma bola numa primeira parte marcada por um período frenético provocado por uma entrada fortíssima do Braga no jogo, somando três situações para finalização nos primeiros 7 minutos do jogo, aproveitando uma delas, a última, para se adiantar no marcador por Fran Navarro. Isto diante do Moreirense, equipa que não teve um papel mero figurante nesse início de jogo promissor, porque aos 9 minutos e na primeira aproximação à área bracarense empatou num grande pontapé de Niall John do meio da rua. Foi crescendo, teve mais duas situações para marcar e chegou a acabar este primeiro tempo por cima do jogo. Nota ainda para uma contrariedade de ordem física no Braga. A Reino disse ilusionado, não pareceu grave, entrou para o seu lugar Bairami em período de intervalo, 1 para o Moreirense, 1 também para o Braga.
4: Daqui a pouco estaremos também de regresso a Moreira de Cónegos e ainda a Barcelos.
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4: Agora as contas do dia da volta a Portugal em bicicleta. Acompanhamos esta prova dia-a-dia, pedalada a pedalada com a Ariana Azevedo e também com o Pedro Ribeiro, que nos trazem agora o resumo deste dia, com destaque para a chegada à Serra da Estrela.
14: Um gaulês em destaque na volta a Portugal em bicicleta. Alexis Guerin venceu na chegada à Torre e conquistou a amarela. E diz mesmo que a sua equipa está cá para vencer a volta a Portugal.
18: Ganhar o Rei de Portugal foi magnífico para mim, para a equipa. Primeiro, importante, a equipa está aqui para a final de volta. E esta não está a última. Tem muito mais trabalhar para ganhar a amarela. Isso é importante, ser tranquilo, dormir bem, comer bem. E mira como se passa amanhã.
19: Na montanha, Alexis Guerin foi rei por direito próprio, ganhou na Torre e fez a diferença para os homens da Anicolor. Quem o reconhece é o próprio Artam Nitsch.
20: Como sempre, é muito duro. Essa vida é mais dura na volta de Portugal. Mas corremos muito bom. Alexis fez muita diferença para geral.
19: E agora, está feliz pelo seu companheiro? Certamente acabaram por ganhar aqui alguns.
20: Sim. Essa diferença é muito importante. Temos mais confiança para as próximas etapas.
14: O vencedor das duas últimas voltas a Portugal em bicicleta, o russo, venceu em 2024 e também em 2025. Pedro Silva está atualmente na quarta posição da geral individual, foi terceiro na etapa, mas não vai desistir de subir.
21: Parti com o objetivo de vencer esta etapa, tinha marcado como um objetivo pessoal vencer na Torre. Não foi possível, saí como o melhor português na etapa e fico feliz, dei o meu melhor e o vencedor ganhou por uma larga margem, por isso temos que lhe dar os parabéns e pronto, e continuar a lutar que ainda agora começou.
19: A Torre é tradicionalmente o primeiro grande teste aos candidatos à vitória final. Para o diretor da prova, Ezequiel Mosquera, mais do que descobrir hoje quem pode ganhar esta volta, a montanha serve para perceber quem fica definitivamente fora destas contas.
22: Não se define, porque queda o norte é muito duro, e etapas não duras, pero trampas.
19: Mas calhar define-se quem não é.
22: Sabe quem não é. Quem tenha que perder o comboio da cabeça muito pronto, a Serra Estrela é uma das grandes montanhas europeias, é equiparável a um Galibier, a um Mont Ventoux, por desnivel. Nível, por quilometragem, por tudo, e é uma montanha definitória muitas vezes. Daí um pouco de ponê-la pronto para que as etapas do norte, a contrarreloj, e depois as etapas do norte dêem para jogar a contra e para dar emoção. E hoje é certo que pode-se perder a volta a Portugal.
19: Uma opinião partilhada por Cândido Barbosa, presidente da Federação Portuguesa de Ciclismo, ele que enquanto corredor nunca conseguiu ser feliz na Torre.
23: Enquanto corredor não era o melhor dia para mim, mas enquanto organizador é realmente um dia chave para a volta a Portugal. Não vai ser aqui que se vai decidir a volta a Portugal, mas vai ser aqui que se vai filtrar quem não vai ganhar a volta a Portugal. Este é o dia de que quem não estiver bem hoje não estará na discussão da volta a Portugal.
14: Vamos para as contas da geral individual. Alexis Guerin é camisola amarela, 16 horas, 17 minutos, 25 segundos. Tem o seu companheiro de equipa, Artam Nitsch, a 1 minuto e 26 no segundo lugar. Terceira posição para José Fernandes da Oliveirense, a 1:58. Quarto lugar, Pedro Silva do Boa Vista, a 2 minutos e 1. Quinta posição para Chomin Juaris Tidous Katel Euskadi a 2 minutos e 9. Na sexta posição, Joaquim Murgialdi da Euskatel a 2 minutos e 15. Mais dois corredores também a 2 minutos e 15. Emanuel Duarte da LIA e Tiago Antunes na oitava posição da FAPEL. Nono lugar para Adrià Péricas da equipa Emirates a 2:19. Décimo lugar, fecha o top 10, Fábio Costa de Boa Vista a 2 minutos e 21. Amanhã temos ITT contra relógio individual, Anadia Agde, 17 km mais 400 metros, vai terminar na Avenida 25 de Abril. O primeiro corredor vai para a estrada às 15 horas e 5 minutos, o último sai às 17 horas e 7. Tudo isto antes do dia de descanso. da Volta a Portugal em Bicicleta.
4: A reportagem na Volta a Portugal em Bicicleta com a Ariana Azevedo e também o Pedro Ribeiro. Portugal inicia esta segunda-feira os Europeus de Atletismo com a maior seleção de sempre, uma delegação recorde, 55 atletas. A acompanhar esta competição vai estar o Eduardo Gonçalves, que hoje falou já com Domingos Castro, presidente da Federação de Atletismo, sobre os objetivos da seleção portuguesa.
0: Amigo ouvinte, Antena 1, véspera do início dos campeonatos da Europa de Atletismo aqui em Birmingham. Portugal apresenta-se com a maior delegação de sempre, 55 atletas entre homens e mulheres. Uma delegação que é chefiada por Domingos Castro, presidente da Federação Portuguesa de Atletismo, que amavelmente se junta a nós nesta grande tarde esportiva da Antena 1 neste momento. Domingos Castro, está otimista relativamente à participação portuguesa e à responsabilidade de aqui trazer um contingente nunca antes visto?
1: Sim, estou. Eu diria que provavelmente sou a pessoa mais descontraída aqui da comitiva. Por um lado é o meu passado que passei por estes palcos, tendo transmitir a todos os atletas essa vontade, essa descontração. Agora, na verdade, nós temos atletas com muito nível, dos melhores do mundo, e quem tem esses atletas é óbvio que se arrisca a ganhar medalhas. E nós temos esses atletas para ganhar medalhas, mas também tenho dito, se não ganhar não há problema nenhum. Não há ninguém que queira ganhar medalhas mais que os atletas. E se eles não conseguem é porque realmente houve atletas mais fortes, temos que respeitar o adversário. E quando o adversário é mais forte, só temos que lhe dar os parabéns. E por isso os nossos atletas sabem disso, mas na verdade outros atletas do mesmo nível que eles sabem que os nossos podem ser também medalhados.
0: Este seu discurso é de alguma forma, e tem muita experiência, foi um atleta de altíssima competição, de altíssimo nível, é uma forma de retirar pressão aos atletas?
1: Sem dúvida, é a experiência de 25 anos como atleta de alto rendimento. Não haja dúvida, quanto mais descontraído o atleta entrar na sua competição, melhor. Agora, é óbvio que aqueles que sabem que podem ser medalhados, o nervoso miudinho, isso está sempre com eles. Mas eu treino com eles, converso muito, brinco com eles também, digo para desfrutarem, para fazer o melhor que eles podem, mas aquilo que eu digo é isto. Nós temos uma seleção com um nível muito elevado, em que temos meia dúzia de atletas, ou mais altíssimo nível, eu diria dos melhores dos melhores, e como tal, pronto, espero bem que tudo corra bem. E desde já os parabéns a eles, aos treinadores, aos clubes, todos os intervenientes que contribuíram para estar aqui a maior seleção de todos os tempos, que realmente também é um feito e é um investimento enorme que a nossa federação está a fazer, não digo nesta seleção, mas sobretudo nos nossos jovens, sub-18, sub-20, que têm feito excelentes resultados, e esses atletas serão o futuro que vão substituir estes que eu acabo de falar, que são dos melhores do mundo.
0: Voltando a falar de conquistas, enfim, temos aqui atletas que enfim, têm quase o carimbo da obrigatoriedade de ter grandes resultados, pódios, não está aqui em causa se é uma medalha de ouro, uma de prata ou uma de bronze, mas pelo menos ter garantir essas posições. Tem na ideia de algum outsider mais jovem que possa vir aqui e enfim, espantar a Europa?
1: Tenho. Eu não queria dizer o nome deles porque outros podem não gostar, mas eu creio que, tirando aqueles que nós já sabemos que são candidatos às medalhas, nós temos aí dois ou três atletas que nos podem surpreender. Eu acredito que pode acontecer, mas ainda são jovens. Vamos ver se isso acontece. Se isso acontecer, eu depois vou dizer assim quem eram os atletas que eu estava à espera que isso podia acontecer.
0: Nós também depois podemos adivinhar, uma vez que o resultado já está conseguido.
1: Não, porque eu vou dizer, olha, este não estava à espera e aconteceu. Eu vou ser honesto consigo, vou-lhe dizer. Mas realmente temos aí dois ou três atletas que poderá acontecer algo inesperado.
0: Então depois, quando fizermos o balanço destes campeonatos, não me esquecerei de lhe perguntar então quem eram os atletas mistério. Domingos Castro, muito obrigado, muita sorte a partir da manhã aqui em Birmingham, e a ver vamos o que é que Portugal vai poder retirar desta competição.
1: Permita-me só dizer-lhe algo. Vocês fazem parte desta comitiva e deste recorde, não dos 95, mas vocês são daqueles jornalistas que estão sempre presentes, e por isso eu estou muito, muito agradado convosco, e desde já em jeito de grande gratidão, em nome pessoal, da Federação e da modalidade, muito obrigado.
0: Obrigado nós, é a nossa obrigação. Domingos Castro, Presidente da Federação Portuguesa de Atletismo, vou apenas deixar aqui como aperitivo o arranque das provas para os atletas portugueses. A partir das 10h30 da manhã, vamos ter o lançamento do peso feminino com a Jéssica Inchud, Oriol Dongmo e Eliana Bandeira. É a qualificação e pode ser que tenhamos logo de entrada um bom arranque. Um abraço para todos, cá estaremos para estes campeonatos da Europa.
4: A reportagem e a entrevista de Eduardo Gonçalves a Domingos Castro em Birmingham. Amanhã arrancam os europeus de atletismo para acompanhar aqui na Rádio Pública.
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4: Quase a arrancar a segunda parte do Benfica Académico, equipa Antena 1, António Farinha, João Alves Domingos, Matilde Fidalgo e Paulo Sérgio. Via aberta também para o Nuno Braga e o Paulo Vidal darem conta do arranque da segunda parte no Moreirense Braga e no Gil, Rio Ave.
2: Começou há 15 segundos e não há alterações, pois não, a João Alves Domingos, nem de um lado nem do outro.
7: Os 11 titulares que arrancaram este encontro são aqueles que arrancam a segunda parte, aliás, das duas equipas. Não ficaram nenhum dos suplentes a fazerem exercícios de aquecimento durante o tempo de intervalo e depois voltaram a conta-gotas os elementos das duas equipas que estão nos bancos de suplentes, mas para já não há mexidas nem de Marco Silva nem de Bruno Pinheiro.
2: Matilde, para a equipa do Benfica, enfim, manter aquilo que foi fazendo na primeira parte. Desperdiçou muitas oportunidades, espera-se que em termos de acerto à frente da baliza seja um bocadinho diferente. Já o Académico de Viseu tem que ser um bocadinho mais ambicioso ou não?
8: Parece-me que sim, tem que ser, parece uma equipa mais coesa do ponto de vista defensivo, algo que lhe é reconhecido, e depois tentar colocar mais gente na frente.
2: Olha, atenção, vá dentro da grande área, o remate, boa defesa de Everton, a bola ainda a sobrar, pode marcar, atirou ali, o Barreiro afastou, o remate de cabeça, Sudakov, bola para Everton.
6: Olha, já se joga a segunda parte em Barcelos.
2: A entrar a todo o gás a equipa do Benfica agora com uma belíssima oportunidade protagonizada em primeira instância por Alex Baswell.
5: Deixa-me só assinalar também o início da segunda parte em Moreira de Cónegos.
7: Dizia Paulo, se há pouco tivemos duas oportunidades numa só jogada, aqui foram três. Primeiro Alexander Bá, depois Leandro Barreiro e também, se não me falha a memória, foi Rafa.
2: Olha, atenção, Rafa dentro da grande área, perdeu ali o tempo de remate. E o corte da defensiva do Académico de Viseu. Lá vai outra vez a equipa do Benfica por intermédio de Leandro Barreiro. Ali descaiu sobre o lado esquerdo, bola para Bá. A Bá, não, para Samuel Dal. E depois houve ali uma falta a ser cometida por Sudakov sobre o homem do Académico de Viseu. Ficou o ucraniano furioso porque achou que não fez qualquer falta.
7: O número 10 do Benfica, a pisar ali João Guilherme, tem de ter cuidado porque já tem cartão amarelo.
2: A bola está no guarda-redes Everton, ali à saída da sua pequena área, tem para Avelides à frente, bola já para Mestanza. Mestanza a adiantar, meteu já para Caraman. A Caraman foi ali para o chão, a bola ficou à disposição dos homens do Benfica. Mas um mau passo de Enzo Barrena cheia e o jogo está ali parado porque está estatelado no relvado Caraman. E o árbitro da partida pedir agora para Miloranza tirar a bola para fora e foi o que aconteceu. Está ali o turco estatelado no relvado.
7: O árbitro David Silva tinha pedido para que os jogadores colocassem a bola fora, depois parou o encontro. O Caraman está caído no relvado desde esse lance com Enzo Barrenet, ainda não se levantou e por isso vai entrar a equipa médica do Académico de Viseu para prestar auxílio ao número 8 da equipa do Académico.
2: 3 minutos nesta segunda parte no Estádio da Luz, vence o Benfica por 1-0, Benfica a entrar a todo o gás, Benfica 1, Académico de Viseu 0.
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6: Deixa-me só dar conta aqui do Barcelos. Há cartão vermelho na partida para Andreas Netai, jogador da equipa do Rio Ave, aos 47 minutos, portanto, no arranque praticamente da segunda parte. É uma entrada por trás, junto ao círculo central. Foi perentório o juiz da partida, o árbitro Gustavo Correia, a exibir cartolina amarela, Rio Ave reduzido a 10 unidades, terá praticamente toda a segunda parte a jogar com menos uma unidade em campo. Vermelho para Andreas Netai.
2: Aqui no Estádio da Luz, vai ali saindo a passo na Caraman e há ali uma conferência entre Bruno Pinheiro e também Simão Sabrosa com o quarto árbitro, João.
7: Estavam ali os dois junto do quarto árbitro com esta paragem de jogo para a assistência médica Caramani, ali conversando com o quarto árbitro deste encontro. Já estão os dois de volta aos respectivos bancos de suplentes e também já se joga novamente no Estádio da Luz.
2: Já sim, senhora, bola batida por Everton, recuperação do meio campo do Benfica. Enzo Barreira desceu, joga ali para trás para Lenglet, este ainda mais para trás para Samuel Soares, está ali sobre a marca da grande penalidade dentro da sua grande área, agora de pé esquerdo a empurrar para Tomás Araújo, adiantou para Enzo Barreneche, invade ali o meu grande círculo, mete no meio campo contrário, bola para Pavlidis, este a deixar já em Leandro Barreiro, lateraliza aqui para o lado direito, a bola está em Bá, a Bá dá a arrastar para Pavlidis, tenta ali combinar com Rafa, afasta a defensiva do Académico de Viseu, arranca agora André Clóvis, primeiro Samuel Soares fora da sua grande área, a conseguir levar a melhor, a bola está depois em Enzo, Enzo para Rafa, Rafa vem um bocadinho mais para trás, vira o jogo para o lado direito, devolve, Bá para Rafa, lá está Rafa na meia direita, vai ali tricotando Rafa, mete para a entrada de Bá, a bola vai sendo recuperada por Zamora, tenta ali tirar e depois há uma falta a ser cometida por um homem do Benfica e é pontapé livre para ser marcado por Mili Oranza.
7: Foi a Rafa que utilizou o braço para impedir que o passe dos homens do Académico de Viseu seguisse para a frente do terreno.
2: O lateral esquerdo da formação de Viseu a jogar para trás para Everton, este a deixar ali Robinho, Robinho vem um bocadinho mais para o meio, está ali entre dois adversários, um deles é para este ano e acompanha-o, lá está o jogador português a meter depois para Caraman, a bola a sair pela linha lateral e a lançamento para Samuel Dal, a bola para trás na direção de Lenglet, Lenglet no corredor de esquerdo, a deixar ali no corredor central onde está agora o Tomás Araújo, a meter já para o Alex Bá, Alex Bá a esperar um bocadinho, tinha Álvares Amar à sua frente, a meter para trás para Tomás Araújo, deixa no grande círculo, a bola está em Lenglet, lá está o francês a empurrar depois para Samuel Dal, este a deixar em Prestiani, a Prestiani fez uma boa primeira parte, lá está a Prestiani a deixar em Enzo, Enzo dá para trás para Lenglet, a equipa do Benfica a chamar, a formação do Académico de Viseu muito fechada, muito junto da sua grande área, lá está o bola a ser metida aqui para o lado direito, na direção seria na direção da Alex Bá, o corte de Mili Oranza, lançamento já executado, a bola está em Rafa, lá está a Rafa, o Speedy Gonzalez, Rafa a iniciar bem esta temporada, Rafa, a bola ali para trás na direção de Tomás Araújo, a deixar depois em Bá, a Bá a meter mais para o meio, é na direção de Rafa, Rafa para Pavlidis, tentou devolver para Rafa, ainda apareceu ali o Leandro Barreiro, o remate a sair agora por parte de Sudakov, a bola a ficar presa em Caraman, a afastar o jogador turco, de qualquer maneira, depois ali um mau passe de Tomás Araújo, a bola ainda a bater num companheiro e a sair pela linha lateral.
7: Foi diretamente para os pés de Marco Silva, que estava ali junto ao banco do suplentes em pé e já colocou elementos a aquecer, Sheldrup, John Duran, Richard Rios e também Dedic estão em exercícios de aquecimento.
2: É, acredito, Matido Fidal, que mais minuto, menos minuto, vamos ter alterações na equipa do Benfica e por volta do quarto de hora, 15 minutos desta segunda parte, isso vai acontecer?
8: Acredito que sim, aquelas previsões que fazíamos no início do jogo, o Benfica claramente a dominar, mas a ser perdulário e Marco Silva que dá, acredito eu, dar minutos a alguns jogadores para começarem a ter andamento e pode ser que esses consigam desfazer, eu não diria o nulo porque já não está nulo, mas que consigam desfazer este inguiço que o Benfica está a ter com a baliza adversária.
2: A bola está em Rubinho, lá do lado direito, lá está Rubinho, tem ali o Prestiani por perto, a ter que fazer um passo para trás para António Correia, a Correia a deixar depois ali na zona de meio campo, a virar o flanco ao jogo, o jogador do Académico de Viseu, bola para Zamora, recolhe Zamora ali de pé direito, vai trabalhando Zamora, puxa a bola, agora a esperar um bocadinho, tem o Rafa sobre ele, lá está o jogador costarricanho a vir ali a trabalhar, Rafa a conseguir afastar, recuperação de Mili Oranza, este a virar o flanco ao jogo, bola para António Correia, está dentro do seu meio campo, dentro do grande círculo, lá está ele à espera de uma linha de passe, a virou para Ruben Pereira, para outro central, a deixar aqui na esquerda em Mili Oranza, está ali sobre a divisória, a pisar perante a aproximação de Rafa, a jogar para trás, agora é a vez da equipa do Académico puxar ou tentar atrair a formação do Benfica, a bola lá para a esquerda, ou para a direita melhor, onde aparece ali Messegam, a jogar ali para trás para Everton, Everton a deixar depois à sua frente em Ruben Pereira lateraliza para Mili Oranza, vai tentando sair à esquerda, ainda a conseguir ganhar ali o ressalto, agora Zamora, Zamora a invadir o meio campo contrário, meteu para a desmarcação, deu um companheiro, olha bem jogado, André Clóvis vai para a baliza, vai rematar! para a defesa! A defesa de Samuel Soares! Digamos que foi a grande oportunidade da equipa do Académico de Viseu nesta partida, João! Muito bem trabalhado!
7: Combinação na faixa esquerda do ataque do Académico de Viseu, progrediu Zamora, combinou, soltou André Clóvis, que rematou rasteiro junto ao relvado e obrigou Samuel Soares a sacudir a bola para pontapé de canto. Vai ser batido no lado esquerdo do ataque do Académico de Viseu.
2: É de remate fácil este brasileiro André Clóvis, que já leva várias temporadas no futebol português. Olha a bola batida, golo! Académico de Viseu! A bola batida na sequência do canto. Apareceu o Ruben Pereira a desviar e a bola está no fundo da baliza.

0: Académico. Ruben Pereira apareceu ao primeiro poste, a pentear e a desviar a bola para o fundo da baliza de Samuel Soares. Toda a gente a ver a bola passar. E o central português, Ruben Pereira, a tirar para o fundo da baliza.
1: Não faltaram avisos ao Benfica durante a primeira parte. Todas as bolas paradas do Académico de Viseu eram colocadas do primeiro poste. Desta vez apareceu o homem mais alto da formação de Viseu, 1,93m. O central que passou pela formação do Benfica foi ao primeiro poste a desviar para o fundo da baliza, sem hipótese para Samuel Soares.
0: Numa altura em que estamos com 11 minutos desta segunda parte, igualdade no Estádio da Luz. Tanto desperdício por parte da equipa do Benfica na primeira parte. Aproveitou o Académico, que não teve nada a ver com o assunto. E o resultado está numa igualdade. Académico de Viseu a empatar no Estádio da Luz pelo central Ruben Pereira. Resultado agora, Benfica 1, Académico 1.
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0: Matilde, vamos lá olhar. Tantas vezes vai o cântaro à fonte que acaba mesmo por partir. Agora ao contrário, porque o Benfica tantas vezes lá foi para marcar, não conseguiu, empata a equipa do Académico.
3: Exatamente, e eu falava sobre a importância do Benfica conseguir uma margem maior por aquilo que estava a conseguir no jogo, para ter outro tipo de conforto. O canto surge de uma boa jogada do Académico, a melhor até à data, uma boa combinação de Zamora com o Clóvis, que é de facto um jogador de remate fácil e mostrou-o. E depois aqui o Ruben muito alto, entrar nas costas para Pavlidis e conseguir finalizar bem, a deixar o Benfica desconfortável na partida e o Académico mais confortável, obviamente.
0: Lá está um pontapé livre lá dentro, uma bola batida lá para dentro da grande área do Académico de Viseu. Foi Sudakov quem levantou. A bola ficou à disposição de Prestiani. Prestiani dá ali para trás para Sudakov. Prestiani foi buscar lá à esquerda. A bola está em Alex Barre. Recuperam a posição os dois centrais da equipa do Benfica. A bola está ali em Enzo Barrena cheia. Enzo Barrena cheia. Não tenham uma linha de passo. Agora sim a meter lá para de Argentino para Argentino. Lá vai a tricotar. Prestiani entrou na grande área e rebate gol!

0: Benfica! É de Prestiani! Que obra de arte! Ele sai da ala na esquerda, vai combinando com um companheiro e dentro da grande área puxa ao poste mais longe da baliza de Everton. E assina, não é um golo, é um golaço!
1: Fartou-se de ameaçar durante a primeira parte e foi na segunda que conseguiu executar um gol na partida. De Gianluca Prestiani foi fletindo da esquerda para o centro e operou um remate absolutamente espetacular. A bola a descer no último momento, a entrar junto à base do poste, mais distante em relação ao momento onde estava Prestiani no relvado. Segundo gol esta temporada. Se há pouco marcou o homem mais alto da formação do Académico de Viseu, agora foi o mais baixo da formação do Benfica a colocar a bola no fundo das redes.
0: É uma obra de arte assinada por Gianluca Prestiani, pelo argentino, pelo internacional argentino. Olha o Académico de Viseu na resposta rapidamente, o jogo está vivo. Atenção, remate ao lado! Bem, a aparecer ali, pareceu ter sido o João Guilherme a tirar um adversário de caminho, também a tentar em arco surpreender Samuel Soares. A bola tirou tinta ao poste direito da baliza do guardião encarnado, mas não entrou.
1: André Clóvis a combinar com João Guilherme, deixou-lhe a bola à direita do ataque do Académico, fletiu para o centro. João Guilherme tentou tirar esse remate à imagem daquilo que tinha feito Gianluca Prestiani, saiu ligeiramente ao lado, já aí vem o Benfica.
0: Já sim senhor, isto está vivo, está um bom jogo. A bola em Prestiani outra vez ali a tentar dar para quem? Para o corte da defensiva do Académico de Viseu. A dois tempos agora a afastar ali o António Correia, insiste o Benfica lá pela esquerda, a bola está em Sudakov, o cruzamento a sair, aparece agora ali Melioranza com classe de cabeça a atrasar para o guarda-redes Everton.
1: Everton ali a captar a bola depois desse corte de Melioranza, estava nas costas Rafa perante esta abertura para o lado direito do ataque do Benfica.
0: Um quarto de hora na segunda parte no Estádio da Luz em Lisboa. Empatou o Académico, o Benfica recolocou-se na frente do marcador. Benfica 2, Académico de Viseu 1.
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3: Vamos passar também por Barcelos e Moreira de Cónegos. Começamos num jogo que ainda não teve golos nesta noite. Paulo Vidal, 0 para o Gil, 0 para o Rio Ave.
4: Com o Gil Vicente a querer tirar partido dessa vantagem numérica, recordo que o Rio Ave ficou reduzido a 10 unidades aos 47 minutos, logo na abertura da segunda parte. Vermelho direto mostrado por Gustavo Correia a Andreas Netói, o médio do Rio Ave, numa falta sobre Santi Garcia. Dá a ideia de que houve excesso por parte do juiz da partida. No entanto, fica o Rio Ave reduzido então a 10 unidades, naturalmente a aproveitar a equipa do Gil Vicente para caírem cima. Esteve perto de marcar aos 55 minutos com uma grande defesa de Van der Gaal depois de um desvio com o pé por parte de Carlos Eduardo no interior da área. Nesta altura estão jogados 60 minutos, precisamente uma hora aqui em Barcelos. Mantém-se Gil Vicente 0, Rio Ave também 0.
3: Empate também, mas com golos em Moreira de Cónegos, Nuno Braga entre Moreirense e Sporting Clube de Braga.
5: E o jogo está longe de estar resolvido, mas mesmo assim parece que o Braga já entrou numa espécie de gestão a pensar num jogo europeu, isto porque o técnico Carlos Vicens já fez 4 alterações. Recordo na primeira parte uma por lesão, uma contrariedade, a saída de Arremabi e a entrada de Bairami. No início da segunda parte meteu o Vítor Gomes para o lugar de Diogo Travassos e há instantes retirou Ricardo Horta e também Dorgeles e lançou Paulo Victor e Usain Basic. O Braga vai dominando, mas até ao momento criou apenas uma oportunidade para golo nesta segunda parte, uma combinação entre Gabriel Silva e Ricardo Horta com o capitão da equipa bracarense a executar o pontapé cruzado e a bola a sair ligeiramente ao lado. Vamos com 62 de jogo ainda, Moreirense 1, Braga também 1.
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3: De regresso à Luz.
0: Numa altura em que há uma alteração na formação do Académico de Viseu, sai Mestenza, entra para o seu lugar o André Seitil e, portanto, digamos que Matilde Fidalgo é a troca de jogador por jogador, sendo que o Mestenza é um jogador que gosta de sair com a bola.
6: É verdade, mas hoje não teve tanta capacidade para o fazer e não sei se...
0: É, no Benfica também, a saída de Sudakov, entrada para o seu lugar de Sheldrup. Isto significa que Rafa vai agora fletir mais para o meio e Sheldrup vai ficar numa das alas, quase certeza, não é?
6: Sim, já vemos Sheldrup a ir para a esquerda com Prestiani a colocar-se no corredor direito. O Mestreza foi tendo alguma dificuldade na primeira parte, tentou na organização ofensiva colocar-se entre os centrais, nem sempre conseguiu. Esta segunda parte já estava mais como um pivô à frente da dupla de centrais e a construção do Académico foi quase sempre com quatro. Mas teve grandes preocupações defensivas, acabou muitas vezes até por entrar na linha defensiva a tentar acompanhar Sudakov. O Benfica aqui também a refrescar, a tirar um jogador que tem estado algo mais apagado no plantel, a não querer abdicar de Rafa, que traz muito desequilíbrio, e Prestiani a cair para um lado e a entrada de Sheldrup.
0: Olha Rafa a fazer a abertura para o Sheldrup, à esquerda vai entrar na grande área, Sheldrup, atenção, lá está o norueguês, foi-se meter na boca do lobo, afasta a defensiva do Académico de Viseu. Havia ali dois jogadores da formação viziense, lá vai a resposta agora a Caraman no corredor central, pode fazer a abertura lá para o lado direito, a esperar um bocadinho, bola para João Guilherme, agora fazer um compasso de espera, meteu lá para dentro da grande área, era para o cabeceamento da Clóvis, não conseguiu lá chegar, bola para Barreiro a meter lá para a esquerda para Sheldrup, este a deixar depois em Enzo Barrena, Cheda, ali rasteiro na direção de Barreiro, este a meter para trás, é para Bá, a Bá para Prestiani, já está no meio campo contrário, tem ali o apoio de Bá, vai aproximando-se de Prestiani, Prestiani para Bá, vai tirar o cruzamento, esperou ali um bocadinho, vem para trás, junto ao bico da grande área, ali Leandro Barreiro a meter no corredor central, dá para Enzo ali a dar rasteiro na direção de Prestiani, mete na ala, atenção, Alex Batai, sai cruzamento, afasta a defensiva do Académico, e a bola vem ter outra vez aqui do lado direito, com o Leandro Barreiro, lá está o jogador luxemburguês, a deixar depois no Tomás Araújo, a Tomás Araújo para Rafa a ganhar em velocidade, vai para a linha de cabeceira, não conseguiu tirar o cruzamento, e a bola acabou por se perder, é pontapé de baliza para Everton executar.
1: Rafa acelerou já dentro da grande área, foi até à linha final, a perseguição de Ruben Pereira obrigou Rafa a esticar demasiado o lance para lá do terreno de jogo, dizer apenas que André Sheldrup, quando entrou, foi bastante aplaudido do lado de fora do Estádio da Luz.
0: 20 minutos na segunda parte, ganha o Benfica por 2-1, início de segunda metade bastante movimentado, Ruben Pereira empatou aos 55, Prestiani com uma verdadeira obra de arte, recolocou a equipa do Benfica na frente do marcador aos 57 minutos. Lá está o lançamento para ser executado por Samuel Dalla à esquerda, mesmo sobre a divisória, ele a entrar no meio campo contrário, vai ali passinhos curtos, lançamento executado era para Sheldrup, a recuperação do meio campo da formação viziense por Robinho dá ali para trás para António Correia, a deixar depois em Milly Oranza, este a descongestionar o lateral esquerdo brasileiro, a deixar no outro brasileiro em Everton, lá está Everton na zona limite da sua grande área.
5: Gol! Braga! Gol! Do Braga! Forte pressão numa saída rápida para contra-ataque do Moreirense. Bola recuperada em zona adiantada. Passo para Paulo Vítor. Perante a saída do guarda-redes André Ferreira. Finalizou com classe, picando a bola sobre o guarda-redes da equipa da casa. Agora 66 de jogo, Moreirense 1, Braga 2.
0: Académico de Viseu, é golo! André Clóvis a aparecer à boca da baliza, dando sequência a um cruzamento do lado direito. E a bola está no fundo da baliza, é o empate na...

0: A jogada vinha a ser conduzida do lado direito. A cruzamento a sair. E a aparecer André Clóvis. À boca da baliza, a empurrar para o fundo da baliza. 2-2 na Luz, João.
1: Foi Zamora no lado direito de Régua e Esquadra colocar a bola na zona do segundo posto para Andrés Clóvis, o melhor marcador da segunda liga na época passada, também o melhor jogador a entrar a marcar no campeonato na primeira liga.
0: Aqui está a equipa do Académico de Viseu a conseguir outra vez chegar à igualdade, numa altura em que estamos praticamente sobre o minuto de 25 deste segundo tempo, o mesmo é dizer sobre os 70 minutos. Benfica 2, Académico de Viseu 2.
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3: Nuno Braga, tinhas também a alteração de marcador.
4: Sim, já tinha terminado. Belo lance desenhado pela equipa do Braga, como disse, pressão em zona adiantada, recuperação de bola e depois Pau Vítor a mostrar toda a sua qualidade perante a saída do guarda-redes da equipa do Moreirense, a picar a bola, a colocá-la no fundo das redes, balançando-as pela segunda vez neste desafio a favor da equipa do Braga. Agora 68 de jogo, Moreirense 1, Braga 2, marcou Pau Vítor.
3: Paulo Vidal, em Barcelos é que passa o tempo e continuamos sem golos.
5: Pois, Seca está mais a norte, embora também aqui no Minho, em Moreira de Cónegos há golos, na Luz também aqui nem vê-los. Apesar de, nesta altura, o domínio ser da equipa do Gil Vicente, tira partido dessa superioridade numérica. Luís Pinto vai mexendo na equipa, há pouco retirou de resto David Moreira, que tinha entrado para o lugar do lesionado Everson, acaba por sair na partida e é o Gil quem tem estado mais perto do golo, mais perto da baliza do Ribavo, fruto dessa vantagem numérica. Estamos nesta altura com 69 minutos na partida, mantém-se o nulo.
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0: O Benfica vai beneficiar de um pontapé de canto à esquerda. Para lá se encaminha Prestiani, numa altura em que vão ser 10 da noite em Portugal Continental e na Madeira. São 9 da noite nos Açores. 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Bola batida lá para dentro da grande área por Prestiani. Aparece ali o corte da defensiva do Académico e há falta.

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1: As três alterações que vão sair dentro de instantes. Número 17, número 5 e número 18. João Alves Domingos, fica para a tua contabilidade. Olha, a bola está ali em Emílio Oranza. Emílio Oranza a tirar dali o perigo. A bola vai para Tomás Araújo. Aparece ali a recuperação por parte de Enzo Barrena de cheia. A deixar depois em Lenglet. Lenglet a rasteira, meter lá para a esquerda. Atenção, aparece ali Sheldrup. A Sheldrup está com o adversário à sua frente. O corte depois a acontecer de Caraman. E a bola a ser evitada in extremis por parte de um companheiro. E na extremis o pontapé de canto acabou por atirar a bola para fora. Lá está a equipa do Benfica a organizar. Lá está a equipa do Benfica a organizar. Vai por intermédio do número 6, que é Bá. A Bá ali a combinar com Pavlidis dentro da grande área. Atenção, aparece ali o carrinho agora por parte de... Era de Leandro Barreiro a deixar depois em Bá. Remate de pé esquerdo e a bola a sair ao lado da baliza de Everton.
2: E vão então proceder-se a essas três alterações da equipa do Académico de Viseu. Sai para já o número 10, Zamora, que fez há pouco a assistência para o segundo gol da equipa do Académico de Viseu, o primeiro a ser selecionado para sair. Também o número 44, Ruben Pereira, é outro dos elementos a abandonar o relvado. E o número 8, Caraman, também deixa o terreno de jogo para essas entradas e eu não consegui fixar todas. Primeiro foi Cristiano Ferreira, entra agora também o número 5, Pedro Silva, e depois falta-me aqui um dos elementos
1: é
2: que entrou.
1: 17, número
2: exatamente,
1: 17.
2: Número 17, que me falha aqui a contagem, parece-me Goi, se não me engano.
3: E Paulo, exatamente, ele
4: Matilde,
3: que,
4: deixa-me ele só que... dar conta de que há pouco, na sequência daquele canto, há ali uma bola que parece ter tocado no braço de um jogador do Académico. É um lance que pode fazer correr alguma tinta durante a próxima semana, porque pode ter ficado por marcar uma grande penalidade a favor do Benfica.
1: É, não descortinei, é boa verdade e obrigado.
4: É um lance muito complicado para ver.
2: Eu posso, foi mesmo aqui à minha frente e a bola parece-me que fica ali prensada entre o jogador do Benfica e do Académico de Viseu e acaba por ter esse contacto com o braço, mas parece-me não ser intencional.
4: E os braços também estão relativamente perto do corpo, portanto é um lance que pode gerar algumas dúvidas.
1: A bola está na equipa do Benfica. Fica essa informação e essa nota, porque em Portugal analisam-se todos os lances como se fossem de facto lances de grande penalidade, e conforme se viu pelo Campeonato do Mundo, não é bem assim, nem pouco mais ou menos. Olha, a bola está à disposição de Everton a despachar para a sua frente de ataque. Preparam-se alterações também na equipa encarnada. Está ali Yon Duran preparado para entrar e Richard Rios. São os dois jogadores da formação encarnada para entrarem numa próxima paragem. É lançamento já executado, vá, dá ali para trás na direção de Tomás Araújo. Recolhe Tomás Araújo, vai manobrando, pé direito, Tomás Araújo, rasteiro, lateraliza, dá já para Alex Bá. Alex Bá a meter para trás para Tomás Araújo, vai caminhando Tomás Araújo, ali com a bola dominada, adiantou, permitiu o corte e a bola vem já na direção de Goi. Goi ali de primeira tentou bater para a sua frente o jogador marfinense, um dos reforços desta formação do Académico de Viseu. A bola sobrou depois para Bá. A Bá dá para Enzo Barrena de cheia, dá para trás para o Bá. A Bá a picar ali para a entrada de Prestiani, tenta passar por um adversário, não consegue. Afasta a defensiva do Académico. Goi a dar ali para Clóvis e Clóvis a cair, a ser travado em falta por Tomás Araújo. Fica estatelado no Real Levado, jogo interrompido, protesta André Clóvis e o Benfica faz alterações.
2: Sai então o número 18, Leandro Barreiro, o primeiro a ser selecionado para entrar Richard Rios, e agora também o número 27, Rafa, deixou relevado para a entrada de John Duran. Portanto, Marco Silva vai ter de fazer aquilo que esperava ter de utilizar mais tarde, conforme a conferência de imprensa de lançamento para este jogo, que era juntar dois pontas de lança. Dizia que ainda não estava a trabalhar isso, ainda estava a construir um modelo básico de jogo do Benfica, mas é já forçado a ter essa solução.
1: É, mas para já, uma primeira imagem, Matilde Fidalgo, o John Duran vai jogar descaído sobre o lado direito, dá-me essa ideia.
3: Dá-me ideia que, na verdade, é Luca Bacchio que entra.
1: É Luca Bacchio,
3: exatamente,
1: é mesmo.
3: E, portanto, é Prestiani que vai para...
1: O erro foi meu.
3: É Prestiani que se coloca na posição.

0: São de 10 a dar apoio a Pavlidis e Luque Bacchio pelo corredor direito.
1: Olha, atenção, sai cruzamento, bola prensada dentro da grande área e depois há ali uma falta a ser cometida por parte de Samuel Dal e, portanto, o seu dono, eu é que induzi o João Alves Domingos em erro. É Luque Bacchio que entra para o lado direito, número 11, e não a Yonde Duran.
2: Exatamente, é o extremo belga que esteve no Campeonato do Mundo que entra. Eu também não consegui ver, só agora é que ele se virou na minha direção com o número 11, e aí é que é perceptível também que foi Luque Bacchio o selecionado para entrar. Há pouco Samuel Dal a fazer farta sobre Rubin dentro da área.
1: É no Académico vai entrar o polaco Stezic e, portanto, mais uma alteração em perspectiva numa altura em que já estamos no último quarto de hora desta partida no Estádio da Luz, com 2-2 no marcador. Organiza a equipa do Académico de Viseu, ali está Pedro Silva a jogar para trás na direção de António Correia, mete lá do lado direito em Robinho, o desarme de Enzo Barrenetxe, atenção, lá vai Prestiano em alta velocidade, Prestiano, um remate, grande defesa de Everton, Prestiano ali à entrada do meio círculo, rematou com força, puxado ao lado direito, grande voo de Everton a ser canto.
2: Recuperação alta de Enzo Barrenetxe, colocou rapidamente em Prestiano e acelerou o argentino pelo centro do terreno, remata em arco a fugir de Everton, mas mais uma grande intervenção.
1: A bola está em Dala, deixar em Prestiano e lá está o cruzamento lá para dentro da grande área, aparece ali o cabeceamento de Tomás Araújo por cima da barra da baliza de Everton.
2: Cruzamento de Prestiano do lado esquerdo, o ataque do Benfica a procurar Tomás Araújo, ele tinha marcado no último encontro aqui frente ao Arts também na sequência de um cabeceamento e agora processa-se essa alteração na equipa do Académico de Viseu. Vai sair André Clóvis para a entrada de Stezic.
1: Significa isto o quê, Matilde Fidalgo? Motas na frente à procura de espaço, é isso?
0: Exatamente, o Académico tem vindo a explorar uma incapacidade do Benfica. O Benfica pressiona alto e consegue muitas vezes recuperar bola. Quando não o consegue fazer, tem a equipa muito exposta. O Académico conseguiu explorar com algum perigo essa possibilidade e vê aqui, com o 2 igual, a possibilidade de poder continuar a ameaçar o Benfica numa altura em que defensivamente está mais compacto e a criar dificuldades ao Benfica, negando-lhe também a capacidade de explorar o espaço que teve na primeira parte.
1: Bom, e agora o Pedro Silva, na tentativa de aliviar a bola, pontapeou com uma força, com violência mesmo, contra o corpo de André Seitil. Se fosse a mim, João, sabes quando é que eu regressava lá para janeiro?
2: Olha, ele levou com a bola e ainda levou um cartão amarelo na sequência da jogada, portanto foi um lance infeliz para André Seitil.
1: A bola está à esquerda, ali por intermédio de Dal. Dal a jogar para trás para Lenglet. Este a bater aqui para o lado direito para Tomás Araújo. Meteu já para Luque Bacchio. Bola dividida com o lateral Miliorenza. A bola a sair pela linha lateral e a reposição a pertencer à equipa do Académico de Viseu.
2: Olha, Paulo, só falhámos por alguns minutos porque John Duran vai mesmo para jogo daqui a pouco.
1: É, vamos ver quem é que sai e vamos ver se é ou não aquela observação que fizeste e muito bem feita, enfim, partindo da conferência de imprensa de ontem de Marco Silva. Será que vamos ver a equipa do Benfica jogar com dois avançados, dois pontas de lança? Vamos lá ver. Olha, a bola está lá do lado esquerdo em Sheldrop ali à procura de um companheiro liberto de adversários, tem dois adversários à sua frente, lá está Sheldrop a puxar para a linha de cabeceira, tira o cruzamento, oi! A geneira agora de António Correia do guarda Redes Everton, valeu de facto uma Miliorenza a ceder pontapé de canto e valeu também não estar ali ninguém do Benfica.
2: Pavlidis foi ali atrapalhar a conexão entre o central e o guarda-redes do Académico de Viseu e a bola quase sobrava para Luque Bacchio, que estava ao segundo posto, foi varrida pela linha final, pontapé de canto para ser executado pelo belga.
1: Lá está Luque Bacchio preparado para bater este castigo, não deixa de ser um castigo, o pontapé de canto é do lado direito, bola batida lá para o coração da grande área, afasta a defensiva, a do Académico. Bola a sobrar lá para a esquerda, junta à face lateral da grande área, está ali Sheldrop a puxar a bola, agora me dá bem a sentar ali um adversário, mas Robinho é muito experiente, muito rápido, olha, atenção, Goi, lá vai o Marfinense a meter velocidade, depois a adiantar, depois acabou ali por levar tudo à frente, empurrou o Enzo Arena de cheia, ou o Alex Bassin é que é, e é pontapé livre para a equipa do Benfica.
2: Foi o Alex Adrabaldi a ser derrubado, ganhou o terreno em relação ao Goi e depois na sequência do lance acabou por ser derrubado, numa altura em que também Dedic vai entrar daqui a pouco com a John Duran.
1: É, mas parece não haver grande, enfim, vontade de fazer a alteração. Rapidamente o Benfica a pôr a bola em jogo. Atenção, Luque Bacchio, puxou para a linha de cabeceira, desviou ali de Miloranza e depois é o Pedro Silva que atira a bola pela linha lateral. Agora sim, alterações no Benfica.
2: E vamos ter dois avançados, porque é Prestiani quem sai para a entrada de John Duran na equipa do Benfica. E no lado do lateral direito é Dedic a entrar para o lugar de Alexander Bá.
1: Atilo.
0: Dedic é um jogador mais veloz e mais desequilibrador no momento ofensivo do que Bá. Mais veloz não diria, mas mais desequilibrador numa altura em que o Benfica está a correr atrás do resultado. E Pavlidis é um jogador de ligação, provavelmente será aquele que mais vezes baixará para depois tentar ter dois jogadores de ponta de finalização na frente, numa altura em que Prestiani, que me parece até agora o jogador que mais desequilibrou, já a cair um bocadinho de rendimento devido ao cansaço natural de quem procurou tantas vezes o desequilíbrio.
1: Atenção, porque este é o sexto jogo entre estas duas equipas aqui no Estádio da Luz. Nunca a equipa do Académico de Viseu aqui conseguiu um pontinho sequer. 5 jogos, 5 vitórias do Benfica. De resto, apenas por uma vez houve um empate entre estas duas equipas. Foi há cerca de 45 anos quando jogaram no Estádio do Fontelo. Vamos ver se é hoje que a equipa do Académico de Viseu consegue pontuar aqui no Estádio da Luz. Estamos nesta altura a 7 dos 90, 2-2 no marcador. O Benfica está instalado no meio-campo contrário, a bola está ali em Tomás Araújo, dá rasteiro para o Luque Bacchio, recolhe o Luque Bacchio, vai trabalhando de pé esquerdo, aproxima-se da grande área, atira cruzamento para o segundo poste, vai lá com a mão, foi lá com a mão Pavlidis, mas a bola já tinha transposto a linha final e é por isso ponta pé de baliza para Everton.
2: E queixa-se de ter sido empurrado por André Seitil Pavlidis dentro da área, mas parece um lance perfeitamente natural. O ponta de lança grego foi no desespero tentando finalizar ao segundo poste, mas já tocou a bola com a mão.
1: Lá está Everton, preparado para despachar a bola para a sua frente de ataque, vai despachar de pé direito, bola viajando pelo ar, caindo junto de Goi. Dá ali de primeira a bola para Messegem. Goi a ajeitar bem, a fazer uma abertura lá para o lado direito para Guilherme, não consegue chegar o brasileiro do Académico e a bola a perder-se pela linha lateral. Lançamento já executado, dá para trás, dá para Samuel Soares, recolhe ali junto à sua pequena área, vai fazer o quê? Ali a demorar um bocadinho, agora sim a meter para Langlet, está fora da sua grande área, tem a aproximação de um adversário que é precisamente, ou era precisamente, Stezic. A bola veio para trás outra vez para o guarda-redes do Benfica, está fora da sua grande área, a funcionar como um livro à moda antiga. A bola está em Langlet, vai caminhando Langlet, invade o meio campo contrário, Langlet dá a arrastar, lateraliza, meteu já para Sheldrup. A Sheldrup tem dois adversários sobre ele, está Langlet ali por perto. A bola veio para Enzo Barrenetxe, está a saída do grande círculo, a deixar depois em Tomás Araújo. A bola para Luque Bacchio, Luque Bacchio para Tomás Araújo, dá rasteiro para Langlet. Langlet pode aproximar-se, não aproximou-se, senhora, mas deixou a bola depois à esquerda em Dal. Dal para Sheldrup, lá está Sheldrup junto ao bico da grande área, lá está Sheldrup ali a pisar a bola, tem ali o Luís Guilherme à sua frente, dá para trás, outra vez Enzo Barrenetxe agora a fazer a abertura para o lado direito, dá para Dedic de primeira, atenção para Ian Duran, o remate a sair e é pontapé de canto para a equipa do Benfica. Apareceu ali numa primeira abertura Ian Duran, mas o remate depois parece-me ter sido de Richard Rios.
2: Foi Pavlidis a aparecer na zona de finalização nessa combinação dos dois avançados do Benfica.
1: Luque Bacchio bateu o pontapé de canto, bola a ser afastada, atenção Sheldrup ali na meia esquerda, faz uma abertura para Rios, o cruzamento afasta a defensiva do Académico de Viseu, vai defendendo como pode a formação viziense, ainda a aparecer ali depois o Stezic, a recuperação aqui do lado direito por parte de Luque Bacchio, tem o apoio de Dedic, a bola está em Luque Bacchio, lá vai o internacional belga a dar ali rasteiro na direção de Dal, a Dal a deixar em Langlet para Dal, a Dal pode fazer a abertura para Sheldrup, olha Dal, boa triangulação, o remate e a defesa a dois tempos ali do guarda-redes Everton. Everton, mas uma bela triangulação entre Dal e também Sheldrop.
3: Combinação de atenção que há penalti em Barcelos para a equipa do Gil Vicente, grande penalidade aos 85 minutos de jogo, cruzamento do lado direito do ataque gilista de Joel Fernandes, a bola terá sido interceptada pelo braço de um jogador do Rio Ave, saiu também cartão amarelo mostrado por Gustavo Correia e o Gil Vicente tem aqui oportunidade soberana para passar para a frente do marcador, de resto tem dado apenas Gil Vicente nesta segunda parte, com a equipa do Rio Ave naturalmente a recuar no terreno, fruto dessa desvantagem numérica na partida após a expulsão de Netói aos 47 minutos. Vamos ter então Walter Madureira, penalti para a equipa do Gil Vicente, já darei conta daqui a pouco desse momento.
1: Ataca a equipa do Benfica no Estádio da Luz, empate 2-2, estamos a 3 dos 90, a bola está em Sheldrop lá na esquerda, atenção, puxa para a linha de cabeceira, tem ali o Robinho à sua frente, tira cruzamento, bola passou sobre a barra da baliza de Everton, passou o perigo para os vizinhos.
2: Sheldrop com muitas dificuldades em ultrapassar a Robinho, desde que entrou ainda não tem tido grande sucesso, o norueguês aqui tentou tirá-lo do caminho, foi-lhe fechando o espaço, Robinho obrigando Sheldrop a tirar o cruzamento para o lado de fora do terreno de jogo.
1: Até ver Matilde Fidalgo, muita parra e pouca uva. O Benfica na cria, mas não cria aquelas situações que era suposto criar em termos de perigo.
0: Não, e não tão claras como na primeira parte. Curioso ver que tem sido muitas vezes John Duran e não Pavlidis a ser o segundo ponta de lança. Ele a dar-se ao jogo, a procurar descair um bocadinho e ser um elemento de ligação, com Pavlidis também já com maior desgaste, provavelmente a querer ser uma presença mais tática.
1: A bola está na esquerda, lá vem Sheldrop, dá ali para
3: vai ser marcado o penalti em Barcelos, vai partir para a conversão o espanhol Héctor Hernández, jogador que entrou já no curso da partida. 89 minutos no estádio Cidade de Barcelos, penalti para a equipa do Gil, grande oportunidade para a formação da casa chegar à vantagem no marcador. Aí está Héctor Hernández, bateu, defende, a bola entra, é golo do Gil.

0: Guimarães, ainda tocou na bala o guarda-redes do Rio Ave, Van der Gaal, mas o esférico entrou junto ao poste direito. Está feito o golo no estádio Cidade de Barcelos, a 1 minuto dos 90, Gil Vicente na frente do marcador.
1: Na luz, estamos no minuto 89, mantém-se o 2-2. A bola está em Dedic, está ali para trás para Tomás Araújo, rasteiro, meteu para dentro do grande círculo. Está Lenglet a pisar a bola, Lenglet a ver a posição dos seus companheiros, a deixarem Enzo Barrena cheia, a virar o jogo lá para o lado direito, para Luque Bacchio, recolhe Luque Bacchio com um pé, trabalha com o outro, a bola para Richard Rios, vai para a linha final, a conseguir ganhar, faz a assistência, a bola para Dedic para Luque Bacchio, remate por cima! Luque Bacchio rematou por cima, protesto os homens do Benfica, um eventual pontapé de canto que não existe, diz o árbitro.
2: Mas eu posso garantir que Everton tocou nesta bola após o remate de Luque Bacchio e que se não fosse o guarda-redes brasileiro do Académico de Viseu, a bola ia muito provavelmente à trave ou para o fundo da baliza.
1: Lá está a bola batida por Everton a despachar para a sua frente e de ataque. O árbitro estava de resto bem posicionado, nada assinalou e portanto não terá visto. Lançamento já executado para a equipa do Benfica porque a bola saiu junto à sua zona mais recuada. A bola está em Samuel Soares. Estamos a viajar do minuto 89 para o minuto 90. Vamos ver quanto tempo vai dar de compensação o árbitro da partida, David Silva do Porto. A bola aqui para o lado direito para Luque Bacchio. Luque Bacchio tem ali a pressão agora por parte de Milionense a deixar no corredor central. Lá vai agora o Enzo Barrena cheia a deixar lá na esquerda a bola. 5 minutos. 5 minutos é o que falta para chegar ao final do jogo. Atenção porque a bola está em Sheldrup. A Sheldrup está ali para John Duran dentro da grande área, recolhe de costas para a baliza, tira cruzamento, mas a bola havia já saído pela linha final, pontapé de baliza para o Académico.
2: John Duran no drible a tentar ultrapassar André Seatil, deixou a bola fugir pela linha final, pontapé de baliza para ser executado por Everton.
1: Lá está Everton, o árbitro da partida muito atento à demora dos guarda-redes em meter a bola em jogo, vai ali fazendo aquela sinalética com os dedos e por isso mesmo Everton a ter que ser mais rápido a despachar para a sua frente e ataca, afasta de cabeça depois o Tomás Araújo, nas alturas consegue ganhar a defensiva do Académico de Viseu a Pavlidis. Atenção, abertura aqui para a esquerda, bola para Goi, lá vai o Marfinense, puxa para a linha de cabeceira, tira cruzamento, aparece ali agora a mergulhar Samuel Soares e a agarrar.
2: Goi com uma pedalada, tirou 10 tiros do caminho, foi até à linha final, cruzamento rasteiro, Samuel Soares a ter de se aplicar para impedir que a bola chegasse à zona de finalização.
1: Richard Rios a colocar ali do lado direito, bola está em Luque Bacchio, aproxima-se da grande área, vai para o chão e há falta, diz o árbitro da partida.
2: Foi ali no limite da entrada da grande área do Académico de Viseu que a falta foi feita sobre Luque Bacchio. Depois de um drible, tirou o adversário do caminho e é ali rasteirado, cartolina amarela para o número 66.
1: Melhor Anza.
2: Exatamente, o lateral esquerdo já bastante desgastado. Estado acaba por ver o cartão amarelo depois desta falta sobre Luque Bacchio. Acredito que o belga tivesse tentado também cavar a grande penalidade.
1: Lá está o pontapé livre porque é muito perto da face lateral da grande área do Académico de Viseu. Lá está Luque Bacchio, é ele quem vai marcar este pontapé livre. Há ali mosquitos por cordas dentro da grande área.

0: sobe a placa com 3 minutos de compensação. Uma bola bombeada em jeito de cruzamento por João Veloso. Ninguém toca na bola. Esta bate no relvado e só para no fundo da baliza no Braga. Ora, já depois da hora, Moreirense 2, Braga também 2.
1: No Estádio da Luz é o livre que ainda não foi marcado porque há ali empurrões de jogadores dentro da grande área. Está autorizado no Kebá que vai bater, bateu o rasteiro, bola no posto, afasta, atenção, recarga contra. Foi Sheldrup contra um dos seus companheiros. Insiste a equipa do Benfica, Dedic, faz a abertura para Sheldrup lá na esquerda, tenta grande área, entrou, faz ali o passe e afasta a defensiva do Académico de Viseu. Eu não sei se não há ali um toque sobre João Duran.
2: Está muito queixoso no relvado o ponta-de-lança do Benfica depois de um suposto toque de Cristiano Ferreira. Eu tinha aqui alguns jogadores à frente, portanto não pude ver com clareza se houve esse toque sobre João Duran de Cristiano Ferreira, mas que o ponta-de-lança do Benfica está a rebolar do relvado da Luz, é verdade, e está muito queixoso. Também ali Langlet a conferenciar com Everton, dizendo que é grande penalidade. O guarda-redes do Académico de Viseu diz que não. No banco do Benfica está toda a gente de pé e também no banco dos vizienses.
1: Olha, eu já vi as imagens televisivas, quer eu, quer a Matilde Fidalgo, eu não marcaria nada, porque não houve nada, pois não, Matilde?
3: Não me pareceu. Quanto muito seria o próprio Duran no remate que promove o contacto. Eu tenho dificuldade em ver.
4: Eu ainda gostava
3: contacto.
4: De ver outra imagem para ver se não é simulação completa, pura e dura.
3: Pois
1: eu não queria chegar tão longe, Walter.
4: Olha, aqui nesta perspectiva parece-me. Pode haver outra imagem.
2: Se não for, pode entregar aqui o Oscar ao John Duran, porque ele está a fazer aqui um filme no relvado.
4: Lá está, a perspectiva pode enganar-me. Nesta primeira imagem, concordo com o que disse o Paulo e a Matilde.
1: Vamos ver. É, nada. Falha o remate e atira-se para o chão, mas depois ficou ali a remolar-se no relvado.
4: Vocês concordam comigo? Verdade, não há nenhum toque, pois não?
1: Não há. Pelo menos por aquilo que eu vejo, não há.
4: Se calhar ainda tem que
1: ver amarelo.
4: Em boa verdade,
1: merecia cartão amarelo.
4: Claro.
1: Merecia cartão amarelo por ter simulado a grande penalidade.
4: E por essa teatralização toda...
2: Vamos ver se não é o que vai acontecer, porque o árbitro David Silva ainda está ali nas proximidades de John Duran, mas não mostra o cartão amarelo.
1: Pois é, mas devia ter mostrado, porque houve ali uma simulação por parte do jogador colombiano que falha ao remate e depois monta toda esta situação.
2: Quem já jogou a bola sabe como é que é quando falha um remate destes. Normalmente fiz que se aleja para não ser acusado de ter falhado. Exatamente.
4: Mas aquilo ainda vai ser mais penalizado, porque ele vai ter que sair.
1: Exatamente,
4: portanto,
1: e vai ter
4: que disparar.
1: Um olha o cruzamento, atenção, a bola passa ali, frente à grande área, frente à baliza de Everton e sai pela linha final. Passou o perigo outra vez para o Académico de Viseu.
2: Foi Sheldrup no lado esquerdo do ataque do Benfica, tirou este cruzamento de remate, tentava encontrar do Kebáquio no segundo posto.
1: A bola está em António Correia, pulso, passo longo ali à procura de um dos seus companheiros da zona mais adiantada. A bola vai para Enzo Barrena cheia, afasta de na primeira. Aparece ali depois o MSGM conseguirem encontrar aqui Mili Oranza a adiantar, meteu para Goi. A Goi ali a conseguir agora recolher, está de costas para o meio campo contrário, toca a bola pela linha lateral, lançamento já executado por Dedic, é do lado direito, banco do Académico, está todo de pé. A bola está em Langlet, lá está Langlet a dar ali rasteiro para Robinho a ficar senhor da situação, passe longo, a meter já para o polaco Stezic a ser ali dobrado agora por Langlet. Este a jogar para trás na direção de Samuel Soares. A Samuel Soares a meter já para Tomás Araújo. Abertura aqui para o lado direito. Ataque ao Benfica. Podem ser os últimos cartuchos deste jogo. A bola batida lá para dentro para a entrada da grande área para Pavlidis. A boa recuperação a acontecer por parte de Cristiano Ferreira. A bola vai para trás outra vez com o Samuel Soares fora da sua grande área. A caminhar, a entregar depois ali para o Tomás Araújo. Bola para Dedic. A Dedic sai. A Dala vem ali para o meio, a meter já, acabou no Estádio da Luz, empate entre Benfica e Académico de Viseu. 2-2, é a primeira vez que o Académico de Viseu leva pontos de uma visita ao Estádio da Luz.
2: E por isso, muito festejado este ponto por parte dos jogadores do Académico de Viseu após o apito final deste encontro. Os jogadores do Benfica, naturalmente cabisbaixos, incrédulos com estes dois pontos perdidos, depois de terem estado a vencer por duas vezes nesta partida. E lá fora podemos perceber pelas imagens que iam sendo transmitidas do exterior do Estádio da Luz, aqui nos ecrãs gigantes que estão no interior do relvado, aliás, no interior do Estádio do Benfica, estavam a mostrar imagens dos adeptos do Benfica lá fora e estavam bastante apreensivos com este empate a duas bolas na ronda inaugural do campeonato.
1: Ora, aqui está, tranquilamente, toda a gente lá embaixo a cumprimentar-se, quer de um lado, quer do outro, mas há jogadores que estão ali inconsoláveis. Estou a ver, por exemplo, Lenglet, João.
2: Sim, também Samuel Dal, Pavlidis, Richard Rios, foram alguns dos jogadores que colocaram logo a cabeça para baixo, se ajoelharam, digamos assim, colocaram as mãos nos joelhos, curvaram-se e estavam claramente insatisfeitos com o resultado alcançado nesta partida. Também Enzo Barrenechea, Sheldrup, vai estando ali mais isolado do grupo do Benfica, andando às voltas, cabeça para baixo, pensando naquilo que acabou de acontecer e nos dois pontos que o Benfica deixa fugir nesta primeira jornada do campeonato 26-27.
1: Matheus Fidalgo, ainda há dois jogos em andamento, mas para já peço-te quem é o melhor jogador em campo. Qual é a tua eleição?
3: Prestiani, um jogador que mais desequilibrou, que marcou, que assistiu, que criou oportunidades, claramente o jogador mais para mim nesta partida.
1: Obrigado, já o vais explicar mais daqui a pouco, mais detalhadamente, no Estádio da Luz, tudo calmo, tudo tranquilo, 2 para o Benfica, 2 para o Académico de Viseu, é a 14ª vez que a equipa do Benfica neste século entra sem ganhar num campeonato. Enfim, faltam ainda 33 jornadas, é apenas uma curiosidade, não mais do que isso. Prestiani, melhor jogador em campo, Walter Madureira.
4: Já aí regressamos, ainda se joga em Barcelos e em Moreira de Cónegos. Já terminou, Nuno Braga?
5: Terminou e marca passo o Braga na entrada na Liga e no intervalo de uma eliminatória europeia com o Dinamo de Minsk. O jogo não foi fácil, longe disso. Os guerreiros do Minho fizeram o suficiente para vencer, tiveram mais bola, maior volume de jogo, mais situações para marcar, também um jogo na mão, mas deixaram-se escapar entre os dedos nos derradeiros momentos deste desafio. Adiantaram-se aos 7 minutos por Fran Navarro, permitiram a resposta imediata do Moreirense por Naldo John aos 9, mas aos 66 e com alguma gestão física por parte de Carlos Vicens nas substituições, fizeram 2-1 por Paulo Vítor. O jogo parecia aí estar controlado, contudo, já depois dos 90, João Veloso marcou quando tentava o cruzamento, oferecendo assim o empate ao Moreirense a 2 bolas.
4: O Nuno Braga vai avançar para a reportagem também, resultado do final em Barcelos. O Gil sofreu, mas venceu por 1-0. Paulo Vidal.
6: Um jogo polémico, sobretudo na segunda parte, com a expulsão de Andreas Netoy, parecendo-nos exagerada a decisão de Gustavo Correia logo na abertura do segundo tempo, e depois também o penalti aos 87 minutos, com um lance em que a bola terá provavelmente ido ao braço do jogador do Ribá. Foi esse o momento que marcou a partida. Golo de Héctor Hernández, o espanhol tinha entrado no decurso da segunda parte, rematou para o lado direito da baliza do Ribave. Van der Gaal ainda tocou na bola, mas deixou escapar para lá da linha. Vitória do Gil Vicente. Foi melhor na segunda parte, sobretudo após essa expulsão de Andreas Netoy por falta cometida sobre Santi Garcia. Carlos Eduardo esteve por duas vezes perto do golo. Também Tijani Touré, acabado de entrar, rematou à barra da baliza Vila Condense, mas o golo haveria de chegar já nos instantes finais da partida. Estreia com o pé direito de Luís Pinto, o novo técnico da equipa gilista. Resultado final, Gil Vicente 1, Ribave 0, no estádio Cidade de Barcelos.
4: Um obrigado ao Nuno Braga e também ao Paulo Vidal, que agora também vai à procura de reportagem neste Gil Vicente 1, Rio Ave 0. Centramos de novo as atenções no Benfica Académico, ainda que olhe agora para os resultados desta jornada 1. Estoril 1, Famalicão 1, Marítimo 1, Casa Pia 0. Já vamos ao resto porque Tomás Araújo está a falar agora nesta altura na Benfica TV. Vamos ouvi-lo.
7: Mas acho que foi muito fácil a forma como consentimos os golos. Um canto não pode acontecer e depois o cruzamento também, a linha ofensiva tem que parar um bocadinho mais cedo, eu também tenho que controlar um bocadinho o movimento ou pôr um bocadinho mais à frente. E é isso, enaltecer o apoio dos adeptos, muito obrigado a eles que estão lá fora a apoiar-nos e acreditem em nós que nós não vamos deixar cair isto e vamos andar para a frente.
8: Eu ia perguntar precisamente isso, apesar dos adeptos estarem fora do estádio, se tinham sentido o apoio deles durante os 90 minutos e que mensagem é que lhes gostaria de deixar?
7: Sim, sem dúvida alguma. Sabemos que os adeptos aqui em casa dão-nos uma força muito grande, são o nosso 12º jogador e privaram-nos disso, lá está, é uma medida que é um bocado ridícula, mas lá está, a liga ou a seleção, não sei, é que tem que pensar nisso. E, mas sim, fizeram saber os 90 minutos e meu muito obrigado por isso e agora é continuar a trabalhar.
8: Muito obrigado, palavras de
4: Tomás. As palavras de Tomás Araújo, o primeiro a reagir a este empate do Benfica. Dava eu conta dos resultados até esta fase. Estoril 1, Famalicão 1, Marítimo 1, Casa Pia 0. O Vitória perdeu em casa com o Arouca por 1-0. Estrela da Amadora e Sporting empataram a 2 golos. No dia de hoje, o Porto bateu o Alverca por 2-0. Já vamos ouvir os treinadores daqui a instantes. Já esta noite, Gil 1, Rio Ave 0, Moreirense 2, Sporting Clube de Braga 2 e Benfica 2, Académico 3. Também 2. Para amanhã, o jogo que vai fechar esta jornada nos Açores, o Santa Clara, às 8h15, recebe o Nacional da Madeira. É uma partida para acompanhar com informações aqui na Rádio Pública do Luís Lobão.
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4: São 10 da noite, mais 33 minutos, menos uma hora nos Açores. Dentro de instantes teremos também a possibilidade de ouvir a reação de um jogador do Académico, que mais de 30 anos depois voltou à Primeira Liga de Futebol, uma estreia sem público nas bancadas da Luz, mas com essa conquista inédita de pontos na Catedral do Benfica. O Benfica empata 2 golos com o Académico. Vamos adiantando já algumas notas do comentário da Matilde Fidalgo e também da análise feita pelo Paulo Sérgio, até porque há também essa expectativa de ouvirmos Marco Silva daqui a pouco.
1: É, para já está para este ano e que foi receber, não há declarações, foi apenas receber o troféu de melhor em campo para a BTV, também para a Matilde Fidalgo. Foi o jogador que mais criou, marcou um golaço, em boa verdade, um golo extraordinário, que dava na altura o 2-1 à equipa do Benfica. Teve uma série de outras oportunidades e, portanto, merece o teu destaque. E se calhar começamos por aí, exatamente porque o Benfica, na primeira parte, sobretudo na primeira parte, teve mais do que oportunidades para conseguir outro resultado que não aquele que sai daqui. Mas olha, não te adiantes porque dentro de instantes vais chegar ao monitor do Walter Madureira, o guarda-redes Everton do Académico de Viseu, que também rubricou uma bela exibição. Walter.
4: E ele vai então analisar este encontro e este empate a 2 bolas, o guarda-redes do Académico também protagonista neste encontro. Sofreu 2 golos, é verdade, mas teve outras tantas boas intervenções. Vamos ouvir o guarda-redes brasileiro a propósito deste empate na jornada de estreia na Liga Portuguesa 26-27.
10: Nem sabia que seria um jogo bastante difícil, né? Mas a gente veio focado para a partida, fizemos uma partida de encher os olhos, dar os parabéns para toda a equipe que não desistiu. Como eu falei, a gente sabia que seria um jogo bastante difícil, mas feliz também pela minha partida, né? Pude ajudar a equipe com algumas defesas ali. E como falou, 37 anos ali sem jogar a Primeira Liga, esse ano jogando, sabemos que seria jogo a jogo vai ser difícil, mas a gente está preparado para conquistar os pontos fora de casa e vamos levar esse ponto importante fora de casa hoje.
8: O Académico mudou os guarda-redes do plantel, mas mantém o grande núcleo da temporada passada que garantiu a subida de divisão. Como é que se tem sentido integrado nos jogadores e no plantel que já cá estava, a maioria desse plantel?
10: Assim que cheguei, o pessoal me recebeu muito bem no dia a dia, nos trabalhos. E isso vai dando confiança para jogar, para os treinos. E estou bastante feliz com o grupo me acolheu muito bem.
8: Muito obrigado. Palavras de...
4: As palavras do guarda-redes do Académico de Viseu após este empate no Estádio da Luz. Ainda vai demorar um bocadinho até termos os treinadores, o Bruno Pinheiro e também o Marco Silva, o treinador do Benfica.
1: Nem mais, e portanto ficaremos obviamente à espera, temos emissão até às 11 da noite, acredito que mais minuto, menos minuto eles vão aparecer. Matilde, para este ano, melhor jogador em campo, mas sobretudo por aquilo que fez durante os primeiros 45 minutos, onde, primeiros 45 não, primeiros 65 minutos, se calhar é melhor colocar aqui mais 20 minutos, porque de facto a equipa do Benfica desperdiçou muitas oportunidades e portanto nós dizíamos ao intervalo que o resultado era escasso, estava a ganhar por 1-0, acaba por ser um resultado um bocadinho, eu não gosto de colocar isto em termos de injustiça e justiça, mas acaba por ser um resultado um bocadinho mentiroso, ou não?
3: Sim, e fez um bocadinho lembrar até o Sporting da noite anterior, que foi por Dolário na primeira parte e depois viu-se com muita dificuldade na segunda, acabando mesmo por empatar. Para este ano foi o jogador, como eu dizia, que mais desequilíbrios criou. Procurou muitas vezes o um para um, também soube combinar com Dalo, o Rafa muitas vezes a cair perto do corredor esquerdo, encontrou Pavlidis no lance que coloca o Benfica na frente, teve duas oportunidades claras, um jogador que está confiante, que traz outra maturidade, é verdade, mas ainda a irreverência do jovem que é, e ainda bem que ajustaste para 60 minutos, que ele está muito bem, porque a obra de arte do jogo vem mesmo aos 58, quando Prestiani faz um golo de levantar o estádio que estava vazio, mas as imediações do estádio com certeza se levantaram, porque foi de facto um gol muito bom. Também parece que Pavlidis teve uma primeira parte muito bem conseguida. O Benfica, de resto, na primeira parte esteve bem, com um caudal ofensivo muito, muito significativo. Concedeu muito pouco ao Académico. Na segunda parte, o Académico veio com o rosto um bocadinho mais equilibrado, uma equipa que foi mais capaz de fechar espaços, de retirar ao Benfica aquilo que estava a conseguir explorar, que era a profundidade, quer por Sudakov, que continua a ser um jogador que não está ainda no nível que aparenta ter características para demonstrar, que não conseguiu aproveitar, mas o Rafa encontrou-se por vezes em situação de perigo.
4: Matilde. Já continuas, deixa ouvir as declarações do Bruno Pinheiro, treinador da equipa do Académico após este empate no Estádio da Luz. O treinador vai começar a analisar a partida.
11: Mas foi um jogo extremamente difícil, uma dificuldade enorme em termos físicos, há um decalagem muito grande entre as duas equipas ao nível do ritmo competitivo, sentimos muito essa diferença de ritmo competitivo, mas dar os parabéns aos jogadores pela capacidade de sofrimento, soubemos sofrer quando tínhamos que sofrer, tentamos jogar quando pudemos jogar, portanto dar os parabéns e esse é bom, ter o Académico de Viseu na Primeira Liga 37 anos depois e conseguir este pontinho na primeira jornada no Estádio da Luz. Quanto ao jogo, já vínhamos com a estratégia montada, porque a grande dificuldade é defender. O Benfica altera a sua estrutura, começa num 4-3-3 em que o lateral direito se projeta e o extremo direito vem para dentro, o que impossibilita o nosso lateral esquerdo de defender. Portanto, o que fizemos foi criar uma linha de 5 que permitisse defender a largura de uma forma mais agressiva e impedir que houvesse situações tão fáceis de um contra um e de cruzamento. Portanto, acho que nesse aspecto, mesmo assim, ainda falhamos no gol há um lance de 1-1, que o Prestiani, se não me engano, faz um grande gol, mas a estratégia passou muito por aí, por anular a largura do Benfica.
12: E percebi também que várias vezes num momento ofensivo procurou atrair o Benfica para atacar nas costas, sobretudo do lado direito do Académico, lado esquerdo da defesa do Benfica.
11: Exatamente, tínhamos... Portanto, tentamos sempre jogar com bola, tentar atrair e tentar sair da pressão. Não tivemos sempre competência, ainda houve momentos que tentamos fazer a três, mas ainda estamos muito verdes, esta é que é a verdade, estamos muito verdes, tentamos. E tínhamos como referência tudo o que fosse necessário bater longo para bater no João Guilherme, porque pensávamos que iríamos ter vantagem no duelo do João Guilherme com o Dalo. Portanto, e tentamos criar muito essa situação na bola longa. O João Guilherme acabou por ganhar alguns duelos, acabou por fazer ali alguns estragos e a ideia era essa, quando houvesse aperto para explorar esta situação de um contra um.
12: Fora do jogo, o facto de não haver adeptos, tinha falado na hipótese, até podia ser vantajoso para o Académico.
13: Não tenho dúvidas disso.
12: Foi?
13: Foi vantajoso. Porque sim, os adeptos do Benfica teriam criado um ambiente que os jogadores do Benfica se teriam empolgado mais. Provavelmente teríamos acabado a primeira parte com 3 ou 4 golos de diferença e provavelmente seríamos com um resultado pesado aqui. O facto de não ver os adeptos acho que permitiu gerir, permitiu comunicar, permitiu corrigir situações que teríamos tido muita dificuldade com o estádio cheio.
12: Muito obrigado. Fiquem
13: as palavras. Não há que ser hipócrita. Para nós foi vantajoso.
12: Muito obrigado.
4: A sinceridade do treinador do Académico a dizer que o facto de não existirem adeptos na bancada, a puxar claro, pelo Benfica, e são normalmente mais de 60 mil a puxar pela equipa, e isso terá ajudado também o Académico a conseguir hoje um resultado histórico no Estádio da Luz. Este empate é o primeiro ponto no regresso mais de 30 anos depois ao principal escalão do futebol profissional em Portugal. Também na expectativa de, dentro de brevíssimos instantes, ouvirmos as primeiras declarações de Marco Silva, o técnico do Benfica. A equipa vinha de um resultado muito positivo, uma vitória bem expressiva no caminho para a fase de liga da Liga Europa. Agora, antes deste segundo jogo, e frente ao Arts, agora na Escócia, a sofrer aqui um revés e este empate logo na abertura do campeonato, empate duas bolas frente à equipa de Viseu. Na BTV estão a ser mostrados os melhores lances desta partida, com várias oportunidades de golo, mais para o Benfica do que propriamente para o Académico, e daqui a nada teremos essas palavras de Marco Silva, o técnico do Benfica. A equipa do Benfica, à semelhança do Sporting, a perderem pontos nesta jornada, acontecendo exatamente o mesmo também e com resultado idêntico ainda no Sporting Clube de Braga. O Futebol Clube do Porto é que não marcou passo, conseguiu bater esta tarde o Alverca por 2-0. Nesta fase com 3 pontos estão o Futebol Clube do Porto, o Gil Vicente, o Arouca e também o Marítimo, que conseguiu vencer nesta jornada inaugural no regresso à principal liga do futebol profissional. Recebeu e venceu o Casa Pia por 1-0. Ainda não há Marco Silva, portanto daqui a pouco nós já voltamos. Vou-vos interromper, mas não há outra hipótese.
14: Matilde está aqui a esboçar um sorriso, eu também. Vamos lá então, Matilde. Estávamos a falar de um Benfica que na primeira parte, lá está, uma primeira parte mais 20 minutos da segunda parte, foi desperdiçando oportunidades atrás de oportunidades, só que isto só termina quando termina, e o Académico de Viseu fez pela vida também.
3: Sim, e eu falava sobre, mais na primeira parte, o Benfica teve muita capacidade de explorar o espaço nas costas, de conseguir estender muito a equipa do Académico, que procurava, e o Bruno Pinheiro falava disso, eu falei disso também, o Mestanza entrava muitas vezes na linha defensiva e acabava por criar um fosso grande quando o Académico procurava pressionar um bocadinho mais alto, e o Benfica tinha jogadores de frente que conseguiam depois servir a última linha. Na segunda parte, apesar das oportunidades que o Benfica conseguiu criar, o Académica está mais equilibrado nesse sentido, e a ter a equipa um bocadinho mais compacta, e depois a ser competente na forma como foi ameaçando aqui e ali. O Benfica voltou a expressar algumas dificuldades no momento em que é ultrapassada a primeira pressão, ou seja, uma equipa que investe com muita gente na frente, que procura fazer uma boa primeira pressão e foi competente na maior parte das vezes, mas quando é batida essa primeira pressão tinha o bloco algo partido, com a linha defensiva a sofrer com algumas transições, às vezes em igualdade. E o Académico a criar aqui e ali uma outra situação, a ficar confiante também com essas oportunidades que ia criando. Pois acaba por conseguir mesmo o empate num golo de canto, um canto bem batido com o Ruben Pereira a conseguir entrar na frente, a cabecear nas costas de Pavlidis, e depois de Prestiani chegar ao empate, o Académico consegue novamente num lance em que parece que o Benfica fica a dever um bocadinho a concentração. É um lançamento lateral.
4: Vais pegar nessas tuas ideias. Já tenho na imagem Marco Silva, hoje com um ar bem mais fechado do que na quinta-feira. Vai começar a explicar o que é que não correu bem ao Benfica na partida de hoje, em que os encarnados empataram. Tem uma entrada em falso nesta liga.
15: Acima de tudo, olhando para o jogo, e nós sabemos o que é, jogar com adeptos ou sem adeptos, agora vai soar muita desculpa e vamos entrar por um caminho que quem não quer entrar, quem não quer entrar. Acho que quem entende o que é jogar futebol e o que é jogar, ter o fator casa e com adeptos percebe, mas não, não adiantemos por aí porque não é o caminho que nos vai fazer melhorar. Era uma decisão que estava tomada, era o que estava previsto e vamos mas é olhar para aquilo que foi o jogo, para aquilo que é o cenário que já estava. Nós não, não adianta estarmos a perder energia com isso. Se o Bruno assumiu, porque é um homem do futebol e quem anda no futebol há muito tempo sabe perfeitamente aquilo que acontece quando, quando se joga fora de casa, num estádio desta dimensão, com o apoio da massa, como normalmente temos. Vamos falar claramente também do apoio antes do jogo para nós. Acho que é importante começar por aí, agradecer-lhes claramente o apoio. Resultado frustrante, certeza para os nossos adeptos, para nós, e nós temos que assumir as responsabilidades. Simples como isso, nós marcámos dois golos em casa, tivemos uma ineficácia muito grande com as oportunidades que todas criámos, mas não podemos sofrer da forma como sofremos. Esta aqui é a realidade, um jogo todo controlado, uma outra transição, é verdade, do nosso adversário, em que os duelos individuais têm que ser uma vantagem para nós e não uma desvantagem. Em muitos momentos nós perdemos duelos individuais que não podemos perder. O lance que está, o canto que vai dar ao golo, é um momento que temos que matar no corredor. Temos superioridade, temos igualdade, pelo menos já é uma disputa. Isso é que é importante nós falarmos e claramente vermos o que temos que melhorar, porque o resto nós não podemos mudar e não adianta despender energia com isso. Portanto, resultado muito mau para nós. Assumir a culpa daquilo que foi o resultado, da forma como sofremos os golos. Não podemos sofrer um golo de canto e depois um golo de lançamento com uma bola atrasada e um cruzamento em que o alinhamento não foi como deveria ter sido, e naturalmente depois da bola chegar ao jogador temos de ter a capacidade para parar os segundos antes que temos, para depois não permitirmos nos movimentos de segunda linha como aconteceu no gol. E por isso mesmo é o que temos de trabalhar, é o que temos que analisar, e depois a eficácia. Nós tivemos mais que oportunidades para marcar os golos que teríamos que marcar para ganhar o jogo, mas a mim, sinceramente, além da eficácia, preocupa-me muito mais a forma como sofremos golos, porque é isso que temos que melhorar, e como sofremos os dois golos, porque mesmo não marcando mais golos, dois golos seriam suficientes para nós ganharmos o jogo se não tivesse sofrido os golos como sofremos.
12: Deixa-me só perguntar-lhe, em relação à estratégia ofensiva do Benfica, fica a ideia que quis atacar pelo lateral e pelo central, com o Sudakov e também com o Prestiani a entrarem por aí, e muitas vezes chamou o adversário para atacar nas costas. Foi por aí que quis ferir o adversário, e viu-se isso sobretudo na primeira parte, até aos 60 minutos.
15: Sim, talvez. Sim, foi muito por aí. Nós sabíamos que estávamos mais preparados para a linha de 5 do adversário, sabíamos como iria defender em bloco médio-baixo, e sabíamos que o jogador ia acompanhar o Sudakov para criar uma linha de 5, e era importante pelo menos ter 5 jogadores naquela linha, com o Leandro a ser o 6º jogador se assim a jogada se enrolasse para vir uma linha mais atrasada. Foi isso um pouco que aconteceu no jogo, um grande jogo do Prestiani, na forma como conseguiu ir encontrando os espaços, ir encontrando os momentos 1 contra 1 que nós queríamos para o nosso jogo, ir encontrando também o Sudakov ou o Dal em alguns momentos para fazer a superioridade vindo de uma segunda linha, e criámos, não há que escondê-lo. Nós criámos mais do que oportunidades para fazer mais golos. A primeira parte o jogo devia estar resolvido, não o teve. Mesmo assim reagimos bem ao 2-1, da forma como rapidamente fizemos, ou 1-1, da forma como rapidamente fizemos o 2-1, e depois tem que vir a nossa, tem que vir solidez da nossa equipa, como equipa grande que somos, a nossa solidez, porque é muito importante não sofrer gols da forma como sofremos.
12: Muito obrigado. Obrigado. Fica feita a
16: análise. As explicações de Marco Silva, o treinador da equipa do Benfica. Já vamos regressar à luz.
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16: Paulo, temos mais 5, 6 minutos para ainda dissecarmos o que não foi falado deste encontro.
14: É, combinado. O Marco Silva viu o mesmo jogo que nós, não é?
3: Sim, eu acho que não foi um jogo difícil de ler nesse sentido.
14: Isso é verdade, mas às vezes os treinadores veem jogos numa realidade um bocadinho paralela.
3: Sim, Marco Silva não tem sido o caso. Tem sido uma pessoa bastante lúcida na forma como avalia, como assume os momentos melhores e piores da equipa, e falou de algo que eu estava a começar a explicar até ao Walter, respeitosamente, obviamente, me ter interrompido.
14: Respeitosamente.
3: Exatamente. Sim, sim. Sempre. Que é, o Benfica tem que ser mais atento nos momentos de bola parada, nos golos que sofre, acho que podia ter estado melhor. Obviamente o canto também há que dar mérito, o Ruben é um jogador que é forte no duelo aéreo. O segundo golo surge de um lançamento lateral em que a bola vai depois para Zamora, que cruza ainda atrasado no terreno, e a linha defensiva do Benfica é facilmente batida. Na frente de Tomás Araújo aparece Clóvis, que é um bom finalizador de primeira, indefensável para Samu, que de resto acho que bem no jogo. E portanto o Benfica acaba por não só ser perdulário e ineficaz, como também acaba por ser um bocadinho permeável às poucas oportunidades que foi concedendo ao adversário. E por isso deixa aqui um empate que acaba por saber a pouco de uma equipa que criou para muito mais, mas que não foi consistente no momento defensivo quando teve que o ser.
14: Deixa-me voltar a esse momento defensivo. Como é que isto se resolve, em tua opinião, Matilde? Porque é um bocadinho na sequência daquilo que a equipa do Benfica fez no primeiro jogo em St. Gallen, frente ao St. Gallen lá na Suíça. Depois apanhou um St. Gallen tenrinho, um Hertz ainda mais tenrinho, e o campeonato português vai ser um bocadinho feito disto, que vimos aqui o Académico de Viseu fazer em Lisboa, no Estádio da Luz.
3: É uma equipa que tem que se tornar mais agressiva. Provavelmente estas escorregadelas muitas vezes servem como abrolhos para as equipas melhorarem nestes momentos. Dizias-lhe bem, o Benfica, o Sporting, o Porto. Normalmente as equipas favoritas nas partidas acabam por ter um adversário que tenta aproveitar sempre momentos de bola parada para equilibrar de certa forma o jogo. E o Benfica tem que ser mais agressivo e mais atento nesses momentos para não permitir que jogos nos quais a vantagem é curta se tornem complicados e ceda mesmo pontos.
14: Eu gosto de gente séria e gente honesta, e o Bruno Pinheiro hoje foi.
3: Foi, é óbvio que sem retirar qualidade àquilo que diz e que fez, que é assumir.
14: Sim, não efetivamente é isso, não é? Que um público com 60 mil...
3: É mais complicado,
14: não é?
3: Do ponto de vista emocional, a pressão, não digo a pressão sobre o árbitro, porque acredito que os árbitros fazem um trabalho sério, mas a sensação que há dentro de campo para os jogadores de que o público possa vir a condicionar o árbitro, porque isto também é um fator. Os jogadores sentem-se mais ou menos beneficiados, sentem-se mais ou menos protegidos quando há público. E a verdade é que o fator casa é um fator a considerar, especialmente numa arena que coloca tanta gente. Poderia ter efetivamente galvanizado o Benfica, poderia ter amedrontado o Académico, não conseguiu ter influência por um castigo.
14: Na próxima quinta-feira o Benfica joga, mas joga tranquilo porque já ganhou aqui 6-1. Vamos ter um Benfica algo diferente, acreditas que sim, lá na Escócia?
3: Eu acredito que Marco Silva possa mudar o 11, embora me pareça, por aquilo que foi o jogo de hoje, que o 11 que entrou foi melhor, mais competente do que o 11 que acabou. E portanto os jogadores que têm merecido a aposta de Marco Silva talvez mereçam também a aposta na próxima quinta-feira.
14: Matilde, obrigado. António Farinha, João Alves Domingos, Matilde Fidalgo, Paulo Sérgio trouxeram o relato deste Benfica 2, Pavlidis e Prestiani, Académico de Viseu 2, Ruben Pereira e André Clóvis, num Estádio da Luz deserto, num Estádio da Luz em que o jogo foi à porta fechada. Isto para mim não é futebol, por muitas razões e mais algumas que possam existir. O futebol tem que ter público, tem que ter cor, tem que ter som, tem que ter adeptos. E portanto, arranjem lá outra forma de cumprir estes castigos. É tudo a partir do Estádio da Luz. Em nome de toda a equipe, uma boa noite. Eu regresso na quinta-feira a partir de Edimburgo, na Escócia.
16: Muito obrigado, a equipa Antena 1, com o Paulo Sérgio no relato, a Matilde Fidalgo nos comentários, o João Alves Domingos na reportagem, ainda os cuidados técnicos do António Farinha. O Benfica empatou a 2 com o Académico. Nota também para esta tarde, final da tarde, a vitória do campeão Porto frente ao Alverca por 2-0. Francesco Farioli considerou ainda assim, apesar do triunfo, este jogo um jogo difícil.
17: Good opponent, with a good organization.
18: Bom adversário, jogo complicado, com boa organização, qualidade individual e muito poder em todas as posições. Tivemos uma abordagem muito boa, primeiros minutos muito bons e depois desbloqueamos o encontro. Perdemos alguma intensidade e controlo de bola, alguns erros extra, como a falta de eficácia no passe, que nos levaram a correr para trás. Jogadores como o Chiquinho têm capacidade de levar a bola em vários metros para a frente e tens de recuar. Não foi a melhor exibição, mas fica a eficácia e o resultado.
16: Neste jogo há um aspecto ainda assim negativo para o lado do Futebol Clube do Porto. André Silva saiu lesionado e há preocupação do treinador do Porto.
17: Yes, because the ankle sprain.
19: Sim, porque a entorse no tornozelo não parece muito boa. Ele achou que ainda foi grande. Temos de ver a evolução, porque às vezes a imagem pode ser má, mas pode ser só algo de dias. Mas às vezes até pode ser mais longo. Espero que ele volte rápido.
17: He will be back very soon.
16: A preocupação de Francesco Farioli para a condição física de André Silva, que saiu lesionado. Este jogo marcou também o regresso de Sérgio Ferreira ao Futebol Clube do Porto, ele que trabalhou durante vários anos no Futebol Clube do Porto. Gratidão por este regresso, mas o objetivo era conquistar pontos.
17: Aquilo que sou hoje tem um contributo muito grande daquilo que é o Futebol Clube do Porto, daquilo que me dei enquanto pessoa, enquanto treinador, mas completamente focado, e o nosso objetivo era vir aqui competir e, com consequência, procurar vencer. Sem dúvida alguma, é assim que encaramos todos os jogos. Só assim é que faz sentido prepararmos uma equipe, planear treinos e olhar também para aquilo que é potenciar o individual e o coletivo também. E foi com esse espírito de missão que viemos aqui, defendendo a 15% aquilo que são os interesses e os objetivos do Alverca.
16: Apesar de não ter conseguido aquilo que era mais importante, a conquista de pontos, o técnico do Alverca diz que a equipa tem condições para fazer uma boa prova.
17: Sofremos um gol cedo e a equipa começou a impor-se e também conseguiu jogar no meio campo ofensivo. A segunda parte voltamos a entrar bem, com oportunidades claras de golo em que não conseguimos fazer, finalizar a ação. E o Porto, a partir do minuto 65, volta disso, ganha algum ascendente, mas nunca num jogo muito contínuo e muito dominante, mais num jogo um pouco partido. Mas parece-me importante mais uma vez realçar o bom jogo que a equipa fez. Logicamente que estamos tristes, porque nenhum treinador, nenhuma equipa se prepara para perder, pelo menos para competir e, como consequência, ganhar.
16: O Alverca perdeu nesta primeira jornada frente ao Porto por 2-0. Recordo, jornada 1, Estoril 1, Famalicão 1, Marítimo 1, Casa Pia 0, Vitória 0, Arouca 1, Estrela da Amadora 2, Sporting também 2, Porto 2, Alverca 0, Gil Vicente 1, Rio Ave 0, Moreirense 2, Braga 2, Benfica 2, Académico de Viseu também 2. Falta um jogo para encerrar esta jornada número 1. É amanhã o Santa Clara Nacional da Madeira, para acompanhar com informações do Luís Lobão. Esta maratona de desporto começou às 3 da tarde, com a tarde desportiva. Técnico Rui Morgado e António Farinha, os comentários do Luís Cristóvão e também da Matilde Fidalgo, jornalistas Ariana Azevedo, o Pedro Luís Ribeiro, o Eduardo Gonçalves, o João Alves Domingos, o Paulo Sérgio, ainda o Paulo Vidal, o Ricardo Pinheiro, o Carlos Rui Abreu, Nuno Braga. Informação com a Cláudia Martins e o Mário Galego. Na central técnica, o Nuno Isidro, Lionel Cargaleiro, também o Jorge Almeida, a Matilde Sargo, o Diogo Axel e o Ricardo Costa, ainda Alexandre Alho, o Nuno Perlouro, o Fernando Eurico e o Walter Madureira. Despedem-se com boa noite. Nós voltamos amanhã às 7:30.

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